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22: 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As notícias do governo federal que movimentaram o país no dia de hoje.
23: Olá, boa noite.
24: Boa noite para você que nos acompanha em todo o país.
23: Sexta-feira, 25 de setembro de 2026.
24: Vamos aos destaques do dia.
23: Medida provisória vai proibir as bets no país.
24: A partir da publicação da medida, não será mais possível fazer apostas online.
23: Jogadores terão até 5 de outubro para retirar o dinheiro disponível nas plataformas. Luana Karen.
25: Plataformas e aplicativos de jogos vão sair do ar no dia 6 de outubro.
24: E o impacto das bets nos jovens.
23: Estudo divulgado pelo Ministério da Educação aponta que apostas online podem afetar 2 milhões de estudantes. Edinaldo Júnior.
26: Pesquisa estima que 986 mil potenciais ingressantes deixaram de se matricular em 2026 por causa dos gastos com as bets.
24: Mais experiência para quem quer ser professor.
23: Programa que prepara futuros docentes dentro das escolas agora é lei. Gabriela Noronha.
27: A bolsa é voltada para os estudantes de licenciatura que recebem um incentivo financeiro e a oportunidade de atuar na educação básica.
24: Hoje na apresentação da Voz do Brasil, eu, Mariana Jungmann e Luciano Seixas.
23: E acompanhe a gente ao vivo, acesse radiogov.ebc.com.br ou o canal Gov na sua TV aberta.
24: O governo federal decidiu, por medida provisória, proibir as bets no Brasil.
23: Quem tem os detalhes ao vivo é a repórter Luana Karen. Boa noite, Luana.
0: Boa noite, Luciano, Mariana, e boa noite aos ouvintes da Voz do Brasil. O ministro da Fazenda, Dario Durigan, anunciou três medidas tomadas pelo governo. A primeira determina a proibição das apostas online no Brasil, as chamadas bets. Por meio de medida provisória, que passa a valer a partir da publicação no Diário Oficial da União, as bets estão definitivamente proibidas no país. A MP também prevê medidas para impedir que esse tipo de propaganda chegue às pessoas e trata da devolução de recursos dos apostadores. A segunda iniciativa anunciada pelo governo é um projeto de lei em regime de urgência que será enviado ao Congresso Nacional com tipos penais para quem explorar ou operar apostas online no país. A terceira ação é uma nova versão do programa Desenrola, de renegociação de dívidas, que vai oferecer novas oportunidades para resolver dívidas antigas dos brasileiros. Sobre o mercado de bets, o ministro da Fazenda, Dario Durigan, destacou que as medidas adotadas pelo governo nos últimos anos, como a derrubada de mais de 70 mil sites de apostas ilegais, a proibição de que beneficiários de programas sociais fizessem apostas e a autoexclusão de mais de 1,5 milhão de pessoas das plataformas não foram suficientes para combater o comprometimento de renda da população e ainda trouxe um problema de saúde pública para o país.
1: E hoje a gente chega à conclusão que, mesmo feito esse esforço, a renda das famílias segue comprometida. Só no mercado que até então estava legalizado, a gente tem mais de 60 bilhões de reais que foram para as empresas de apostas. 60 bilhões de reais que foram esterilizados do ponto de vista do uso das famílias, do uso na economia real. Mas mais que isso, nós estamos com um problema de saúde pública envolvendo as bets. Basta a gente ver os levantamentos, as pesquisas, casos de suicídio que a gente não pode admitir.
0: A partir da publicação da medida provisória que proíbe as bets, as empresas de apostas não poderão receber mais nenhum aporte dos apostadores. Os sites e aplicativos continuarão ativos apenas para que os apostadores resgatem o dinheiro já depositado na plataforma. Esses sites e aplicativos vão ficar online até as 23 horas e 59 minutos do dia 5 de outubro, para que o cidadão possa retirar o dinheiro que resta. No dia 6 de outubro, às 0 hora, haverá determinação para lojas de aplicativos e para os conectores de rede para que haja bloqueio desses sites no país. As pessoas que não conseguirem resgatar o dinheiro até o dia 5 de outubro terão mais oportunidades, conforme destaca Dario Durigan.
1: Mesmo quem não conseguir até o dia 5 de outubro, a partir do dia 6 e 7, as empresas de apostas vão ter que individualizar o saldo remanescente, informar para os bancos onde elas já têm a conta, por onde passam as apostas, para que esses bancos, entre o dia 9 e o dia 14, façam o redirecionamento dos recursos para os apostadores. Havendo qualquer dificuldade, a Caixa Econômica Federal vai estar à disposição para fazer essa intermediação final nesse processo.
0: O canal Fala BR está disponível para receber denúncias da população sobre o funcionamento de bets no país. O Fala BR pode ser acessado pelo site gov.br/falabr. Mariana e Luciano.
24: Obrigada, Luana Karim, pelas informações ao vivo aqui na Voz do Brasil.
23: Ainda falando sobre as apostas online, cerca de 2 milhões de estudantes universitários da rede privada têm a renda comprometida por conta das bets.
24: É o que apontam dois estudos divulgados hoje pelo Ministério da Educação.
23: Os levantamentos indicam que os gastos com apostas online aparecem relacionados a decisões de ingresso e permanência no ensino superior privado.
2: O Ministério da Educação divulgou informações de dois levantamentos do setor privado relacionados ao impacto das apostas online, as chamadas bets, sobre o ingresso e a permanência de estudantes na graduação. De acordo com os estudos, cerca de 2 milhões de universitários da rede privada podem ter a trajetória acadêmica afetada pelo comprometimento da renda com as apostas online. A pesquisa da Associação Brasileira de Mantenedoras do Ensino Superior, em parceria com a Educa Insights, estima que 980
26: 286 mil potenciais ingressantes deixaram de se matricular em 2026 por causa dos gastos com as bets. Entre os já matriculados, 14% relataram atraso nas mensalidades ou trancamento do curso pelo mesmo motivo. Os dois grupos juntos somam cerca de 2 milhões de estudantes potencialmente afetados, considerando que a rede privada possui mais de 8 milhões de matrículas. Outro levantamento do Instituto Semesp aponta que 19,1% das instituições privadas pesquisadas já observaram relação entre apostas online e inadimplência de estudantes. Segundo o MEC, o comprometimento da renda pode afetar estudantes que dependem de políticas de acesso e financiamento, como o Programa Universidade para Todos, o ProUni, e o Fundo de Financiamento Estudantil, o FIES. Edinaldo Júnior para a Voz do Brasil.
24: Ser professor é algo que começa muito antes da sala de aula. Quem está se preparando também precisa aprender, na prática, dentro da escola.
3: É isso que o PIBID, o Programa Institucional de Bolsa de Iniciação à Docência, ajuda a fazer. O estudante de licenciatura recebe uma bolsa e acompanha o dia a dia de uma escola pública ainda durante a faculdade.
24: E agora o programa virou política de Estado.
27: Entrar em sala de aula e viver a realidade das escolas públicas antes mesmo de se formar na graduação. A Bolsa PIBID, do Programa Institucional de Bolsa de Iniciação à Docência, é voltada para os estudantes de licenciatura que recebem um incentivo financeiro e a oportunidade de atuar na educação básica. Durante o período da Bolsa, eles apoiam os professores titulares em suas atividades e participam de projetos na comunidade escolar. Andressa Salles, aluna de licenciatura em Biologia na Universidade de Brasília, foi bolsista do PIBID. Há poucos meses de se formar, no fim do ano, ela conta que a experiência mudou seu olhar sobre a educação.
4: Exatamente por essa questão da gente ver, né, de que a educação ela abre um leque para a gente na questão de pesquisa, na questão de extensão com a comunidade, de ver que muitas coisas que a gente tem na nossa sociedade, a gente consegue plantar uma sementinha ali, né, com os meninos dentro da educação básica.
27: Criado em 2007, o PIBID funcionava com base em portarias e decretos presidenciais e agora virou lei. A nova legislação consolida o programa, dando mais segurança jurídica e garantindo a previsão no orçamento público. O texto define os objetivos do PIBID e as 5 modalidades de bolsa. Além dos estudantes, há bolsas para os docentes das universidades e para os professores de escolas públicas que supervisionam os participantes. Denise Pires, presidente da Coordenação de Aperfeiçoamento de Pessoal de Nível Superior, CAPES, comentou a nova lei.
5: É o programa de iniciação à docência para fortalecer e qualificar a formação de professores da educação básica.
27: Juliana Corrêa da Silva, coordenadora institucional do PIBID na Universidade Federal do Rio de Janeiro, fala da importância do programa para a formação de novos professores.
6: É a partir desse programa que os professores em formação têm seus primeiros contatos com a escola como lugar de formação profissional também. Então, eles conhecem o ambiente em que eles vão atuar. Essa articulação entre universidade e escola é bastante positiva no fortalecimento e na melhoria mesmo desses cursos de formação de professores.
27: Segundo a nova lei, o PIBID deve abranger diferentes contextos da educação básica, com destaque para a educação do campo, indígena, quilombola e de jovens adultos. A quantidade de bolsas dependerá da disponibilidade orçamentária e de regulamentação da CAPES. Os projetos apresentados pelas universidades devem priorizar a formação prática dos futuros docentes. Reportagem Gabriela Noronha.
3: E está chegando a hora do Enem. E quem faz a prova em Libras, que é a língua brasileira de sinais, já tem uma ferramenta para se preparar.
24: É a plataforma Enem Libras.
7: A plataforma Enem Libras já está disponível para consulta para candidatos ao exame que dependam de conteúdos adaptados para estudo, prática e familiarização com o formato da videoprova. Além de edições anteriores de videoprovas do Enem, os interessados podem acessar cadernos de questões em língua portuguesa, gabaritos e a cartilha de redação em Libras. São edições de provas em vídeos desde 2017. A plataforma também apresenta uma interface semelhante à utilizada na aplicação oficial do exame, permitindo conhecer a organização do ambiente e a dinâmica de navegação da videoprova. As provas do Exame Nacional do Ensino Médio, Enem, serão aplicadas nos dias 8 e 15 de novembro em todo o país. No primeiro dia serão aplicadas as provas de linguagens, ciências humanas e redação. E no segundo dia, provas de matemática e ciências da natureza. O endereço da plataforma é o enemvideolibras.inep.gov.br. Dilson Santa Fé, para a Voz do Brasil.
3: Mais de 400 celulares foram apreendidos até agora pelas forças de segurança em estabelecimentos prisionais em todo o país.
24: A ação é resultado da nova fase da Operação Mute, que começou na última segunda-feira e busca desarticular a comunicação de criminosos em presídios.
3: A operação é coordenada pelo Ministério da Justiça e Segurança Pública em parceria com as Secretarias de Administração Penitenciária, Polícias Penais e demais órgãos responsáveis pela gestão do sistema prisional nos estados.
24: E também em operação coordenada pelo Ministério da Justiça e Segurança Pública, mais de 41 mil pessoas foram presas desde julho em todo o país durante a Operação Mulher Segura.
3: A ação combate crimes de violência contra a mulher e também reforça o atendimento e a proteção às vítimas.
24: Coordenada pelo Ministério da Justiça e Segurança Pública, a operação reúne forças de segurança estaduais e federais e tem caráter permanente.
8: A Operação Mulher Segura já prendeu mais de 41.800 pessoas em todo o país. Deste total, mais de 35 mil foram em flagrante. Entre os crimes mais frequentes estão lesão corporal, ameaça e descumprimento de medidas protetivas. A ação é coordenada pelo Ministério da Justiça e Segurança Pública e reúne forças de segurança estaduais e federais. Em pouco mais de 100 dias, a operação atendeu mais de 161 mil vítimas e cerca de 100 mil medidas protetivas de urgência foram acompanhadas. A ação, que começou em 1º de junho, é permanente e prevê ainda atividades de prevenção e atendimento às vítimas. Thaís de Araújo, para a Voz do Brasil.
3: Reforçando, denúncias de violência contra a mulher podem ser feitas pelo Ligue 180.
24: Casos mais graves devem ser encaminhados imediatamente para atendimento emergencial de segurança pública pelo telefone 190.
3: Quer saber como está a segurança na sua região? O Mapa de Segurança Pública 2026 reúne os principais dados sobre crimes em todo o país.
24: Essas informações ajudam estados e municípios a identificar os problemas de cada região e planejar ações para prevenir e combater os crimes.
9: O Mapa da Segurança Pública Nacional, produzido pelo Ministério da Justiça e Segurança Pública, reúne 30 indicadores criminais informados pelos estados e o Distrito Federal. As estatísticas formadas a partir daí apoiam os gestores na formulação de políticas públicas, como explica o diretor de Gestão e Integração da Informação do Ministério da Justiça e Segurança Pública, Joaquim Carvalho.
10: Dá suporte para o gestor público fazer o acompanhamento, a evolução desses indicadores, e isso permite que tenhamos uma política pública mais efetiva.
9: A edição de 2026 inclui dois novos indicadores: tentativa de feminicídio e estupro de vulnerável. Para o diretor Joaquim Carvalho, a análise desses dados amplia o monitoramento da violência contra a mulher e contra as crianças e ajuda a prevenir esses crimes.
10: A gente passa a entender o fenômeno da criminalidade. Isso oferece subsídios mais qualificados para a formulação e o aperfeiçoamento dessas políticas públicas voltadas especialmente à prevenção e ao enfrentamento dessas violências.
9: O mapa da violência deste ano mostra, entre outros dados, mais de 25 mil mortes no trânsito no Brasil no ano passado, 85 mil pessoas desaparecidas e mais de 8.570 roubos de carga em todo o país. Reportagem Graziele Bezerra.
3: O mapa pode ser consultado em gov.br/mj.
24: O Ministério da Saúde pediu à Conitec avaliação para incorporar ao SUS as chamadas canetas emagrecedoras usadas no tratamento da obesidade.
3: A Conitec é responsável por assessorar a inclusão, exclusão ou alteração de medicamentos, produtos, exames e procedimentos no Sistema Único de Saúde.
24: A proposta inclui medicamentos à base de semaglutida e liraglutida, que são princípios ativos usados nas canetas de GLP-1.
3: O documento aponta a redução em cerca de 70% dos preços desses medicamentos no Brasil em menos de um ano, e que o país possui a maior variedade desse produto no mundo, com 25 opções disponíveis atualmente.
24: A comissão tem 180 dias para analisar o pedido.
3: Agências da Previdência Social, distribuídas por 20 estados em todas as regiões do país, farão mais um mutirão de atendimentos esse fim de semana.
24: Os atendimentos vão ser focados na realização de perícias médicas e avaliações sociais, etapas que são obrigatórias para a concessão de benefícios.
3: Para ser atendido, o cidadão precisa agendar pelo site ou aplicativo Meu INSS ou por ligação para a Central 135.
24: A presidente do INSS, Ana Cristina Silveira, detalha a quantidade de vagas oferecidas neste sábado e domingo e fala sobre os mutirões.
11: Só nesse final de semana nós temos 23 mil vagas

0: em 50 municípios de todas as regiões do país.
1: O Ministério do Turismo e o Itaipu Parktec realizam a Pesquisa Nacional de Demanda Turística. Até 3 de outubro, pesquisadores vão ouvir cerca de 22 mil turistas de 50 municípios das 5 regiões do país. Segundo o ministro do Turismo, Gustavo Feliciano, o objetivo é conhecer melhor a realidade do setor em cada região.
2: Então a pesquisa ela vem exatamente para poder nos dar um panorama que nós estamos vivendo e para que a gente possa, né, recolhendo os dados mais apurados e fiéis do momento turístico que nós estamos fazendo, implementar políticas públicas consistentes.
1: As entrevistas são presenciais e feitas por pesquisadores identificados com crachá em pontos de circulação e concentração de visitantes. Podem participar brasileiros e estrangeiros com 18 anos ou mais que não moram no município pesquisado e tenham realizado ou pretendam realizar pelo menos um pernoite no destino. O questionário aborda transporte, hospedagem, tempo de permanência, planejamento da viagem, motivos para escolher o destino, atividades realizadas, gastos e avaliação da experiência. Também são analisados aspectos como infraestrutura, segurança, acessibilidade, conectividade e preços, explica Yuri Benites, diretor de turismo do Itaipu Parktec.
3: Então, quando a gente fala da oferta e essa visão, né, de um turismo como um fenômeno que acaba movimentando pessoas e ocupando diversos serviços, quando, né, as pessoas nos auxiliam em responder por que elas estão indo, como elas estão indo, com que frequência, nos auxilia na construção de um plano municipal e, por consequência, no plano estadual e no plano nacional, que preveja melhores estruturas para que esse turismo continue acontecendo.
1: Os dados vão ajudar a identificar o perfil e as necessidades dos turistas e a orientar políticas públicas e investimentos. Os resultados, com informações por município, serão disponibilizados no Observatório Nacional de Turismo Sustentável, com previsão de lançamento até abril de 2027. Reportagem Pablo Mundim.
4: E hoje vamos falar de um destino turístico brasileiro conhecido pelas flores. É Holambra, no interior de São Paulo, que é responsável por 40% da produção nacional de flores e plantas ornamentais.
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0: Holambra, no interior de São Paulo, já é conhecida como a capital nacional das flores.
4: Agora, a cidade ganhou projeção internacional. Foi escolhida pelo Ministério do Turismo para disputar o selo Melhores Vilas Turísticas do Mundo, da ONU Turismo.
0: No destino, a tradição europeia dá o tom dos passeios. E com a chegada da primavera, tudo fica ainda mais colorido e cheio de atrações para quem gosta de flores, natureza e gastronomia.
6: Época do ano em que parece que o Brasil inteiro ganha novas cores. A primavera chegou e no interior de São Paulo existe uma cidade onde ela parece durar o ano inteiro. Holambra é conhecida como a capital nacional das flores e basta andar pelas ruas, visitar os campos ou olhar para um dos cartões postais da cidade, o Moinho dos Povos Unidos, para entender por quê. A pouco mais de 130 quilômetros da capital paulista, a cidade preserva marcas da imigração holandesa na arquitetura, na gastronomia e nas tradições culturais. Mas em Holambra, a história também floresceu na agricultura. A floricultura virou a principal atividade econômica do município. Holambra responde por 40% da produção brasileira de flores e plantas ornamentais e por 80% das exportações do setor. É uma paisagem que atrai turistas, movimenta negócios e transforma o campo em cenário de passeio. Segundo o guia Armando Carrasco Júnior, na primavera, quando os jardins e os campos ganham ainda mais destaque, a cidade recebe visitantes que buscam eternizar momentos importantes.
7: Então, a primavera tem uma demanda grande, tem em relação com a Expo Flora, né, que é a festa das flores, mas vem muita gente para fotografar, fazer ensaio fotográfico, casal, pré-wed, gestante, debutante, mas o pessoal vem para passear mesmo, para curtir os restaurantes, culinária típica holandesa, que além da produção de flores, Holambra é uma cidade colonizada por holandeses, então a cultura é muito presente na cidade, né, gastronomia, arquitetura, então muito da cultura, a cultura holandesa é muito forte ainda aqui.
6: Flores para fotografar, sabores para experimentar, histórias para conhecer. E Holambra também está sendo reconhecida por esse conjunto. A cidade está entre os 7 destinos brasileiros indicados pelo Ministério do Turismo para disputar o selo Melhores Vilas.

0: turísticas do mundo da ONU Turismo. A seleção valoriza lugares que preservam patrimônio, natureza, sustentabilidade e formas de vida tradicionais. O resultado será anunciado em dezembro, em Buenos Aires. E quando a floricultura cresce, não é só quem planta que ganha. A cadeia envolve quem produz, quem vende, quem trabalha com turismo, quem recebe os visitantes e quem transforma a matéria-prima em experiências. Em Holambra, essa relação fica visível por todos os lados, como explica a produtora de flores, Marisa Granchelli.
1: As casas também são diferenciadas, a fachada típica holandesa, sempre com muitas plantas. Eu acredito que o turista acaba sendo abraçado pelas flores, pela simplicidade delas. A cidade é muito charmosa, né? E as flores encantam. A flor, ela traz isso, né? Ela traz carinho, ela traz emoção.
0: Talvez seja justamente essa sensação que a cidade procura provocar. Não apenas olhar para as flores, mas estar dentro delas. Caminhar, fotografar, comer, conhecer a história e perceber como uma atividade agrícola ajudou a construir a identidade de um destino turístico. Com sonorização de Reinaldo dos Santos, reportagem Karine Melo.
2: Na próxima semana, a Voz do Brasil vai levar você para o Pantanal, mais especificamente para conhecer a Transpantaneira, em Poconé, no Mato Grosso.
3: Ao longo dos cerca de 140 quilômetros da estrada, as margens viram um verdadeiro observatório a céu aberto. Pelo caminho dá para avistar jacarés, capivaras, tuiuiús, sucuris, várias espécies de aves e até onça-pintada.
2: É um passeio que mistura aventura, contato com a natureza e principalmente a importância de preservar a vida selvagem no Pantanal.
3: E essas foram as notícias do Governo Federal.
2: Uma realização da Secretaria de Comunicação Social da Presidência da República.
3: Com produção da empresa Brasil de Comunicação.
2: Fique agora com as notícias do Poder Judiciário e do Congresso Nacional. Boa noite, um bom fim de semana.
3: A gente volta na segunda-feira. Boa noite, até lá.
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6: Processo que envolve pagamento de precatórios à usina Sucro Alcooleiras é remetido ao plenário do STF.
7: TSE informa que e-título poderá ser baixado e acessado no dia da votação.
6: STJ mantém decisão que determinou a provedor desvincular nome de pessoa de resultados desabonadores em buscas na internet.
7: Boa noite, eu sou o Leandro Bezerra.
6: E eu sou Walter Lima.
7: O ministro Gilmar Mendes, do Supremo Tribunal Federal, remeteu ao plenário o processo que discute a unificação de entendimento sobre o pagamento de precatórios a usinas sucroalcooleiras.
6: A decisão de encaminhar o caso ao plenário já está valendo, mas será submetida a um referendo da segunda turma em sessão virtual, que começou nesta sexta-feira e termina no próximo dia 2 de outubro. Carolina Chaves.
8: Várias usinas cobram da União indenizações por prejuízos sofridos com a política de controle e fixação de preços do açúcar e do álcool nas décadas de 1980 e 1990. Agora o ministro propõe que o plenário defina se uma decisão do STF sobre esse tema, que tem repercussão geral, será aplicada a todos os casos em que a União foi condenada a indenizar usinas sucroalcooleiras. De acordo com um levantamento de riscos fiscais, apresentado pela União, em caso de derrota, os valores devidos podem ultrapassar 103 bilhões de reais, o que, segundo o ministro Gilmar Mendes, pode impactar a meta fiscal e despesas orçamentárias.
7: E título poderá ser baixado e acessado no dia da votação nas eleições 2026.
6: Tribunal Superior Eleitoral prepara infraestrutura para garantir a estabilidade do aplicativo nos dois turnos. Estevam Furtado.
9: O anúncio foi feito pelo presidente do TSE, ministro Cássio Nunes Marques, na sessão plenária desta quinta-feira. A Justiça Eleitoral está reforçando a infraestrutura e concentrando esforços para garantir o funcionamento estável do aplicativo e-título durante os dias de votação. O app reúne serviços como consulta à zona e à sessão eleitoral, emissão de certidões, justificativa de ausência e pagamento de débitos eleitorais. Mesmo com a previsão de funcionamento durante os dias de eleição, a justificativa eleitoral recomenda que o eleitorado baixe o aplicativo e faça a ativação com antecedência. A medida ajuda a reduzir a concentração de acessos e permite conferir os dados antes da votação.
7: Provedor deve desvincular nome de pessoa de resultados desabonadores em buscas na internet.
6: O Superior Tribunal de Justiça manteve a decisão da Justiça no Espírito Santo, Fátima Uchoa.
10: A mulher ajuizou ação contra provedores de busca para não ter o nome vinculado a resultados sobre um episódio que alcançou grande repercussão na mídia. A Justiça Capixaba determinou o rompimento do vínculo entre o nome da mulher e os resultados de pesquisa indicados no processo sem excluir notícias e vídeos. Ao manter essa decisão, o STJ pontuou que, em casos excepcionais, é possível desvincular o nome da pessoa de resultados desabonadores quando a busca é feita exclusivamente pelo nome e não há interesse público em manter essa associação. A medida não se confunde com o chamado direito ao esquecimento, considerado pelo STF incompatível com a Constituição. A relatora foi a ministra Nancy Andrighi.
7: Trabalhadora grávida é condenada por apresentar atestados médicos falsos.
6: A decisão é da Justiça do Trabalho em Mato Grosso, Marla Lacerda.
11: A trabalhadora prestava serviços de limpeza em escolas municipais e apresentou 5 atestados para justificar faltas ao trabalho. Durante o processo, as unidades de saúde citadas nos documentos informaram que não emitiram os atestados. Com isso, o juiz manteve a demissão por justa causa e reconheceu a ocorrência de má-fé. Além de ter os pedidos negados, a trabalhadora deverá pagar à empresa uma multa de 9,9% do valor da causa por ter insistido que os documentos eram verdadeiros.
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7: A você uma boa noite.
6: Um bom fim de semana e até segunda-feira.
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13: Eu sou Humberto Pinheiro e estes são os destaques de hoje do Jornal do Senado, que começa agora. Frente parlamentar cobra agilidade no socorro a produtores rurais. Projeto que garante estabilidade para grávida e emprego temporário vai passar por nova votação. Senado analisa proposta que regulamenta a profissão de optometrista. Boa noite. A Frente Parlamentar da Agropecuária intensificou a cobrança ao governo federal por medidas que agilizem a liberação dos créditos para a renegociação de dívidas rurais. A bancada alerta que o socorro financeiro não está chegando aos produtores rurais na velocidade e na escalada necessárias para conter as consequências do endividamento no campo. Repórter Douglas Castilho.
14: Editada para socorrer agricultores atingidos por eventos climáticos adversos e pela consequente queda nos preços das safras, a medida provisória autorizou a renegociação de dívidas rurais com prazos de pagamento e taxas de juros mais vantajosos. Apesar dos incentivos, a frente apontou em carta aberta entraves burocráticos que retardam a concessão dos financiamentos pelas instituições financeiras, como a exigência de laudos agronômicos para comprovar as perdas de renda bruta. A MP ainda está em análise no Congresso e pode ser aperfeiçoada. Uma das possíveis modificações foi adiantada pela vice-presidente da frente no Senado, senadora Tereza Cristina, do PP de Mato Grosso do Sul, e se refere ao novo Fundo Garantidor de Crédito Rural para cobrir as operações de crédito.
15: Nós vamos precisar discutir um pouco mais, porque talvez precise de alguma medida legislativa para que ele seja criado, mas já está na medida provisória dizendo que ele será criado. Isso é muito importante, é um grande avanço para a agricultura brasileira.
14: Outra crítica dos parlamentares particulares envolve a obrigação do pagamento de juros já durante os 2 anos de carência do principal da dívida, o que compromete o fluxo de caixa do agricultor.
16: Produtores rurais podem ser beneficiados caso a Comissão de Assuntos Econômicos aprove a criação de um programa de armazenagem rural. O projeto de lei busca ampliar a capacidade de armazenar grãos e oleaginosas nas propriedades rurais do Norte, Nordeste e Centro-Oeste. A proposta prevê ainda uma linha de financiamento com recursos dos fundos constitucionais de financiamento dessas regiões para a construção de novos silos e armazéns. A finalidade da proposta é reduzir perdas na produção agrícola e melhorar a logística no campo. Com isso, podem ser beneficiados produtores rurais, pessoas físicas ou jurídicas, associações ou condomínios formais que cultivem até 1.500 hectares. Se aprovado, o programa terá vigência de 10 anos, prorrogável por mais 10. Um projeto que trata da estabilidade para grávidas em emprego temporário vai passar por mais uma votação na Comissão de Assuntos Sociais. Uma emenda incluiu as mães adotantes entre as beneficiadas pela proposta. Repórter Pedro Pincer.
17: A Comissão de Assuntos Sociais deve votar em turno suplementar um projeto que reforça a garantia de emprego para mulheres que engravidarem durante um contrato temporário. Pela proposta, a trabalhadora não poderá ser demitida desde a confirmação da gravidez até 5 meses depois do parto. A regra vale para contratos com prazo definido, de experiência, de aprendizagem, de safra e de trabalho temporário. Também vale para quem trabalha de forma intermitente. Hoje, esse direito é reconhecido com base em decisões do Supremo Tribunal Federal e do Tribunal Superior do Trabalho. A relatora, senadora Jussara Lima, do PSD do Piauí, também prevê a garantia de emprego para quem adotar uma criança e tiver a guarda provisória para a adoção.
18: A emenda não altera a finalidade do projeto. Ao contrário, fortalece sua execução prática e harmoniza a proposição com a Constituição, a CLT, a legislação previdenciária e a jurisprudência predominante. Esse projeto de lei vai ao encontro de políticas de proteção à maternidade.
17: A estabilidade provisória vale ainda que a confirmação da gestação ocorra no período do aviso prévio, seja ele trabalhado ou indenizado.
16: A profissão de optometrista pode ser regulamentada em breve. Um projeto do Senado traz regras para a formação mínima e o exercício da atividade. Repórter Lana Dias.
19: De acordo com o projeto, o profissional, que deverá ser formado em bacharelado ou tecnologia em optometria, será responsável pela realização de exames para avaliar a acuidade visual, refração e visão binocular e pela emissão de prescrição optométrica de lentes oftálmicas e de contato. Todos os procedimentos não poderão ser invasivos nem medicamentosos. Ao reconhecer sinais, sintomas ou resultados que indiquem suspeita de alguma condição, o optometrista deve encaminhar a pessoa ao serviço de saúde. O senador Dr. Irã, do Progressistas de Roraima, que é médico, ressaltou que mesmo que a atividade do optometrista seja regulamentada, é imprescindível o papel do oftalmologista.
20: Os pacientes, às vezes, quando vão fazer um exame com optometristas, terminam sendo atendidos de maneira incompleta. E muitas vezes eles saem lá com óculos prescrito, mas eles terminam por negligenciar o diagnóstico de uma doença que poderia ter sido feito de uma maneira muito precoce.
19: O projeto deixa claro que o optometrista não deve diagnosticar doenças, prescrever ou administrar medicamentos e fazer procedimentos cirúrgicos ou invasivos.
16: O senador Jaime Campos, do União de Mato Grosso, manifestou preocupação com a segurança nas áreas de fronteira. De acordo com ele, o Brasil possui cerca de 17 mil quilômetros de fronteiras terrestres e 11 estados convivem com o desafio de impedir a entrada de drogas e armas, além de combater o contrabando, o tráfico de pessoas e o crime organizado. Na avaliação do parlamentar, não é justo que os estados fronteiriços suportem sozinhos o custo de proteger uma área que interessa a todo o país. Diante desse cenário, Jaime Campos destacou a relevância da chamada PEC da Segurança Pública. A medida, que já foi aprovada na Câmara dos Deputados e está em análise na Comissão de Constituição e Justiça do Senado, propõe redefinir regras no setor, como uma maior integração dos órgãos. O texto também prevê a inclusão do Sistema Único de Segurança Pública na Constituição Federal, o endurecimento do regime penal e a destinação de mais recursos para a área. Na opinião do senador, a proposta é importante e necessária. Ele argumentou que é preciso aliar recursos financeiros e tecnológicos para enfrentar o crime e diminuir o problema da insegurança.
1: A violência está entre as maiores preocupações das famílias brasileiras e o país precisa responder com mais integração entre as forças de segurança, com tecnologia e, sobretudo, com investimento.
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16: Emissoras de rádio de todo o país poderão transmitir gratuitamente a cobertura especial da Rádio Senado no primeiro turno das eleições. 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Com trabalhos técnicos de Eliseu Caires, o Jornal do Senado fica por aqui. Acompanhe agora as notícias do Tribunal de Contas da União e da Câmara dos Deputados. Boa noite e bom fim de semana.
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24: O Tribunal de Contas da União lançou um novo episódio do videocast Diálogos com TCU sobre os impactos das apostas esportivas online, conhecidas como bets. O programa trata de endividamento, saúde pública, lavagem de dinheiro, mercado ilegal e a atuação do Estado no setor. Em 2024, as bets movimentaram cerca de R$130 bilhões no Brasil. 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
25: Você perder dinheiro, você se superendividar, você criar uma situação que é contrária a você e sua família, perda inclusive de autoestima, jamais será um evento de entretenimento. Na verdade, hoje as bets são uma atividade extremamente ruim e de risco para a nossa população.
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26: Câmara incentiva a contratação de pessoas com deficiência acima das cotas.
27: Deputados avaliam criação de programa para estimular a produção de açaí.
26: Avança projeto de lei que garante a circulação de animais em condomínios.
27: Boa noite. Continuamos hoje com o projeto de gravação de edições do jornal Câmara dos Deputados em emissoras da rede Câmara de Rádio. Este programa está sendo produzido diretamente da cidade de Sete Lagoas, em Minas Gerais, com a participação da colega Marcela Pontes, da Rádio Câmara Sete Lagoas. Eu sou Márcio Aquilissardi, bem-vinda, Marcela.
26: Boa noite, obrigada, Márcio. É uma honra profissional participar da apresentação desta edição do jornal Câmara dos Deputados, dentro da Voz do Brasil. Vamos agora às notícias da Câmara dos Deputados. A Comissão de Meio Ambiente da Câmara aprovou o projeto de lei que garante a circulação de animais em condomínios. A repórter Fabielle Pires traz mais informações sobre a proposta.
28: Para muita gente, os animais de estimação são parte da família e, mesmo assim, podem encontrar restrições ao circular por áreas comuns de condomínios. Agora, o cenário pode mudar para cães, gatos e outros animais domésticos. Um projeto de lei em análise na Câmara dos Deputados quer garantir o acesso dos bichinhos às áreas comuns, desde que estejam acompanhados pelo tutor. O texto muda o Código Civil e proíbe normas de condomínio que restringam a presença dos animais, inclusive em elevadores de serviço e escadas. O projeto foi apresentado pelo deputado Célio Sturde, do PSD do Ceará, e já foi aprovado pela Comissão de Meio Ambiente, após recomendação do relator, deputado Chico Alencar, do PSOL do Rio de Janeiro. Chico Alencar afirma que a proposta pode contribuir para garantir o bom convívio e diminuir conflitos.
0: Ele está na linha do reconhecimento crescente e relativamente recente dos direitos dos animais domésticos, animais de companhia, como se chama agora, de circular em áreas comuns, de condomínios, de prédios. Evidentemente que animais de grande porte e que têm potencial mais agressivo têm que andar também pela lei e pelas regulamentações municipais e estaduais com focinheira. Mas não se pode arbitrariamente, de forma desarraigada, estabelecer lá que o condomínio impede que esses animais circulem em partes comuns.
28: O projeto, que garante a livre circulação de animais domésticos pelo condomínio, desde que acompanhados pelo tutor, segue agora para análise da Comissão de Constituição e Justiça. Antes de virar lei, precisa ser aprovado pela Câmara e pelo Senado. Da Rádio Câmara de Brasília, Fabielle Pires.
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5: Economia.
27: O projeto de Cristiane Lopes, do Podemos de Rondônia, prevê benefícios fiscais a catadores de materiais recicláveis, cooperativas e associações. A proposta isenta de imposto de renda ganhos obtidos até o limite anual de receita do microempreendedor individual.
26: Cristiane Lopes também propõe isenção de impostos na compra de equipamentos utilizados na reciclagem e em operações de crédito contratadas por cooperativas e associações de catadores. Para a deputada, as medidas podem fortalecer a atividade.
27: Jorge Guetem, do Republicanos de Santa Catarina, é autor do projeto que cria o Programa Emergencial de Apoio Financeiro às Autoescolas. A proposta concede um auxílio mensal de R$ 1.000 por instrutor pelo período inicial de 6 meses.
26: Jorge Guetem afirma que o setor vive uma crise causada por recentes alterações nas regras do Conselho Nacional de Trânsito. E a ideia, segundo ele, é manter os empregos dos instrutores. O auxílio seria custeado com recursos do Fundo Nacional de Segurança e Educação de Trânsito.
27: Glauber Braga, do PSOL do Rio de Janeiro, apresentou o projeto para revogar o Programa Nacional de Desestatização, criado na década de 1990. Segundo o deputado, o objetivo é interromper novas privatizações e fortalecer o papel do Estado em áreas prioritárias, como energia e saneamento.
4: Esse projeto propõe exatamente isso, acabar com um programa de privatização e ampliar um programa de reestatização soberana. Esse é um movimento, inclusive, que tem acontecido no mundo. Por que isso acontece? Porque a falácia da privatização se repete. Eles dizem que vai aumentar a qualidade dos serviços. Isso não ocorre. Eles dizem que vão diminuir tarifas. É exatamente o contrário. Há uma ampliação exponencial do preço das tarifas. Nós precisamos é recuperar, com controle social, com acompanhamento popular, daquilo que tem que ser realizado para o conjunto do povo e não em nome do lucro de uma minoria.
26: Na visão de Glauber Braga, a entrega de empresas públicas ao setor privado encarece serviços essenciais, o que afeta a renda dos trabalhadores. Para ele, a reestatização de setores estratégicos é fundamental para garantir a soberania nacional e reduzir o custo de vida.
5: Homenagem.
27: Paulo Alexandre Barbosa, do PSD de São Paulo, quer conceder o título de Capital Nacional das Águas Medicinais ao município de Ibirá. A homenagem reconhece a relevância histórica e o potencial terapêutico das fontes hidrominerais da cidade.
26: Paulo Alexandre Barbosa enfatiza que a composição das águas locais inclui pH alcalino elevado e a presença de vanádio, substância associada a propriedades medicinais. Ele diz que a medida vai impulsionar o turismo de saúde na região e incentivar a proteção dos recursos hídricos locais.
5: Saúde.
27: Bruno Farias, do Republicanos de Minas Gerais, é autor de projeto que garante a oferta pelo SUS de próteses para pacientes que sofreram perdas em partes do corpo. A medida atende pessoas impactadas pelo câncer, doenças congênitas, síndromes genéticas ou acidentes.
26: De acordo com Bruno Farias, a iniciativa busca assegurar uma reabilitação completa na rede pública. O deputado reforça que o objetivo é devolver aos pacientes a capacidade funcional, a autoestima, a autonomia e a qualidade de vida.
27: Dr. Vitor Linhares, do PSB do Espírito Santo, propõe a criação da Política Nacional de Desenvolvimento Infantil, Intervenção Precoce e Inclusão Integrada. O deputado explica que o objetivo é identificar de forma rápida atrasos no desenvolvimento de crianças, como autismo e TDAH.
26: A iniciativa prevê que o acompanhamento seja feito prioritariamente nas creches e escolas onde a criança já estuda, com apoio de equipes multiprofissionais. Segundo o Dr. Vitor Linhares, é uma maneira eficiente de facilitar o acesso das famílias aos cuidados necessários, sem transformar as escolas em clínicas médicas.
21: Ciência e tecnologia.
27: O projeto de Aécio Neves, do PSDB de Minas Gerais, proíbe a publicidade de casas de apostas online na TV, rádio e redes sociais. A proposta também veda o pagamento de apostas via cartão de crédito, boleto, dinheiro ou criptomoedas.
26: Nas palavras de Aécio Neves, a proliferação das apostas online virou um grave problema de saúde pública e de endividamento familiar no país. Para o congressista, a medida é um avanço no combate à dependência de jogos e na proteção da renda familiar.
21: Agricultura.
27: A Comissão de Finanças e Tributação da Câmara avalia a criação de um programa de incentivo à produção de açaí. O repórter é Luiz Cláudio Canuto.
6: A Comissão de Finanças e Tributação da Câmara analisa a criação de um programa de incentivo ao açaí. O texto, que também estabelece proteção a comunidades tradicionais, já foi aprovado pela Comissão da Amazônia e dos Povos Originários e Tradicionais. O Programa Nacional de Incentivo ao Cultivo e Exportação do Açaí e Produtos Amazônicos foi aprovado com as modificações sugeridas pela relatora na Comissão da Amazônia, deputada Meire Serafim, do União do Acre. O texto dá prioridade a pequenos produtores, extrativistas, povos indígenas e comunidades tradicionais. Meire Serafim destaca que dados do IBGE apontam que a produção extrativa de açaí alcançou, em 2023, 238,9 mil toneladas, com valor de R$ 853 milhões de reais. O Pará é responsável por 70% da produção nacional e 150 mil trabalhadores estão na cadeia produtiva. O deputado Ayrton Faleiro, do PT do Pará, participou dos debates sobre o tema na Comissão da Amazônia. Para ele, o mérito da proposta é envolver não apenas a capacidade de gestão e cooperativismo da produção de açaí, mas a assistência técnica e extensão rural para a atividade. Além disso, estabelece crédito diferenciado para a cadeia produtiva do açaí.
7: Estabelece também a criação de um selo de qualidade para oferecer mais segurança aos mercados consumidores e traz também uma coisa muito importante, que é o incentivo tributário, ou seja, uma redução dos impostos que hoje estão muito elevados. Recebe-se o mesmo tratamento para quem está desenvolvendo uma atividade agroecológica de sustentabilidade, uma comunidade extrativista, ou então uma terra indígena, um território quilombola, com qualquer outro produto. Então aí nós temos um recorte, que é essa isenção tributária para quem desenvolver essa atividade.
6: O projeto que incentiva a produção do açaí precisa passar pelas comissões de Finanças e Tributação e de Constituição e Justiça. Para virar lei, o texto deve ser aprovado pela Câmara e pelo Senado. Da Rádio Câmara de Brasília, Luiz Cláudio Canuto.
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21: Direitos Humanos.
26: Zé Neto, do PT da Bahia, é autor de dois projetos voltados a mães de múltiplos. O deputado conta que as propostas prevêm prioridade em programas habitacionais, de crédito e sociais, além de isenção do imposto sobre produtos industrializados para a compra de veículos.
27: Zé Neto afirma que as propostas buscam oferecer condições mais adequadas a famílias com gêmeos ou mais filhos. O deputado avalia que essas famílias enfrentam mais dificuldades para arcar com despesas como moradia, transporte, educação e alimentação.
9: Mulheres que têm de gêmeos em diante, é complicado para ter um carro, para pagar a escola, para cuidar dos filhos, para alimentar, enfim. E com isso a gente quer financiamento. Facilitação no Minha Casa Minha Vida, facilitação nos programas sociais, facilitação nos programas de habitacionais, facilitação de crédito e também no caso do IPI. Você imagina uma família que tem múltiplos, não tem como ter um carro que tenha só 5 lugares. E esses dois projetos visam exatamente isso, atender as mães de múltiplos.
26: Andréia Siqueira, do PSB do Pará, recomenda a aprovação de proposta que permite a candidatos com deficiência indicar as condições específicas necessárias para a realização de provas em concursos públicos. Relatora da matéria, ela avalia que a medida amplia a acessibilidade nos processos seletivos.
27: Andréia Siqueira afirma que os concursos devem avaliar os conhecimentos e as habilidades exigidos para o cargo, sem impor barreiras a qualquer deficiência. O parecer da deputada foi aprovado pela Comissão de Defesa dos Direitos das Pessoas com Deficiência e a proposta segue em análise na Comissão de Constituição e Justiça.
21: Segurança Pública.
26: Luiz Lima, do Novo do Rio de Janeiro, é autor de um projeto que cria um programa nacional de apoio às famílias de profissionais de segurança pública vitimados em serviço. A proposta prevê medidas como agilidade no pagamento de pensões, apoio psicológico e benefícios para filhos órfãos.
10: Se a gente não amparar essas famílias, se a gente não der agilidade às suas pensões, apoio psicológico, preferência em transferência desses filhos que ficaram órfãos para escolas, a gente vai deixar desamparada essas famílias. Hoje, a gente tem uma barreira muito grande no Rio de Janeiro, por exemplo, de ter novos policiais em razão da guerra que a gente enfrenta. Se o Estado brasileiro não puder garantir um mínimo de conforto, de amparo, de gratidão a essas famílias, eu não sei o que a gente pode fazer para retribuir todo esse esforço desses profissionais e desses brasileiros que nos defendem dia a dia.
27: Luiz Lima enfatiza que o projeto tem apoio de diferentes partidos. De acordo com o parlamentar, a iniciativa é uma forma de indenizar as famílias que sofrem as consequências da atuação de profissionais que fazem a segurança pública da sociedade.
26: Lula da Fonte, do PP de Pernambuco, propõe alterar o Estatuto da Criança e do Adolescente para prever a internação socioeducativa em casos de violências contra animais. A medida passa a ser obrigatória quando o ato for cometido com extrema crueldade ou grave ameaça.
27: O projeto amplia para até 8 anos o tempo limite de internação e estabelece a responsabilização civil dos pais pelos danos causados. Segundo Lula da Fonte, a proposta combate a impunidade ao unir punição rigorosa, apoio psicológico e programas de reeducação ética para os jovens.
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21: Trabalho.
26: Câmara aprovou um incentivo para a contratação de pessoas com deficiência, além das cotas obrigatórias em empresas. A repórter Paula Bittar acompanhou a votação.
1: A Comissão de Constituição e Justiça da Câmara aprovou uma proposta que prevê a criação de estímulos fiscais ou de crédito para empresas que contratarem mais pessoas com deficiência do que o mínimo exigido pela legislação. Segundo o relator na CCJ, deputado Diego Garcia, do União do Paraná, a proposta respeita os princípios da Constituição e contribui para os objetivos da República Federativa do Brasil, como a construção de uma sociedade livre, justa e solidária e a promoção do bem de todos, sem discriminação. Diego Garcia considerou que, ao criar um estímulo positivo para a contratação de pessoas com deficiência acima das cotas legais, o projeto materializa o princípio da dignidade da pessoa humana e os valores sociais do trabalho, reconhecendo o emprego como ferramenta essencial para a autonomia, a cidadania e a plena integração social. A legislação brasileira determina que empresas com 100 ou mais funcionários reservem entre 2% e 5% das vagas para trabalhadores com deficiência. O projeto, que prevê a criação de estímulos fiscais ou de crédito para empresas que contratarem mais pessoas com deficiência do que o mínimo exigido pela legislação, segue agora para o Senado Federal. Da Rádio Câmara, de Brasília, Paula Bittar.
27: Enfermeira Rejane, do PCdoB do Rio de Janeiro, defende a aprovação de projeto que cria uma política nacional de valorização da preceptoria e da supervisão de estágio na enfermagem. A proposta prevê tempo específico na jornada para orientação de estudantes, com adequação da carga de trabalho dos profissionais.
26: Enfermeira Rejane também quer impedir que estudantes ou residentes sejam usados para completar escalas de atendimento. O projeto estabelece que, para evitar sobrecarga de trabalho, a atividade de preceptoria deve ser considerada no planejamento das equipes de enfermagem.
27: A lei do Descongela, de professora Luciene Cavalcante, do PSOL de São Paulo, restitui aos servidores públicos federais, estaduais e municipais a contagem de 583 dias de tempo de serviço que haviam sido congelados devido à pandemia. Ela informa que mais de 10 milhões de trabalhadores são beneficiados pela medida.
12: A lei garante tanto a devolução automática dos 583 dias, quase 2 anos da vida funcional dos servidores públicos, do Brasil inteiro, pelo artigo 3º. Não precisa de uma lei no âmbito municipal ou estadual para que esse direito seja alcançado por cada servidor. E também garante o recálculo de todo o salário dos servidores públicos, retroativamente.
26: Luciene Cavalcante acrescenta que prefeituras e estados já começaram a aplicar a norma. A parlamentar considera que a nova lei restaura direitos funcionais suspensos durante a pandemia. Termina agora essa edição especial do Jornal Câmara dos Deputados, produzida e apresentada pela Rádio Câmara de Brasília, em parceria com a Rádio Câmara de Sete Lagoas, integrante da Rede Câmara de Rádio.
27: Eu agradeço a Marcela e a toda a equipe da Câmara de Vereadores de Sete Lagoas pelo excelente trabalho conjunto.
26: Obrigada, Câmara dos Deputados, por esta oportunidade. Este programa teve trabalhos técnicos de Marinho Magalhães e apresentação de Márcio Aquiles Sard e Marcela Pontes. Boa noite.
27: Muito boa noite. O Jornal Câmara dos Deputados volta na segunda-feira. Bom final de semana.
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2: Estamos chegando com o ATL DJ Weekend para todo o sul do Brasil, aqui nas ondas da Rede Atlântida. Seja muito bem-vindo e muito boa noite para você. Eu sou @Guzanotto. Prontíssimo por aqui para disparar muita música. Quer participar comigo? Pedir a sua música, @ATLDJOficial. Este é o nosso Insta e por aqui eu vou chegando para começar de músicas com o Huggle, Solto e a faixa Jamaican.
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0: Sou Zera de Fisher e Florence Harmon com What a Life, pra gente fechar o primeiro bloco. Na sequência, Jazz Fly com a faixa Take. Também Clone e Prospa com Free Your Mind. Tivemos bloco da Candy Shop com Beyoncé e Jay-Z na faixa Crazy in Love. Antes disso, remix de Lucas Marvin para Jogo do Amor. Na sequência, Avicii com The Nights. Fechando nosso primeiro bloco de músicas.
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0: A italiana Gala lançou Freed From Desire em 1996. Quase 20 anos depois, a música ganhou uma segunda vida no futebol. Um torcedor do Wigan Athletic adaptou o refrão para o atacante Will Greig. Essa brincadeira viralizou em toda a Europa, inclusive na Eurocopa daquele ano. E a música se espalhou por todos os estádios europeus, sendo um grande hino atual e um clássico que segue aqui para tocar no Memories com a faixa de Gala chamada Freed From Desire.

0: Hugel e My Own Angel Will Tornate com Moving to the Sun. Pra gente fechar o bloco de músicas do ATL DJ, eu vou pra um breve intervalo comercial. Daqui a pouquinho eu volto pra gente fechar o bloco Lucas Malvin com Quero Ser Feliz.
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13: Minuto do Marketing com @FernandaMiller.
14: Será que a comunicação da sua marca está ignorando o público que mais cresce no Brasil? Hoje, toda marca quer a atenção da geração Z, mas muitas acabam ignorando o consumidor maduro. Pessoas acima dos 50 anos movimentam mais de R$1,5 trilhão de reais por ano na economia brasileira. São consumidores ativos, conectados e com alto poder de compra. Mas quando esse público não se vê representado pelas marcas, a conexão simplesmente não acontece. Por isso, antes de definir a próxima campanha, vale uma reflexão. A sua comunicação conversa com quem realmente compra o seu produto? Quer entender melhor o comportamento do consumidor e tomar decisões de marketing mais estratégicas? Acesse negóciossc.com.br.
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49: Estamos de volta com o ATL DJ Weekend, a sua festa de final de semana aqui nas ondas da Rede Atlântida. Eu sou arroba Guzanotto, prontíssimo para disparar mais uma hora de sons. Te convido para participar comigo também no arroba ATL DJ Oficial. A gente vem abrindo bloco com a sonzeira de David Guetta e Hypaton, dando uma cara 2026 para a faixa Walk It Away.
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0: intervalo comercial, mas eu volto já já com muita música. O final de semana da Rede Atlântida não para.
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0: Este é o som de Harry Styles com American Girls pra gente fechar mais um bloco de músicas. Também toquei o meu remix para Daisies. Na sequência, tivemos o som de Bill Bikini com Good Day. Ainda rolou BTS com Swim. E assim a gente fecha mais um bloco de músicas. O ATL DJ Weekend não para por aqui. A gente só vai para um breve intervalo comercial e daqui a pouquinho voltamos com mais música aqui na Atlântida.
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0: com ABCDFU versus Body High, na versão exclusiva do Atene DJ, pra gente fechar mais um bloco de sons e fechar essa edição. Muito obrigado pela sua companhia e pela sua parceria. A gente segue na programação da Atlântida de segunda a sexta e também online direto no arroba ATLDJ Oficial. Uma ótima noite para você, muito obrigado pela sua parceria e companhia, até mais!
1: 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Porter Robinson, Cheerleader. Hanson Boone, Beautiful Things.

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Salve, salve, como é que tá aí? Bom dia! Bom, agora é nós então, né? Vamos nessa, vamos todo mundo junto, sintonizados aqui na melhor vibe da FM, essa é a rádio das nossas vidas, você tá ligado na Atlântida. A partir de agora estamos em rede, ao vivo e em rede para toda a rede Atlântida Santa Catarina, para você que tá ligado ou ligada, sintonizado, sintonizada aqui na nossa frequência, nas nossas frequências, né? Para você que tá na nossa capital catarinense, Floripa, região da Grande Florianópolis, ligado, sintonizado em 100.9. Estamos também para você aí que está em Joinville,

Amanhece um sabadão com temperaturas elevadas, né? A temperatura subiu, já tá com cara de primavera. 19 graus em Floripa e na região da Grande Florianópolis. 19 graus também em Joinville, Blumenau 19 graus também. Criciúma 18 graus e Chapecó 18 graus, mas vai subir a temperatura. Bom, daqui a pouco a gente vai atualizando o tempo, a temperatura. Mas agora a gente começa com música e já libera o nosso WhatsApp aí pra você participar da nossa programação 489-188-1009. Street of Dreams. Começamos com o som do YouTube.

Bom dia, Ricardinho. Ricardinho, toca Meu Paraíso das Aranhas pra nós. Bom sábado aí pra geral.

Daí, Carlinho, né, raça? Vamos que vamos, dia lindo a gente faz. Mas nosso amigo já pediu o Daza. Então toca o Red Hot Chili Peppers. Pra nós aí, Ricardinho, vai quebrar tudo. Um abraço, meu irmão.

0: dia recadinho. Sou Beatriz de Blumenau, onde foi aniversário do meu papai. Você toca dia especial. Tchau, beijo.
1: Que bonitinha. Anderson, parabéns, meu brother, pela filhota e pelo seu aniversário também, mano. Saúde. Que você tenha um dia especial. 13 para as 8, bom dia!

0: Muito bom, né? Que sonzeira do Ultraman. Fechando a primeira sequência do ATL Pop Rock, rolando aqui nessa manhã de sabadão, para toda a rede Atlântida Santa Catarina, para você no nosso app, para você no nosso site, todo mundo ligado, sintonizado aqui na Rádio das Nossas Vidas. Essa é a melhor vibe do FM. Ricardinho por aqui te fazendo companhia, e a sua participação faz todo sentido aqui nas nossas manhãs de sábado, porque a gente faz a programação junto, a galera pede o som, a gente toca, manda uma mensagem, manda um áudio, a gente faz rádio aqui na manhã de sabadão, a moda antiga, o que acontecia antes, a participação da galera. É isso aí, galera, vamos nessa, agora faltando 6 minutos para as 8 horas da manhã. Bom dia, bem-vindo, bom café da manhã para você que está chegando agora, para você que está tomando seu café, boa viagem para você que está na estrada, bom trampo para você que está indo trampar, bom descanso para você que está voltando do trampo, boas ondas para você que está indo surfar, bom treino para você que está treinando, e vamos que vamos, cada um no seu rolê, com música boa tocando no rádio ou no fone de ouvido, é isso. É isso, galera, fechamos com essa sonzeira do Ultraman, que tem uma mensagem aí muito, muito foda, né? Preservar não só a natureza, mas também as coisas boas que existem na vida. E assim a gente vai pro show do intervalo pra voltar com mais uma super sequência por aqui. Segura a onda aí.
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36: 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Vamos aí, galera. Vamos nessa. Essa é Atlântida, a melhor vibe da FM. Agora 8h05. Bom dia pra você. Bom dia pra você que tá ligado aqui na Rádio das Nossas Vidas. Para a nossa manhã de sabadão ficar muito melhor. Pra gente curtir, viver o final de semana, para quem vai descansar, para quem vai curtir, para quem vai se divertir, para quem vai treinar, para quem vai trabalhar também, né? Assim como eu tô trabalhando aqui, mas daqui a pouco tá tudo liberado e aí a gente vai dar uma descansada, ficar com a família. Então aproveite seu dia, aproveite seu final de semana junto com os seus, porque isso é muito importante. Eu vou tocar um som aqui agora, que é uma das minhas 837 músicas de cabeceira. Essa música é uma música importante pra mim, porque é uma das... Na verdade, uma das... Não, uma primeira música minha e da minha gata, quando a gente se conheceu lá em 2011. E tem uma história bem interessante, que a gente tava circulando pela ilha, que a gente tinha chegado há pouco em Floripa, os dois a trabalho, né? Trabalhando em rádio, se conhecemos no rádio, ela também é do rádio. E aí a gente sempre ia, final de semana, a gente ia para uma praia diferente, gostava de explorar, né, esse paraíso chamado Santa Catarina, gostávamos de ir até a Guarda do Embaú. Aí um dia, num belo final de semana, um domingão de sol, a gente foi para Praia Brava, no norte da ilha, aqui na ilha. E aí, despretensiosamente, por uma grande sorte, né, do destino, tava tocando uma banda muito legal, que eu acho muito legal, na praia, num quiosque da praia lá. E era a banda Mundo Livre S.A. Vê se pode um negócio desse, galera. Tava tocando, a gente colocou o nosso guarda-sol na areia e ficamos curtindo, e foi um domingo que ficou para sempre guardado na memória e no coração. Uma das músicas que fazia parte do repertório do Mundo Livre é essa música aqui, ó. Que vai pra minha gata, né? Que tá na praia agora, inclusive. Foi ver o nascer do sol de manhãzinha com a minha princesinha e tá curtindo. Tá curtindo o paraíso. Meu eterno esquema. Beijo.

0: Que música linda essa música da Jones Bourne. Essa música é um clássico lá dos anos 90, né, galera? E agora vamos seguir por aqui e tocar um reggaezinho.
1: Fala, salve, Ricardinho, bom dia! Dá pro Irie, meu bem, pra gente. Esse dia lindo de sábado. Bom dia a todos!
0: Valeu, mano! Vamos pegar do começo então. É nóis! Grande Nando Brits, sempre na sintonia. Tamo junto, meu brother!

0: Bandeirinha tocando aqui na programação da Atlântida. Mandar um salve pra galera da Irie, Isa. Salve, salve, Isa. Cléo Borges, Christian, o Sérgio Santana, Daniel da Luz, Cauê Borges, Fabiano Luiz, o Caveira. Essa rapaziada sangue bom que faz um reggae do bem. E o reggae que é nosso. Vamos que vamos, galera. Só sonzeira tocando no seu rádio.
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0: Vamos seguir no reggae. Nat Roots. 8h25, bom dia. Essa é a Atlântida.

0: Bom dia, Ricardinho, meu brother, The King das Manhãs. Ricardinho, se possível, toca pra nós aí um CPM 22, dias atrás. E vamos botar fogo nesse sábado aí. Valeu, meu brother, aqui é Maico, Motora Tapera, sempre ligado na melhor vibe de Floripa.
1: Valeu, mano! 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
2: Bom trampo aí, meu irmão. 8h30, bom dia!

0: Rumors, aqui na programação da Atlântida. Tem um recadinho aqui agora, mensagenzinha. Opa, pera aí, deixa eu colocar aqui. Pera, que não tá aqui. Tem que ligar o canal, senão não funciona. Agora sim.
1: Bom dia, Jacadinho, eu sou a Sincera de Sossegue. Eu quero pedir uma música.
0: Fala, pode mandar.
1: Beto, Betania do Pitinho.
0: Ah, é?
1: Um beijo pro papai e a mamãe.
0: Tá bom, essa é a Cecília, de 3 aninhos, de Xanxerê. A mamãe dela chama-se Angélica e o papai Alonso. Pediram esse som e a gente vai tocar. Beijo, família, beijo no coração, obrigado pela sintonia. Tamo junto. Beijo, Cecília.

0: Bom dia, Ricardinho. Aqui é a Cintia de Criciúma. Vou pedir um Dire Straits pro meu pai, que tá aqui em casa. Ótimo sabadão pra nós.
1: Valeu, beijo no coração pra você e pro seu papai. Tamo junto aqui na Atlântida, na melhor vibe da FM. Cintia Priscila, Verdum. Beijo!

0: Bom dia, Ricardinho.
1: Cara, nessa vibe de reggae não pode faltar o pai de todos, né? Tem que tocar Bob, né?
2: Só se for agora.

0: Que sonzeira, né? Muito bom, muito bom. Can't keep my eyes off you, da Lauryn Hill. Mrs. Lauryn Hill, ela é conceitual e uma das artistas mais influentes que já apareceu por aí, né? Ela é considerada a cantora, compositora, produtora musical estadunidense, conhecida pela crítica musical como uma das artistas mais influentes da sua geração. E ela também foi nora, né, do Bob Marley por muito tempo. Foi casada com o Rohan Marley, um dos filhos do rei do reggae, que a gente curtiu anteriormente. E tem 5 filhos com ele. Um deles está fazendo sucesso aí nas paradas de sucesso, né? Vai de Marley. É isso aí, galera. 3 minutos para as 9 horas da manhã. Fechamos mais uma sequência por aqui nesse sabadão, dia 26, ao vivo para toda a Rede Atlântida Santa Catarina. Para você que está na capital catarinense, Floripa, Grande Florianópolis. Para você que está em Joinville, Criciúma, Chapecó, Blumenau. Estamos todo mundo ligado aqui na Atlântida. E para você que está conectado no nosso aplicativo, se ainda não tem, vai lá e baixa Atlântida SC. É de graça, é a Atlântida na palma da sua mão. Você pode curtir também através do atlantidasc.com.br. Lá tem o Play da Atlântida e também tem um montão de conteúdo muito interessante para você ficar atualizado. Agora a gente vai fazer o show do intervalo para voltar com mais uma sequência. Às 11 horas da manhã tem o ATL Esportes com TT Trevisol, Luciano Calheiros, hoje com um bate-papo muito legal com o Verdun. É, se liga. Vai estar legal hoje, hein? Galera, segura aí. Rapidão a gente já volta.
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4: 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Tamo aí na área, aqui é a melhor vibe da FM, a Atlântida, rádio das nossas vidas, 9:10, bom dia de sabadão pra você ligado na Atlântida, muita música boa tocando no seu rádio, 489-9188-1009.

0: né? Essa é a música do filme 60 Segundos com Nicolas Cage e Angelina Jolie. And that all my heart, The Cure, sonzeira, e a gente segue com Pedrada rolando no rádio.
1: Bom dia, Ricardinho.
0: Bom dia, mano.
1: Bom dia, rapaziada, ouvinte da TL. A melhor de Santa Catarina. Ô, Ricardinho.
0: Fala, mano.
1: Gostaria de escutar um Linkin Park da Pesada. Valeu, meu querido. Um abraço, bom final de semana a todos.
0: Valeu, meu brother. Linkin Park da Pesada. Então vamos, né? Como não? 9h14 agora pra você ligado na Atlântida, na melhor vibe do FM.

0: Charlie Brown. Na tele pop rock rolando no seu rádio, essa é a melhor vibe da FM.
1: Olá, bom dia, Ricardinho. Tudo bem? Lizzy de Blumenau.
0: Oi, Lizzy.
1: Ricardinho, eu gostaria de ouvir Eric Clapton, Wonderful Tonight. Gostaria de oferecer para meu marido, Juarez, que também está trabalhando. Beijo, amor. Ricardinho, bom final de semana. Abraço para você. Tchau.
0: Valeu, Lizzy. Delícia.

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0: ao nome desse som. Essa é a melhor vibe da FM, a rádio das nossas vidas e a trilha sonora do seu sabadão. Meu
1: vô. Bom dia, Ricardinho. Sou Maurício Gripe, de São José do Rio Preto, São Paulo.
0: Você é meu paizão.
1: Sua mãe e eu estamos ouvindo o seu programa, esse programa maravilhoso, hein? Hoje nós gostaríamos de ouvir uma música bonita do Nath Roots. Quero ser feliz também.
2: Aê. Tchau, obrigado.
0: Valeu, meu parceiro. Beijo, paizão. Beijo pra mamãezinha também, que tá aí do teu lado. Quem é que não quer ser feliz, né? Bora ser feliz, galera!

0: essa música, né, galera? Demais! O Best Tank, The Reason. Quem pediu esse som foi o Júlio Rauner. Fala, Julião. Tamo junto, meu brother. Valeu. Essa música é sempre bom a gente resgatar ela, né? Um sucesso dos anos 2000 ali, que tocou muito, né? Nas rádios. E ainda é legal de ouvir. Com certeza tem música que não envelhece. Ou melhor dizendo, envelhece bem. Agora faltando 6 minutos para as 10 horas da manhã, é o ATL Pop Rock rolando para toda a Rede Atlântida Santa Catarina. Para você que está sintonizado na capital catarinense, em Floripa, na Grande Floripa, 100.9. Para você que está em Joinville, 104.3. Criciúma, galera do sul do estado, 97.3. Também a galera do oeste do estado, Chapecó, 99.3. E Blumenau, 102.7. Todo mundo sintonizado. Essa é a Rede Atlântida Santa Catarina. E a gente está junto. 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Também tem a opção de você poder curtir Atlântida através do nosso site, atlantidasc.com.br. Aí no seu PC, no seu notebook, você pode dar o play e também ter acesso aos nossos conteúdos, que é muito legal, bastante coisa legal para você ficar antenado e atualizado. 48991881009, esse é o nosso WhatsApp para você participar, mandar sua mensagem, a sua manifestação, pedir o seu som e mandar o seu recado. Como é que tá o tempo aí? Tá um belíssimo dia, hein? Belíssima manhã de sabadão aqui na ilha. Eu tô aqui nos altos do Morro da Cruz, tenho uma visão privilegiada, tô vendo o mar por aqui, ó. Tô vendo também as pontes, Pedro Ivo. Eu consigo ver também... Bom, vejo bastante coisa por aqui. E você? Você tá vendo o que aí? Conta pra gente como é que tá o tempo. Agora marcando aqui, ó, em Floripa, 24 graus. Ó, temperatura ambiente, tá legal, hein? Joinville tá nublado. Fala aí como é que tá indo, aí em Joinville. Se é isso mesmo, 23 graus, Blumenau, tempo aberto, 25 graus, Criciúma, 27 graus, Criciúma, com tempo aberto também. Galera vai cair pra praia hoje, hein? Chapecó, 25 graus, também tempo aberto. Bom, uma bela manhã de sabadão, mas tem gente ouvindo a gente em todos os lados desse mundão, como os meus pais que mandaram mensagem agora do interior de São Paulo, São José do Rio Preto, e também deve estar com o tempo aberto lá. Faz a maior parte do ano é tempo aberto e calor, né? Calorão. Dá um beijo pra minha mãezinha. A hora que eu mandei um beijo pra ela, ela não tava ouvindo. Beijo pra você, mãezinha. A galera tá sintonizada na Atlântida, todo mundo curtindo. E vamos que vamos. Galera, às 11 horas tem a Telesport com TT Trevisol, Luciano Calheiros. Mas agora tem um show do intervalo pra gente voltar com mais uma sequência de música pra gente curtir aqui na nossa manhã, que tá começando o final de semana, só tá começando, muita coisa boa pra rolar.
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16: 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Cuidar do dinheiro também é autocuidado.
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42: 10h07 aqui na Atlântida. Essa é a melhor vibe do FM. 10h07, o ATL Pop Rock rolando. Muita música boa tocando no seu rádio. E a gente não veio até aqui pra desistir agora, né? Desistir jamais.

0: música dela. Ela caminha de 12 a 15 quilômetros diários e faz academia. E ela tem 70 anos, galera. Olha só que inspiração. Beijo, Ângela. Continua assim nesse caminho. Caminho saudável é o caminho da longevidade. Vamos que vamos, galera. Mais música pra gente
1: curtir. É aqui.
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2: Bam, bam, bam. Salve, salve, Ricardinho. Salve, salve, rapaziada da Atleta. Dessa vez tô mandando um áudiozinho pra ver se me ajuda, Ricardinho. Ah. Cara, eu trabalho com brinquedo de aluguel. Eu tava vindo de São Pedro de Alcântara, pro sertão do Maruim ali e tal. E pra ajudar, voou da minha carretinha um escorregador, cara. Um escorregadorzinho de plástico de 3 degraus. Se alguém que tava fazendo esse trajeto aí, tava escutando a rádio e viu e pegou, e puder entrar em contato comigo, eu sou de Santa Teresa, tá? Qualquer coisa, só dá um toque. No mais, Ricardinho, obrigado. E bota um reguizão aí pra nós dar uma acalmada nos ânimos, que eu já tô daquele jeitão hoje.
3: Galera, fica a mensagem então. Se alguém viu esse brinquedo, pegou, quiser entrar em contato, manda aqui o contato pra gente aqui na rádio no 489-9188-1009 pra gente fazer essa ponte aí. É o caminho do bem, boas ações mudam a vida da gente. Vamos curtir um reggae. E se liga, falando nisso, tem os olhos sempre abertos. Esse é o recado pra você.

vendo só? Essa é a mensagem. Tem os olhos sempre abertos. Que o que é seu vai conseguir. Sempre no caminho do bem, né, galera? Bom, vamos tocar um som aqui, ó. Hoje esse cara estaria fazendo 59 anos. Ele morreu em 95. Pra vocês terem noção, morreu faz tempo e ainda seria jovem, né? 59 anos é jovem, né? Morreu com 28. O nome dele é Shannon Hoon, líder, vocalista, frontman da banda Blind Melon.

0: Sonzeira do Reis, né, galera? Eles que anunciaram a nova turnê 2027. Pelo que falaram, até então vai ser na Europa e nos Estados Unidos. É o Live 2027, Oasis de volta com tudo, né? E a gente vai encerrar, galera. Eu vou colocar uma historinha aqui. Olha que loucura essa história do brother aqui, ó. Parece até mentira. Histórias, nossas histórias. Se liga nessa história.
1: Embarquei 3 adolescentes na Pedra Branca. E passando pelo parque da Pedra Branca tinha... 2 capivaras no meio da estrada, tapando a estrada, numa dificuldade para passar. Mas quando eu olho melhor assim, tinha uma tartaruga tentando atravessar a estrada. E o que eu notei? Que as capivaras estavam impedindo da tartaruga ser atropelada ali na Pedra Branca, onde eu tive a consciência, graças a Deus, de parar o carro, pegar a tartaruga, atravessar a tartaruga. Aí eu voltei pro carro, na hora que eu olho pra trás, as capivaras estavam saindo da estrada.
0: Você tá louco, mano! Que história legal! É a natureza, né, brother? É isso, agora faltando 28 minutos pras 11, galera. Tô indo nessa, vou encerrar com alguns pedidos musicais aqui. O que não deu pra tocar hoje fica pra sábado que vem. É, tenho que encerrar um pouquinho antes, porque lá no meio-dia tem o propaganda eleitoral obrigatória. Então daí a gente tem que adiantar nossa programação para poder chegar lá a tempo. Demorou? Aí é sábado que vem, tem mais. Mas a gente fala durante a semana aí. Valeu pelas mensagens, pelas boas vibrações, pela carona. Tamo junto, galera. Sabadão sempre muito especial. E assim a gente encerra com The Cult. Um abraço do Ricardinho, bom final de semana. Sempre na melhor vibe do FM. Tamo junto. E a mensagem da tartaruga aí fica a mensagem pra você interpretar, demorou? É nóis!

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7: Atlântida, essa é a rádio das nossas vidas, a melhor vibe da FM, um ótimo sábado para você, muito bom dia Santa Catarina, estamos chegando porque a partir de agora, 11 horas da manhã, é a nossa vez, é o ATL Esportes entrando no ar e pra gente formar a dupla, ele tem que estar ao meu lado, Luciano Calheiros, muito bom dia. Quero saber como é que tá o amigo para mais uma edição. Vamos lá, né? Apresentar mais uma ATL Esportes.
8: Fala, TT! Bom dia para você, para toda a nossa audiência espalhada por Santa Catarina. E o sol resolveu aparecer.
7: Graças a Deus.
8: Graças a Deus. Tempo isso ilumina bom. O nosso sábado aqui no ATL Esportes. Como sempre, falando de muitos assuntos, né? Envolvendo aí o esporte e tocando música boa. Hoje vamos receber, olha, convidados mais do que especiais.
7: Verdade, verdade.
8: Hoje vamos juntar a força com a mente. Gostou dessa?
7: Adorei.
8: Além da força, você vai conhecer um pouco mais sobre esse projeto aí liderado por Fabrício Verdun, que já esteve aqui com a gente.
7: Já é da casa.
8: Tá voltando, já é de casa. E Eric Faro, mestre, né? Em mentoria, nessa questão de foco, saúde mental, enfim, vão bater um papo os dois aqui com a gente, muito bacana no ATL Esporte e tocar música boa, hein? O Verdun, como sempre, com boas histórias. E olha, vai contar uma história do Red Hot Chili Peppers que é sensacional. Mas isso é assunto para daqui a pouquinho. E como sempre, a agenda do Lessa, né? Atualizando tudo que tá rolando no esporte aqui em Santa Catarina. Bora,
7: TT! E pra gente dar o pontapé inicial no programa, vamos de música.
8: Música boa.
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1: São as músicas do nosso ATL Sports na programação aqui da Atlântida. Essa é a rádio das nossas vidas, sabadão. Sábado é sempre muito especial na programação aqui do nosso ATL Sports, porque o mundo dos esportes, ele passa por aqui. Luciano Calheiros, por gentileza, você que sempre tem as honras da casa para apresentar os nossos convidados, né? A chave do salão.
2: Isso. O TT, hoje nós vamos além.
1: Vamos.
2: Vamos além da força.
1: Além da força.
2: Vamos reunir o cientista e o campeão. E os comunicadores, por consequência, porque estamos aqui juntos.
1: Ou seja, quem está nos ouvindo hoje, a gente vai dar a receita.
2: Nós vamos dar a receita.
1: A receita. Temos o remédio.
2: Além da força. Porque não basta ter força, tem que ter cabeça.
1: Exatamente.
2: E é sobre isso o nosso bate-papo de hoje. Ele já é amigo da casa,
1: já esteve
2: aqui, tá à vontade, né?
1: Mas eu vou falar, tá devendo o churrasco.
2: Mas é com o Filipones e depois a gente cobra, dos dois.
1: Tudo bem.
2: Fabrício Verdun, que bom, cara, ter você de novo aqui no ATL Esporte, sempre bem-vindo.
3: Muito obrigado, fico muito feliz com a energia de vocês, é impressionante. A Mona puxou legal na Lena Força mesmo. Aí, poxa, a Mona...
2: Lena Força. Porque você, obviamente, é o campeão. Né? Fabrício Verdun, que dispensa apresentações, currículo impressionante no MMA, nas lutas, enfim. Mas e o cientista? O cientista, TT, e agora que você vai cair do cavalo, é meu amigo há 30 ou 40 anos.
1: Ah, eu não sei, cara, eu não sei. Ele fez todos os esportes, ele conhece todo mundo.
2: Mas ele vai testemunhar aqui hoje. Eric Faro é o cientista, além da força... E o Verdun, o campeão. Eric, cara, quem diria em Floripa, hein, meu irmão?
4: Floripa, 30 anos de amizade.
2: Que isso, cara.
4: 30 anos de muita vida, de muita amizade, aprendizados. O que me levou a ser o cientista, quem diria, hein?
2: E não é por acaso, né? O Eric não tá por acaso aqui formando uma dupla com o Verdun. Conta rapidamente, Eric, teu histórico, que vem de um longo trabalho de pesquisa, trabalho com saúde emocional, com equilíbrio emocional, inclusive nos Estados Unidos, com grande personalidade.
4: Né? Sim, contextualizando, 30 anos de América, fiz o meu mestrado em liderança, focado em cultura de alto rendimento e doutorado em neurociência aplicada, focado em performance mental. Na trajetória, comecei a trabalhar com atletas de alto rendimento, olímpicos, profissionais. Tive a oportunidade de conhecer o maior lutador de todos os tempos, Fabrício Verdun. E foi interessante porque uma das primeiras conversas que tivemos, provavelmente o Verdun olhou para mim, cara, o que esse cara pode me ensinar, né? O que eu vou aprender com esse cara? E eu já entendi naquela época que era muito além da força. Não era força física, técnica, não era conhecimento técnico, tático e força física. Era o mental que faria diferença para que ele continuasse a ser quem ele era. Porque eu sempre busquei, principalmente no doutorado, entender princípios, forças e virtudes que o levaram a ser quem ele é. Então esses princípios, dentro desse ecossistema, eles podem ser transferidos para mim, para você, para qualquer pessoa que queira, além da força, entregar tudo que pode entregar na vida.
1: E isso não tem uma fórmula concreta, assim, cada um é um jeito, cara.
4: São talentos específicos, experiências específicas, dons específicos, diagnóstico específico para indivíduo específico, equipe específica, empresa específica para intervenção específica.
2: E a estratégia, né? Verdun, porque nesse processo todo, você chegou no topo. Né? Do MMA, UFC, que é o maior evento da modalidade, foi campeão, enfim. Nesse processo todo, qual é o grande desafio ou o maior desafio? É a trajetória até o topo ou depois que atinge o topo, se manter e você, no caso, que já é, né, um ex-lutador, ainda está em evidência, como é o seu caso?
3: Eu acredito que as duas coisas, depende daquele tempo, né? Por exemplo, quando a gente está treinando o dia a dia, né? Esse treinamento, essa constância que tem que ter todos os dias, que é o mais importante, que eu acredito muito que a constância faz uma grande diferença, mas também se manter depois é importante. Eu estou numa transição muito boa, já fiz a transição de lutador, como tu falou, ex-lutador. Eu não curto muito, porque ex-lutador é a mesma coisa que ex-namorado, né?
1: Sim. Então não, né? Não sou eu ex-lutador.
3: Uma usaria, vez sempre, né? É sempre lutador, né? E agora eu botei a luta em outro, em uma coisa que eu
2: em outra prateleira.
3: Me encontrei muito bem, porque não foi fácil fazer essa transição, que é realmente muito difícil. de ser, fazer o que tu mais gosta de fazer, que é lutar a minha vida inteira, e ser um empresário, ser um palestrante, é, ter essa comunicação muito bem feita. E eu tava fazendo isso há muito tempo. Eu fui 8 anos como comentarista do UFC e eu não tinha percebido. Que me falou foi minha mulher: Fabrício, tu já tava te preparando faz tempo já. Tu já estava te preparando, tu estava lutando e comentando. Então eu já estava me preparando para poder fazer a transição. Mas respondendo a tua pergunta, as duas fases são importantes, né? Essa constância durante o treinamento e também combinar a corpo e mente. Essa combinação que é a mais difícil. Quando tu chega a botar na mesma linha o corpo e a mente, tu vira campeão.
2: É, e é interessante, né, Eric? Porque você sabe que eu formulando aqui, a gente está nessa resenha aqui, as palavras vão vindo. É. Quando eu pensei em ex, eu ainda fiquei na dúvida, mas ex-lutador... Porque eu tenho um exemplo comigo mesmo, sabe, Verdun? É, eu fui repórter por anos. E, eu sou ex-repórter. Não, uma vez repórter, sempre repórter, cara. Sempre repórter, assim como na vida, né? Você vai ser médico mesmo, que você se aposenta, você vai ser um médico pra sempre. Uhum. Isso tá no processo também, ou não, Eric?
4: Com certeza, trabalhar isso. Com certeza, porque o processo, ele requer competências específicas para que você aumente a probabilidade de ser um campeão, como aquele comprometimento, disciplina, foco, a paciência para esperar o momento certo, porque não foi fácil. A gente já conversou sobre isso várias vezes. O Lioto foi um que me chamou muita atenção, que ele me deu clareza do que leva para um indivíduo se tornar o melhor do mundo, como no caso o Verdun, o Lioto, com 15 anos, na época que a gente estava lá na escola, ele quer ser campeão. Então ele teve que abdicar de absolutamente tudo na vida para aumentar a probabilidade de alcançar um objetivo específico através dessas competências: comprometimento, disciplina, foco, paciência, resiliência e perseverança até alcançar o objetivo. Então esse é o processo da jornada, são os princípios da jornada. Quando chega lá, é outra jogada, é outro jogo, são outras características, são outros desafios, como por exemplo, não no caso do Verdun e do Lioto, que eu não tive esse desafio, mas o ego, quando entra na equação.
3: Muito.
4: Quando o sucesso entra na equação, quando milhares de dólares na sua banca, no seu, a conta de banco entra na situação. Então, lidar com esses distratores se torna um desafio também. E são competências que podem ser desenvolvidas, porque afetam a performance. Porque está o mundo todo olhando para você. Está o mundo todo, e dependendo do tipo de química processada no cérebro, se é um processo onde vai atrapalhar o que você deveria continuar fazendo, que está lá no treinamento, no dia a dia, cada milésimo de segundo de cada segundo de cada minuto, ao invés de estar fazendo entrevistas, e que faz parte do trabalho, mas ao invés da sua cabeça estar 80% fora de onde deveria estar. Então você perde, na verdade, o quê? Lembra? O foco.
3: O foco, é verdade.
4: Então a essência do nosso trabalho foi trazer back to basic, volta à essência. Porque senão vai aumentar a probabilidade de o cara que tá te olhando querendo te cortar tua cabeça no octógono.
2: E aí você não pode deixar de ser nunca quem você realmente
4: quem você é,
2: né?
4: Identidade, esse, a gente traz foco. Identidade.
3: Eu tenho que te contar um bastidores que é muito bom. Quando eu comecei a fazer com o Eric as conversas, que é muita conversa. Conversa muito, ele chega num ponto que ele atinge algumas regiões do teu cérebro que é impressionante, que eu não sabia que tinha. Chegou um momento que no final do nosso camp, numa luta do Gustavson, lembra? Sim. Foi um momento muito especial, porque eu tava em Dubai já, a gente fazendo uma sessão por internet, aquela coisa. E ele perguntou: olha, o negócio é o seguinte, chegamos na fase final, tu vai te olhar no espelho. Daí esse cara, eu acho que ele tá ficando... Eu fiquei assim, como assim? Não, tu vai te olhar no espelho, tu vai olhar pra pupila do teu olho. Quando tu te enxergar lá dentro, tu vem falar comigo. Eu falei, pô, mas esse cara tá ficando... Daí eu já acho que não, acho que ele tá, né, viajando. E realmente eu comecei a olhar, e demorou um pouquinho, mas quando eu me encontrei, assim, eu me vi dentro da minha pupila. Eu me vi no espelho dentro. Caramba. Não, é um negócio que ele vai explicar agora, porque isso é legal.
2: Cura.
3: Eu conto na prática e ele fala por que isso, né? O porquê. Aí quando eu me encontrei, liguei com ele, Eric, eu me vi no meus olhos aqui, na minha pupila. O negócio é o seguinte, perdão, agora isso tu vai fazer na pesagem. Quando tiver a pesagem lá encarada, tu vai olhar na pupila dele. Quando tu te vê lá dentro dos olhos dele, tu vai te ver, ele vai te dar um sinal. Eu falei, ih, mandinar agora? Que isso? Pensei, né? Pensei, mas não falei, mas pensei. E aí quando viu, na encarada, tem o vídeo, né? Aparece o vídeo. Eu encarei o cara e ele falou assim, eu não sei o que ele vai te mostrar, mas ele vai te dar um sinal. E eu falei, que loucura. olhei, quando eu me vi, o cara deu um sorriso amarelo. E logo depois que ele te dá o sinal, ele vai te dar a mão. Eu falei, pô, não dá a mão pra ele, porque ele quer pegar a tua energia. Sem, no subconsciente dele, ele quer pegar a tua energia. E aí, dito e feito, fez o sorriso amarelo e me deu a mão e eu não dei a mão pra ele, só fiz o punho, dá o punho, dá a mão aqui, dá a mão, eu fiz só aqui, só falei um abraço,
2: deu fechou. Uma, vai você pro seu canto e eu pro meu.
3: Finalizei em um minuto e pouco. Rapidinho, peguei rapidinho. Pum.
2: Caramba.
3: Então, olha, explica ele por que
2: isso. O sorriso aí? É a fraqueza?
4: Cara, não, na verdade o sorriso foi uma resposta fisiológica. Sim. De uma ativação do cérebro de medo, virou sobrevivência.
2: Sim.
4: Eu estudei o cara quase um ano.
3: É.
4: Eu tenho que estudar, meu trabalho é estudar, principalmente o adversário. Então eu fiquei estudando o Gustavson. Eu estudava já a galera do MMA, porque eu nunca sabia quem ia ter a oportunidade de trabalhar. Então eu conheci o cara mais do que a mãe dele. Caramba. Eu lia todas as entrevistas, eu assistia todas as entrevistas, eu estava buscando um buraco, um ponto fraco. E eu vi que o ponto fraco dele, quando ele estava numa crescente, garotão, novo, o UFC, o Dana, estava apostando nele, um lutador 2 anos sem lutar, pô, o cara vai no ego. O cara vai achar que já ganhou.
2: Tem uma passagem muito parecida.
4: Vai achar que já ganhou.
2: Tem uma passagem muito parecida no tênis. Na rivalidade do eu acho que era o Nadal e o Djoko. Que o Djoko conseguiu identificar um sinal no saque do Nadal, pra poder fazer a língua. Sim. Era a língua. Quando o Nadal botava a língua num dos cantos da boca, ele sabia que a bola ia em tal direção.
3: Olha só.
4: Sim.
2: E sim. O cara começou a devolver todos os saques do Nadal já com estratégia de contra-ataque. Na leitura corporal. Vamos fazer o seguinte, aqui o papo tá bom, evidente. Boa. Que a gente vai continuar mais um pouco. Vamos dar uma quebradinha. Vamos. Com aquele som. Aí hoje é o seguinte, hoje com uma dobradinha Verdun e Eric. Tá. O Eric escolhe uma banda, o Verdun escolhe a outra.
3: Boa.
2: Boa?
3: Boa.
2: Então vamos lá, o que a gente vai ouvir, Eric? Fala aí.
4: Hoje?
2: É, escolhe uma banda aí.
4: Qualquer uma?
2: É, aqui a gente só não toca pagode, sertanejo e funk.
3: É.
2: A gente gosta de rock and roll, de reggae.
3: Isso.
2: Né?
3: Isso.
4: No reggae, vamos no clássico então? No Bob Marley?
2: Ah, Bob Marley é sempre uma boa pedida. Boa. E você, Verdun, na sequência?
3: É, Chili Pepper, né?
2: Pô, Red Hot Chili Peppers, tem uma história maravilhosa que o Verdun já contou aqui quando ele quis. E aí, na volta, TT, a gente escuta o som aqui, Bob Marley e Chili Peppers, porque eu quero saber do Eric e do Verdun sobre o projeto do Verdun Camping.
3: Tá.
2: E eles vão explicar pra gente aqui.
5: Beleza,
2: mas
5: vamos começar com o Bobzinho.
2: Ora.
5: E vamos terminar com o Chili Peppers.
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0: os californianos na programação aqui da Atlântida, Red Hot Chili Peppers.
1: Ele vai ter conta rapidinho agora, aquela passagem.
0: Pra quem perdeu o primeiro programa,
1: A história é maravilhosa.
0: Tem uma história maravilhosa.
1: É. Conta aí, Verdun, o que aconteceu?
2: Contar, essa aí foi muito boa.
1: Foi em Santa Mônica, né?
2: Foi em Santa Mônica, foi em Malibu. Eu tava em Malibu, eu, a Karine e a Júlia. E aí a Júlia é bem pequenininha.
1: Tua esposa e tua filhinha.
2: É, a Karine é minha esposa e a Júlia é minha filha. E a gente tava no parquinho brincando ali em Malibu e quando viu, veio um cara falar comigo e me deu, ei, Verdun, como é que tu tá? Tudo bem? Tudo bem? Mas ele e o filho dele começou a brincar com a minha filha, né? Com a Júlia. Brincando ali e a Karine apavorada. Falei, minha esposa com um olho desse tamanho assim. Fabrício, tu não sabe quem é esse cara? Eu falei, nunca vi na vida. Nunca vi. Esse é um Anthony. O
1: Anthony Kids.
2: O Anthony Kids.
1: Líder e vocalista do Red Hot Chili Peppers.
2: E aconteceu, mas nem aí pro cara, imagina. Loucura, não, cara. Não identifiquei ele, na real, porque eu não sou muito da música, assim. Eu não tenho muita manha, na real. Por isso que o Felipe Pones estava rindo agora, porque eu não conheço nada
1: de... E virou de amizade.
2: E virou amizade, é verdade. A Júlia chegou a ir lá brincar, fazer um play date lá com o filho e tudo mais.
1: Que legal, é cara. Olha legal. Só, TT, muito bacana essa história. Eu se encontro o Anthony
0: Kids... Coisas que não acontecem
1: aqui no calçadão da Beira-Mar, acho que eu não sei nem o que dizer pro Anthony Kids. É. Eu vou congelar e vou ficar paralisado, cara.
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1: Nossa senhora, cara. Eu já fui a tantos shows do Red Hot Chili Peppers, sou fãzássimo. Exatamente. Olha aqui, voltando pro nosso papo, você que tá chegando agora na Telesport, estamos recebendo aqui Fabrício Verdun, lenda do MMA, e o Eric Faro, que é um mentor, né? Estamos falando aqui do...
0: Você já vai sair com mais um atleta aqui.
1: É, do Além da Força, né? Além da Força, que é o projeto, é o cientista e o campeão. Quero saber o seguinte agora, Verdun Camp, como é que funciona, o que vocês estão planejando, como é que tá o calendário, como é que faz para contratar? Explica aí pra gente, fala um pouco mais sobre esse projeto.
3: Então, na verdade, é literalmente a união do cientista e do campeão. Dentro de um diagnóstico corporativo específico, a ideia é trazer os princípios, as forças de caráter e as virtudes que o levaram Fabrício Verdun a ser o maior de todos os tempos, transferir esse conhecimento para organizações através da performance individual, coletiva e organizacional. Então a gente trabalha muito com cultura de alto rendimento. Então toda essa pegada, toda essa bagagem que eu estou trazendo do mestrado em liderança, com um doutorado em neurociência aplicada com a psicologia da performance, a gente traz em diferentes formatos, seja palestras, seminários, workshops, consultoria com boards e executivos, depende da necessidade específica. Então é feito um diagnóstico que quem quiser, quem tiver interesse, lá é verduncamp.campvidaplena.com. A gente tem um diagnóstico gratuito para identificar...
1: Isso no site.
3: No site.
1: Peraí. Nós estamos em rádio, não tem aquelas letrinhas ali para botar na tela. Fala devagar aí de novo para a galera anotar.
3: Tá.
1: O site.
3: verduncamp.campvidaplena.com.
1: Aí, ficou mais simples. Ficou mais simples. Tem Instagram ou não?
3: Tem Instagram do Verdun.
1: Tem, ali no perfil do Verdun, sim, tem o serviço do projeto.
3: Tem serviços.
2: Tem o link, tem tudo ali.
1: Tem tudo.
2: Quando tu aperta, vai na bio, tem um link ali que tem todas as informações.
1: Ah, bacana. E é legal que pega esse universo corporativo também, sim, né? Principalmente, eu imagino, né?
3: É porque, na verdade, é performance humana. Quando entramos numa empresa, não é um prédio, são pessoas.
1: Viu? Por trás de qualquer número, está o homem, a mulher, o humano.
3: É a mente, a cabeça, a performance. O entendimento de transferir esse conhecimento de o que leva uma pessoa a ser campeão, o que leva um time a ser campeão. Porque o Verdun, ele é um atleta de MMA, mas por trás dele tinha um time.
1: Sim.
3: Então, por trás dessa dinâmica do Verdun como atleta, tinha relacionamento, tinha solução de problema, solução de conflito, pensamento estratégico, planejamento do camp. Tem todo um ecossistema de apoio para o atleta. Então, essa é a ideia de trazer todo esse conhecimento da liderança, da performance mental para as organizações.
1: Muito legal, NTT.
0: Que legal. E eu queria perguntar o seguinte, eu ouvi uma frase um dia, e não sei se ela é real, agora vou perguntar para o cientista. Quando você acha que você não pode mais, você ainda tem 30%. Isso é real ou não é real?
3: É uma fala popular, né? É um mito que vem muito da síndrome do impostor. Porque geralmente a gente nunca acha que está pronto. É sempre aquela tendência ao perfeccionismo, ou preciso mais para realizar mais. Mas, na minha visão, a gente está longe de estar vivendo o nosso potencial. na minha visão, a maioria de nós, principalmente hoje, com tanta distração Sim. aí pelo mundo.
0: Tá cada vez mais difícil.
3: Cada né? vez mais
2: Muita
3: difícil.
2: Muita informação, né?
3: Muita
2: é, informação. Isso casa ah. muito. Isso casa muito, Eric. É, recentemente, nós entrevistamos aqui no Atel Esporte a Débora Simas, que bateu o recorde mundial. Ela percorreu 866 quilômetros em 7 dias.
4: Eu tava lá, esteira. Eu fui lá ver ela.
2: Eu também fui lá ver. Ela esteve aqui conosco no Atel Esporte.
4: Que legal.
2: Porque isso foi interessante. Ela quebra a marca às 9 horas e 14 minutos do domingo.
4: E isso aí foi impressionante.
2: Ela correu mais 3 horas, velho.
4: Não, impressionante, Eric.
2: Ela
4: não
2: correu...
4: bateu, valeu o abraço.
2: Exatamente. Esteira, aí, Vergun, eu te pergunto, cara, você, né, você desbancou lá o Fedor, né, que é a luta, uma das mais emblemáticas da história do UFC. E aí você chegou ao topo, cara. Você pegou o cinturão mais cobiçado do planeta no MMA. Ainda tinha esses 30% aí que o TT falou agora há pouco, que o Eric tava explicando na sua cabeça?
4: Sim, tem, é porque eu, algumas vezes quando o Eric tava explicando, eu me lembrei algumas cenas em treinamentos, né? Porque na real, na luta em si ali, vai que vai, né? Todo aquele treinamento que a gente fez durante 3 meses, 4 meses, né? Psicológico, físico, eu me lembro que eu não aguentava mais já. Tinha momentos que eu não aguentava mais, mas o meu professor, Rafael Cordeiro, ele sabia que eu podia mais. Ou ele podia parar 100%, como aconteceu algumas vezes, Verdun, acabou, fechou, como assim? Mas, não, acabou o treino. E eu ficava até, estranhava aquela situação dele. Mas tinha vezes que eu achava que não dava mais, e ele falava, não, vamos, e é mais 10, 15, 20 minutos a mais. Então, realmente, tem esse a mais, com certeza, né? Porque se tu deixar... a mente vai bocoitar, com certeza.
2: Caramba, interessante, né?
0: É muita coisa por trás de um campeão,
3: é,
0: né?
3: É legal. Óbvio que é um equilíbrio, né? Pra gente não ter uma lesão, um overtraining. O tempo todo é aquela busca. E hoje, com tecnologia, a gente identifica qual é o ponto

0: na parte de cima, fazendo outra coisa, mas entendeu? Foi adaptando.
1: A hora dá pra agora, dar, sim,
0: claro, tem que ser agora, não tem jeito. Então, 5 lesões em 2 meses, em 60 dias, e não falta um treino, nenhum treino falta.
1: Resiliência não, máxima, tá louco, né?
2: Não, é o work ethic que eles chamam, é ética de trabalho, que é uma característica transferível. Pô, quer ser o melhor na sua empresa? Como é que tá a ética de trabalho? Das 168 horas que tem toda semana, e aí? Quantas pode horas estar. Você está jogando no lixo?
0: Yeah. Boa.
2: É uma coisa que eu trago muito na administração de tempo, organização de tempo, de vida como um todo.
1: É... quanto você está convertendo em produtividade?
2: Em ROI. Qual é o ROI do retorno do
1: exatamente.
2: Tempo?
1: Exatamente.
2: Do investimento do seu tempo.
0: O treinamento que a gente fez também uma vez, o Eric mandava um calendário, compra o calendário. Eu falei, como assim? Não, compra o calendário. Tinha que marcar todos os dias calendário, quantas horas... Não, impressionante. É um trabalho diferente, né, Eric? Calendário...
2: É tempo. É. Tempo não é dinheiro. Tempo é vida. É isso que eu costumo falar. Porque ali a gente está, no caso de atleta como Verdun, para você tomar decisão na área do cérebro que toma decisão é milésimo de segundo. Então é 200 milésimos de segundo para tomar uma decisão. Se piscar é nocaute.
0: Então, se piscar essa é boa.
2: Então é real.
3: E é pra gente também, no mundo. Nosso mundo.
1: Evidente.
3: Tudo que a gente tá fazendo aqui é sempre pra extrair o melhor, porque a gente sabe que, né?
1: Exatamente.
3: E fazer a gente querendo sentar nessa cadeira.
0: E fazer essa. E eu acho que era tudo pra acontecer mesmo. Hoje eu não acredito mais em coincidência, né? Porque o Eric morar nos Estados Unidos, em San Diego, durante quase 40 anos, veio visitar, que tu sabe, né? Até tu falou, isso. Vai lá pra Campeche, vai lá pra Fazendinha. Eu mandei ele lá pra Jurerê, ele foi pra Fazendinha. Então, era pra acontecer, a gente conseguiu juntar as palestras que eu faço, né? Eu tô falando muitas palestras. A semana passada foi aí 3 palestras, assim, sabe? Uma atrás da outra, em diferentes lugares. E o Eric faz as sessões dele com CEOs, empresas. Não, vamos juntar as duas coisas. A gente tá morando no mesmo muito lugar, legal. Vamos juntar as duas coisas.
1: Com certeza, entendeu? É muito
0: fazer
1: rico.
0: Um ecossistema.
1: O conteúdo é muito rico. Olha, a gente tem assunto aqui pra ficar até o fim do ano. Quem sabe, né? Quem sabe? Vamos seguir
3: papiando aqui. Spoiler.
1: Exatamente.
3: Não vamos gastar pra ele voltar.
1: Galera, valeu demais a participação aqui no Atel Esporte. Eric, pô, que prazer, meu irmãozão, te rever.
2: Muito obrigado, irmão.
1: Estar contigo. Foi prazer, muito legal quando o Eric veio morar em Floripa, me ligou. Pô, Calheiros, o que você me recomenda? Falei, cara, Campeche, lá nessa cara.
3: Já viu o Calheiros pegando alguma onda? Assim?
2: Cara, ele onda. Desde que eu conheci ele na high school, ele fala que pega onda, eu nunca vi.
3: Então sou o
1: É verdade, velho.
3: Você se conhece aos 30 anos.
1: É isso. Verdun, bom demais, cara. Você tá em casa aqui, muito bom te receber novamente.
0: Muito obrigado, a energia de vocês é impressionante mesmo. Quem senta aqui, pô, que não tem como se sentir diferente. A energia de vocês é diferenciada mesmo, muito obrigado.
1: Que bom, e o Filipão vai assar aquele
0: Filipão. Eu quero ver, opa, né? Tá 1 hora e meia esperando.
2: É hoje, tá combinado.
3: Diz que vai assar uma palitinha em 2 horas. Vai bater o
1: E tá aqui a Carmen também. Faz a social media?
4: Não. A diretora, vai.
1: Ó, legal. Tetê, então vamos fazer o seguinte. Homenagem aqui à equipe do Verdun, a Carmen. Olha ali no braço da Carmen a tatuagem.
3: Amy?
1: Vamos sair o bloco com ela, com a
3: Pode
1: Amy?
3: Pode ser, quer escolher alguma?
1: Não, Amy Winehouse fecha Valerie. O olho e joga
3: ela
1: pra
3: escolheu.
1: Cima. Qual?
3: Valerie.
1: Bela escolha.
3: Vamos nessa. Sabadão, harmonizado com boa música e boa companhia. O Calheiro sempre fala assim, ó, 1 hora do meu dia.
1: Mas tem Roy.
2: Opa.
1: Viu?
2: Aqui, ó. Boa, pega rápido.
3: Bora.
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1: Valerie na programação da Atlântida, no nosso ATL Esportes, curadoria musical sempre feita artesanalmente, feita à mão, com pedido, carinho, hein? Com muita atenção, pra gente agradar essa audiência que é gigantesca em Santa Catarina. Bom, tá na hora da gente fazer a nossa agenda, e quando eu falo em agenda, eu falo em Leandro Lessa.
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3: Daí, pessoal, aqui Leandro Lessa, vamos com a nossa agenda. Em tempos de seleção brasileira em data FIFA, vamos com informações lá do outro lado do mundo. Repórter José Walter, especial para as plataformas NSC Sport, fala diretamente da Austrália.
4: Alô, amigos, falamos diretamente aqui da Austrália, onde a seleção brasileira quase perdeu para os donos da casa. Até os 49 minutos do segundo tempo, a Austrália vencia o Brasil por 1-0 com gol de Nestori. Mas no último lance, no apagar das luzes, Rayan marcou o gol de empate da seleção brasileira, evitando uma derrota humilhante. 1-1, placar final de jogo aqui na Austrália. Acompanhamos tudo de perto esse início de ciclo de Copa do Mundo, que começou da mesma forma que terminou o ciclo anterior, com desempenho muito abaixo da seleção brasileira. Abaixo da crítica. Seguimos por aqui acompanhando tudo de perto desse início de ciclo de Copa do Mundo para a seleção brasileira diretamente aqui da Austrália.
3: E o nosso repórter Carlos Howen está lá na Colômbia, porque hoje às 6 no horário de Brasília tem o amistoso da amizade eterna, Chapecoense Atlético Nacional de Medellín. Ainda no futebol tem confronto catarinense na Série B do Brasileiro. Amanhã, 11 da manhã, Criciúma e Avaí no Heriberto Wilson com transmissão CBN Floripa. Pela Série C neste domingo, 6:30, Brusque e Ferroviária na Arena Simon. Pela Copa Santa Catarina, transmissão CBN Joinville para Jeque e Barra. A bola rola daqui a pouco às 15h em Jaraguá do Sul. E o Figueirense joga contra o Metropolitano em Blumenau. Amanhã, 15h, transmissão CBN Floripa. Agora o futsal. Em Xanxerê rola a Copa Sul com as semifinais neste sábado e a final no domingo. O Jec entra em quadra hoje, 19h, contra o Concórdia no Cal Hansen pela Série Ouro. E por falar na elite do futsal catarinense, tem mais um jogo ao vivo com imagens no YouTube do NSC Sport. A PAF e Joinville, próxima sexta, dia 2 de outubro. Agora o espaço na agenda é para o MMA.
5: Galera que curte e acompanha o Mundo da Luta, aqui é Marina Rodrigues falando de MMA no ATL Esporte na Atlântida. E nesse sábado tem UFC Meta Apex em Las Vegas, com a luta principal entre o brasileiro Raoni Barcelos e o americano / mexicano Raul Rosas Júnior. E teremos mais 5 brasileiros no card, como Rodolfo Vieira, Norma Drummond e a final do TUF com Tina Black. Então será um evento incrível, não perca nesse sábado. Aproveita e já acompanha os meus palpites no canal do YouTube do NSC Sport e já me segue no Instagram, Marina Rodrigues MMA. Valeu, galera, e até a próxima!
3: Em Navegantes está rolando desde quarta as disputas para definirmos os títulos do Surf Brasil Base 2026, com programação prevista até amanhã nas ondas da Praia Central. E desde ontem está acontecendo em Florianópolis a 14ª edição do Encontro Nacional Escola Guga, que reúne gestores, professores e outros profissionais de todas as unidades. São 3 dias de imersão vivendo a metodologia Escola Guga na prática, de olho no futuro do tênis e do beach tênis no Brasil. Já no vôlei, hoje e amanhã serão realizadas as 2 últimas rodadas da Copa Joinville Vôlei no ginásio da Univille. Outra dica bem legal: durante o fim de semana do UCI Gran Fondo World Series Brasil, com muito ciclismo no Vale Europeu, vai rolar também uma corrida a pé, a Timbó Night Run, organizada pela Riders Sports Experience, no dia 7 de novembro, distância de 5 km. Entra no site oficial ou no Instagram, @UCI Gran Fondo Brasil, tem tudo sobre o evento e como participar. Assim, vamos fechando a agenda por hoje, até o sábado que vem, valeu!
1: Valeu, Lessa, obrigado pelas informações. Leandro Lessa trazendo sempre um agendão completo aí das principais atividades que acontecem em todo o estado aí de Santa Catarina. Muito legal, eu fico por dentro de tudo que acontece nesse momento aqui bacana, na programação.
6: Né? Bacana.
1: Calheiros.
6: E aí, Tetê?
1: Seleção brasileira.
6: Rapaz,
1: né? que você achou? Hein?
6: Que coisinha feia.
1: Eu não gostei,
6: né,
1: do amistoso, eu não gostei de jogar duas vezes com o mesmo time. E eu achei o primeiro jogo bem pobrinho.
6: Terça-feira, né? Novamente, Brasil enfrenta a Austrália. Eu tenho alguns tópicos aqui, Tetê, para ser bem sucinto, que não tem muito o que falar dessa seleção.
1: Né?
6: É o início de um ciclo, a gente tem que ter paciência, claro. Mas assim, ó, eu não vou me apegar ao jogo da última sexta-feira, mas Hugo Souza, na minha opinião, não é goleiro de seleção brasileira. Tô me apegando a histórico, desempenho, Corinthians, não é. Bom, Vinícius Júnior precisa tirar a máscara, sendo bem sincero e simples.
1: Mas eu acho que ele colocou uma nova agora,
6: Né? Colocou uma nova e tá mais pesada, pelo visto, né? Porque, cara, quando ele entender o futebol que realmente ele joga, e não ficar se imaginando como o Neymar, como o Messi, aí pode ser que ele vá render muito mais na seleção. Parar de escolher jogo, né? Parece que ele só joga aquele jogo que agrada a ele. Então, vamos ver como é que ele vai se comportar terça-feira. Porque
1: e
6: eu espero
1: bigodinho?
6: Que o Ancelotti dê uma dura, né?
1: E o bigodinho do Rafinha?
6: Aí é brincadeira, cara. É brincadeira. Vamos ver, vamos ver. Mas assim, se você me perguntar hoje, você tá otimista nesse próximo ciclo da Copa do Mundo? Não, eu tô muito preocupado.
1: Tá confuso, né?
6: Muito preocupado. A gente tem material humano, mas, cara, os caras são mais malas, velho. Mais malas, cara. Que geração boba essa que a gente tem na seleção brasileira. Enfim, vamos em frente, vamos ver o que rola. Tetê, deixa eu mandar um salve aí pra galera da Surfland, mais tarde estarei lá, né?
1: Opa.
6: Hoje tem um evento lá fechado, enfim, porque tá terminando, né? Daqui a pouquinho o parque vai ser somente para
1: sócios,
6: proprietários, né? Então hoje vai ter uma cerimônia lá, vai estar muito legal com a galera da Surfland. Estou indo com o Teco Padarassi, né? Que mais tarde vai estar comandando o Ateli Sunset.
1: Tá bem acompanhado.
6: Pedro Félix, enfim, toda a galera lá, o Bocão, o André Giesta, vai estar rolando o som do Tony Garrido.
1: Opa!
6: Vai estar bacana. E semana que vem eu trago mais detalhes desse evento, como é que foi. E semana que vem também, Tetê, vai ter as eleições pro primeiro turno, né?
1: Sim.
6: Então, deixar o nosso recado aqui pra galera votar com consciência, né? Cada um no seu lado, enfim, a gente não tá aqui pra levantar bandeira de ninguém, mas que sobressaia, acima de tudo, o equilíbrio e o diálogo.
1: É isso. E já que você falou isso, o programa tá acabando hoje, porque na sequência vem aí a propaganda política eleitoral obrigatória no rádio.
6: E por isso essa música foi escolhida a dedo, que é um recado de Gabriel Pensador. Ouça com atenção e escolha muito bem o seu voto no próximo domingo.
1: Valeu, Luciano Calheiros. Valeu. Bom final de semana, galera. E até o próximo ATL Esportes.
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35: Olá, olá, boa tarde, amigo e amiga ligados na Atlântida. Estamos chegando na Rádio das Nossas Vidas para fazer o primeiro Pretinho desta semana de 21 de setembro de 2026. Chegamos com o primeiro shot de Pretinho Básico para Biscoito Zezé. Carinho que vem de família há 58 anos. Vamos cumprimentar o homem que veio da Terra do Sol de volta das férias. Fala, Rodrigo Adams!
36: E aí, meu, tudo bem?
35: Baitas férias, hein, mano?
36: Obrigado, foi muito legal, uma experiência inesquecível.
35: Muito legal. Dia 1º de outubro, inaugura mais um grande Stock Center na cidade de Rio Grande. A cidade do Léo Oliveira. Boa tarde, Léo Oliveira.
36: Tudo bem, um beijo pra Rio Grande, pra Pelotas. Bah, o temporal pegou forte lá,
35: pegou
36: a turma
35: forte,
36: tá sem luz.
35: Cara,
36: tá...
35: é verdade.
36: Deve estar uma galera só no rádio de
0: de pilha nos ouvindo lá,
3: verdade,
0: então.
3: Verdade.
0: Beijão pra todo mundo.
3: 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Fala, Rafinha Menegazzo!
4: Bom início de semana pra nós, Alexandre, pra nossa audiência. Abraço pra todo mundo.
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0: Fala, Alexandre, boa tarde,
3: Rafael Gomes.
0: Bom, abraço pra minha família lá também, Pinheiro Machado. Essa foi uma madrugada tensa ali também na zona sul do estado. Então, Rio Grande, Pelotas e Pinheiro Machado, que hoje eu tenho família. Olha, as imagens são assustadoras.
3: Assustadoras, cara. Um depoimento, assim, eu fui deitar tipo 11 da noite, um pouquinho antes. Antes das 11, tá, encerrei o dia, vamos lá, vamos deitar. E aí fiquei atento, mas a noite ainda tava bonita, tava uma noite estrelada.
4: Tava mesmo,
3: 20 e poucos graus, uma noite perfeita pra pecar na noite de ontem. Noite espetacular a
4: noite
3: de ontem.
4: Noite pra passar ali a piloca nelas, né, Alexandre?
3: Boa tarde, mestre.
4: Muito boa tarde.
3: E aí pensando, cara, tá, vai ficar assim, foi só uma ameaça, vai passar em algum lugar. Cara, 3 da manhã,
4: velho. Sinistro.
3: Sinistro, assustador, a força do vento, o impacto do vento nas janelas, cara. É um troço impressionante. Então, uma boa sorte pra você que tá aí no perrengue, participando de novo, né? De mais um momento de reconstrução depois de um pé de vento, de um temporal, de uma tempestade.
0: Que vai piorar a coisa, né? O começo da primavera, que amanhã vai... Sim. Tendência a piorar, e a gente viu uns vídeos de Rio Grande, até o nosso colega Rafael de Vere, que faz o Bola Cross aqui pro Rio Grande do Sul, ele mostrou da casa da mãe dele no centro de Rio Grande, voando tudo.
4: Não,
0: ele
4: tudo, isso,
0: detonou
4: cara.
0: Tudo.
3: Em Pelotas caiu um prédio, cara.
0: Pra tu ter uma ideia.
4: Ali a região
0: do
4: Lobo de...
0: também, o estádio do Pelotas teve também.
3: Não, o Pelotas foi assustador, assim.
4: A minha mãe mandou no grupo ali da família agora vídeos do que ela mandou pelo WhatsApp ali de Guaporé.
0: Guaporé,
4: cara.
0: É bem feio.
4: Cidade tá passando, tá passando um rio dentro da cidade ali, mano.
3: Meu Deus.
4: Essa região aí é punk, velho.
0: Tudo assustador. A Defesa Civil e a Metsul, que é o órgão aqui que avalia as condições climáticas, falaram que foi o maior alerta grave em questão de área, que nunca se teve uma tempestade dessa intensidade de vento, cara, numa área tão grande.
3: Tão abrangente.
0: A gente tá falando de Rio Grande, Guaporé, então tu fala da Zona Sul, tu fala da Serra
4: Santa e... Santa Maria, o pessoal hoje de manhã também...
0: E toda a região coisas, metropolitana, né? Então é uma área muito grande com ventos de mais de 100 km por hora.
3: E o pior, cara, é que a previsão é de que este não tenha sido o pior. Ele é o pior até agora, mas piores estão por vir. E isso é apavorante.
0: Mas é só tu ver como tá lá no sábado, recortando só a Porto Alegre, que tava chovendo e tudo mais. Mas e aí
4: domingo,
0: tu pega o 27
4: domingo. Graus.
3: Domingo, porra, domingo, dia de verão.
4: Verão.
0: Calor, sol.
4: Tomei tudo 20 mais. Ceva.
0: E aí o quê? Aí tu pensa o quê? Não, mas tu olha aquele calor, tu fala assim, ó, mas aqui vai vir chuva.
4: Claro.
0: Não tem como.
3: Não.
0: Tem um calorão assim.
3: E não é chuvinha, né?
0: Não, é...
3: Muito bem, vamos acompanhando. Fala, mestre.
4: Rapidamente, que privilégio esteve no lugar onde eu adoraria estar, nasci lá. Mas há muito tempo eu tô aqui no templo budista de Três Coroas.
3: Nasceu no Japão, é?
4: Sim, é no Japão.
0: Bom, a gente tem...
3: Mas eu tenho templo família e tudo. Budista de Três Coroas.
4: Exatamente.
0: Mas escolhi a criar isso.
4: Escolhi, Adams. Elas estão descontroladas lá ou não?
0: Perguntaram muito por ti, mestre. Será que ele não tá tão errado, não? Porque lá no Japão, a
4: elas estão descontroladas?
0: É o shintoísmo. Mas a galera do shintoísmo e do budismo, eles trocam ali os tempos pra fazer essa oração.
4: Por isso que eu trouxe isso, né?
0: Que nem
4: eu
0: evangelho. Estudo,
3: né? Claro, puro conhecimento, né, mestre?
4: Exatamente, mas não vou atrapalhar, Alexandre. Obrigado. Sabe por quê? Que os japoneses amam, mestre.
3: Não,
4: assim
3: ama.
4: Como as crianças que estão indo para a escola agora.
3: Leandro, boa tarde.
4: Crianças, estudem, larguem a tela e leiam livros.
0: Leiam o livro da cultura racional. Olha só, Alejandro, boa noite,
3: Batista. Boa tarde.
0: Loucura hoje, pô, ruim pra dormir hoje nesse vento aí.
3: Ruim, horrível pra dormir.
0: Pô, me
3: tenso pra dormir.
0: Pô, mas me deitei aqui, acordei alvorado. Acordei alvorado. O vento tá violento. Olha só.
4: É bom pro kitesurf.
0: Isso, não, e pra soltar pipa, né? Olha só, o Japão... Nós descobrimos uma informação hoje. O mestre, de fato, é japonês.
3: É.
0: Nós tínhamos dúvida se era chinês, coreano.
4: Eu tenho família em todos os cantos.
0: Não, isso é
3: japonês.
0: Mas hoje
3: nasceu.
4: Eu nasci no Japão.
0: Eu tenho japonês.
4: Exatamente.
0: Qual cidade?
4: Xingyong.
3: Não, Xingyong não fica no Japão.
4: Fica, pergunta pra
5: Xing Yong nem não, é uma cidade.
3: Xingyong.
4: Xing Yong. É bem no interior.
5: Tu não é de Tóquio? Tá,
3: vamos
5: não.
3: lá então, vamos organizar aqui, ó. Vamos organizar.
4: Só do interiorano.
5: Tu tá bonito, hein, Alejandro?
3: Obrigado, querido.
4: Tá
3: são
4: meio
3: os teus olhos.
4: Ed Vedder.
3: Obrigado.
4: Mestre, adoro ouvir Pearl Jam.
5: Hoje foi aniversário de um disco do Ed Vedder, o primeiro.
3: Hoje é dia 21 de setembro de 2026, Dia Internacional da Paz. Por que que hoje é o Dia Internacional da Paz,
0: Porque
3: Gomes?
0: No ano de 2001, a ONU fez a sua Assembleia Geral da ONU e desde então vem se repetindo.
6: Há 25 anos.
5: Quando eu tinha dinheiro, eu comprava. Eu não comprava mais.
0: Então, lá em 2001, a Assembleia Geral da ONU começou nessa data.
6: É ONU, não ONU.
3: Hoje também é Dia da Árvore. Pô, parabéns a você que é árvore.
5: Pô, tocou Edson Gomes, árvore? Eu não.
3: Não tocou. Hoje também é Dia do Fazendeiro.
5: Parabéns, Lelê, né? Pô, Lelê é o nosso fazendeiro.
3: Lelê é o único fazendeiro de nós aqui, verdade.
5: Cadê
3: o Lelê, né? Tá hoje comprado. Também é um dos dias do radialista.
0: É um dos 10.
3: Um dos vários dias do radialista que temos no país e no mundo.
5: Por quê?
3: E tu lembrarias hoje por que que também é o dia da doença do Alzheimer?
0: Porque em 94 a OMS fez a sua primeira reunião para debater o Alzheimer como uma doença mundial. Então, neste dia, fez-se a doença do Dia Mundial. Fez-se a prevenção certo. Do Dia Mundial do Alzheimer.
3: Muito
5: eu tinha,
3: bem.
5: Eu tinha um cachorro que não lembrava que era cachorro. Ele tinha Alzheimer.
3: Que amor, achei bonitinho.
5: Piada infantil.
3: Licença né? poética para piadinha
5: do,
3: infantil.
5: Mas por que é dia do radialista hoje?
3: Como?
5: Por que que é dia do radialista hoje?
3: Por que radialista
5: que nasceu hoje?
6: Um dos dias.
0: Porque foi o dia que o Getúlio Vargas fixou o piso do radialista.
5: E segue o mesmo valor que o Getúlio Vargas.
0: E nós 1943.
3: Porque alguém tem que nos ajudar a fixar o piso, né? Porque nós não ganhamos tanto pra isso.
5: Não, mas é que o problema é que nós estamos com o mesmo piso desde 43.
3: É verdade.
0: Tá, mas 2043 tá quase aí no centenário.
3: Então quer dizer que o cara que fodeu com a categoria do radialista chama-se Getúlio Vargas, é isso? Este infeliz determinou, esta categoria profissional vai viver assim.
6: Merece isso.
5: Eu não gosto de Getúlio Vargas, mas eu não vou falar
0: a gente receber menos que isso em 43.
5: Não, pelo contrário, nosso auge é 30 e 40. E ali ele nos fudeu.
3: Ih, não acredito.
5: Bom, eu não vou falar de Getúlio Vargas aqui, que enredou. Ele enredou em 30, mas não vou falar sobre isso, que é 1,15 e também é perdi política.
3: Vamos abrir os destaques do Pretinho Básico para Massas Romena, 40 anos. 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
3: 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O Pretinho Básico hoje são duas irmãzinhas caramelo, adotadas em 15 de novembro, da tutora Isabelle Vieira Martins, a Mia e a Molly.
6: Olha aí,
3: Que
6: duas
3: lindas.
6: Duas cadelinhas.
3: Que lindas as cachorrinhas. Mia e Molly.
5: É boa as cadelinhas, né, tia?
3: 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Nosso ouvinte aniversariante. Boa tarde, maionese.
5: Boa tarde, Alexandre.
3: Como é que tá, maionese? Tudo bem?
5: Tô muito louco hoje.
3: Que legal.
5: Saí sexta-feira, entrei num bordelzinho na sexta, 7:30 da noite.
3: Sério?
5: Só saí agora de manhã.
3: É mesmo,
5: aí,
3: maionese?
5: Aí só ouvi os barulhos, mas pensei que era outra coisa. Tá, não, o Kimo fechou.
3: Fechou.
5: Uma pena, né? Perdi meu ar.
3: Sim.
5: E aí, Alejandro,
3: tudo
5: como
3: bem,
5: você
3: querido?
5: Está? Tudo bem, criançada?
3: Aliás, feliz demais com o resultado do nosso evento ATL Bands, o festival.
5: Não entrei.
3: Que meteu mais de 600 pessoas na noite, no sábado, do Fuga, para curtir 5 bandas da novíssima cena do rock gaúcho.
0: A gente está muito triste contigo.
5: E com Joia Rara também.
3: Por quê?
0: Porque a gente foi pro Sushi. Porque nos barraram lá na frente às 6 horas.
3: Tá.
5: Eu cheguei às 4 pra ver a passagem de som, não entrei.
3: Aí não entrou.
0: Mas a gente ficou ouvindo lá de fora.
3: Certo.
0: 7 horas começou, né?
3: 8.
0: Era
3: em ponto.
0: Já?
3: 8 horas em ponto.
0: Aí nós ficamos ali na frente ouvindo.
3: Tá.
0: Aí venderam uma pipoca, um algodão doce.
5: Joia, tá. O Joia não atendia a gente.
3: Tá.
0: E nada, e ficamos ali. Aí o Ivan falou, vamos lá pros fundos, que eles vão sair de van. Aí nós fomos lá, Vimos a van, não deixaram nós entrar na van.
3: É que vocês não estavam credenciados, vocês não tinham ingresso oficial,
0: claro,
3: do ingresso.
0: Dois e
3: vocês foram iludidos, vocês foram enganados aí pelo Joia Rara, colega de vocês.
0: Aí eles falaram que era o sushi. Aí nós fomos a pé do fuga até o sushi.
3: Qual é? Onde era o sushi?
0: No embarcadeiro.
3: Bom, pelo menos era pertinho.
0: Não, aí caminhamos 40 minutinhos ali.
5: É, pertinho quando tá de carro. Chovendo é demorado. 3 km caminhando na chuva.
0: 45.
5: Assei a virilha.
0: Aí chegamos, 10 para uma no embarcadeiro, disseram que fechava uma.
3: É, infelizmente, não. A próxima vez fala comigo. Aliás, deixa eu dar o toque aqui, tá? A partir de hoje. Hoje, 7 da noite, na ATL TV, nós passamos a apresentar show por show da noite de sábado do ATL Bands, o festival. 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
5: Tem um post em Rede Atlântida ali dando essa ordem e esse serviço
3: boa,
5: também.
3: Boa, muito
5: Rede
3: bom.
5: Underline Atlântida.
3: O Petinho Básico já foi e o nosso ouvinte aniversariante é Antônio Bender. O Antônio Bender é estudante de Direito da URGS, mas atualmente realiza intercâmbio acadêmico na Universidade do Porto, em Portugal. Ele é de Porto Alegre e está fazendo 21 anos, o Antônio Bender. Parabéns, Antônio. Saúde, parabéns, vida longa.
5: Quantos anos?
3: E fica por aí.
5: Quantos anos ele está fazendo?
3: 21.
5: Fica em Portugal, cara. Pô,
3: fica em Portugal,
0: ele
3: cara.
0: Ele é o Super Bender.
5: Saudade por ano.
3: Aniversariantes famosos, Jason Derulo.
4: É melhor tomar um tiro no joelho.
3: Bom, o Jason Derulo que foi um dos primeiros caras a bombar no TikTok, né?
0: O primeiro até
3: acho
0: hoje.
3: Acho que é o primeiro, né?
0: Até hoje ele é consultor do TikTok.
3: Inacreditável.
0: Porque...
5: O que tem de dinheiro, Derulo, se nós somar 10 vidas nossas aqui,
3: é
5: não
3: isso
5: vamos
3: que eu
5: ganhar.
3: Ia dizer,
5: porque
3: só ele... com isso
5: não,
3: aqui,
5: tô nem aí.
0: Ele se reinventou.
5: É uma pizza fria violenta.
3: Só com isso aqui. Desculpa, Gomes, só com isso aqui, ó.
5: Não é essa. Erramos.
3: Eu só quero dizer uma coisa. Só com esta frase. Tá. Este é o Jason Derulo.
5: Não, certo? Eu sei que a música do TikTok é outra.
3: É, ok, mas só com esta música.
5: Mas a música é outra.
0: Calma, óbvio, cara! Mas é boa essa.
3: Só com esta música, tu vai nascer e viver 100 vezes. 100 vezes. Tu vai ser milionário nas 100 vezes que tu nascer e morrer, e tu não vai juntar a grana que ele ganhou com esta música.
5: Posso falar um negócio?
3: Pode.
5: Não vai me dar amarelo.
3: Não sei. Vai depender de ti.
5: Não, é só pra tu refletir.
3: Tá.
5: Sem pressão, feijão não cozinha. Isso não é sobre feijão. Nem tudo é dinheiro.
0: Não, feijão cozinha sem pressão.
3: Mas qual é, qual é o contexto desse teu comentário?
5: Porque às vezes a gente trabalha.
3: Sabe, esse teu comentário pra mim, ele é.
5: Eu perguntei se ele dá amarelo.
3: Ele é cinza, esse comentário.
5: É, o dia tá
3: cinza. E isso não é sobre cores.
5: Não é. Sobre tempo.
0: É que o que o Rafinha ia dizer que a primeira música que viralizou é aquela.
3: Tarará, ok.
5: Não é essa que ele mostrou.
3: É que esta música, ela foi primeiro lugar nos Estados Unidos durante mais de ano.
5: Eu
3: em execução, em airplay,
5: né?
3: O Jason Derulo faturou mais dinheiro com esta música do que todos nós em 100 vidas.
5: Não, nós estamos em Porto Alegre, a gente não compõe música.
0: Como é que é que o Pretinho parou de
5: olhar?
3: Não, é que isso aí é só pra te dizer o seguinte.
5: Ele salva alguma vida, o Jason Derulo? Nós salvamos.
3: Calma, te acalma um pouquinho.
0: Quem salva a vida?
3: Isso é só pra te dizer. Isso é só pra te dizer.
5: Pra mim tá falando agora.
3: É, que cada vez que tu faz... O cara tá contando o dólar assim, ó.
0: Pinga.
3: Cagando pro Deus.
5: É um deboche na isso, cara dos outros.
0: Isso, não, mas vou aí. Te falar uma real. O Derulo deve salvar vidas. Tem uma galera que ouve o Derulo e pensa assim, se ele consegue...
1: E ele faz
0: consegue.
1: Vídeo de humor no TikTok também.
5: É, então cara. Faz o seguinte. Então ele tá ouvindo o Jason Derulo em looping hoje de tarde.
0: Mas é bom, ele não é ruim, cara. Mas não é ruim. Mas não é ruim, diz o Derulo.
1: É legal.
5: Que alguém é. Falou que é ruim.
0: De rádio, quando tu grita é ruim.
3: Tá, e olha daí, só.
5: Enquanto fala as coisas que tu
3: quase,
5: não gosta.
3: Tô quase me irritando. Ó... Pedro Jeromel.
0: Pedro Jeromel.
3: Mito do Grêmio, ex-zagueiro fazendo 41 anos, o Jeromel, grande sujeito. Abraço, Jeromel, parabéns, saúde,
5: ele
3: prosperidade.
5: É muito legal ele.
0: Melhor que eu vi jogar pelo Grêmio. Zagueiro foi melhor.
3: Tati quebra barraco. A funkeira fazendo 47 anos hoje.
5: E também ganha mais que eu. Não, e mesmo assim eu vou fazer.
0: Aí eu não sei também.
1: Com certeza.
3: Ah, cara, eu vou te falar uma coisa, cara.
5: Mesmo
3: é difícil alguém na lista de aniversariantes famosos não ganhar mais do que nós.
5: Culpa do Getúlio Vargas.
3: Não é difícil, cara. Dani Suzuki. A atriz Dani Suzuki.
5: Grande atriz,
3: fazendo 49 anos.
1: Ela era Miyuki da Malhação.
5: Ela era namorada do Cabeção na Malhação.
1: Isso.
5: Inclusive o Cabeção tá na fazenda.
1: Fazenda. O cara dormiu em pé esses dias.
0: Ele tá surtado.
5: Tá maluco.
4: Tá bem, né? Tá comendo bem o Cabeção.
5: Tá,
4: né?
5: Bem, né? O Cabeção tá
1: ele almoça jantando.
3: Tem uma sketch do Porta dos Fundos maravilhosa que tá o casal conversando no sofá e aquelas coisas, né? Aí a mina resolve dizer assim: diz alguém que tu acha bonita.
4: É só pro cara se ferrar.
3: É o Porchat, e o Porchat fica: não precisa. E ela: não, diz, qual é o problema? Pode dizer, não tem problema. E ele: não, eu vou dizer, tu vai brigar comigo. Ah, pode dizer. E aí ele fala: Dani Suzuki, cara, começa aí a Terceira Guerra Mundial. Né? Claro. E aí o troço se desenrola. Até que ela mata a Dani Suzuki. Ai, Popó, o ex-pugilista Popó. Tá fazendo ali, às vezes não. Ele segue na ativa, né? Brincando lá de Fight Music Show. É. O Popó fazendo 51 anos.
0: E o Amaral desafiou ele pra uma luta, né?
3: O Amaral? Jogador? Ex-jogador
5: não,
3: Amaral?
5: Não. Vai consertar o outro olho.
1: Porra,
5: dele.
1: Vai deixar de ser itálico ali,
4: é.
1: Né?
4: Né? Que vê que todo mundo ganha dinheiro, aí não, todo mundo quer esse papagaio.
0: Na entrevista pro Duda Garbi, cara, o Duda fez um assado pra ele, saiu o corte, ele falou: ah, eu quero dar um soco no Popó. E o Duda: não, olha só. É o Popó, velho. Arranja
5: que acho...
0: é difícil. E o Amaral olha bem sério, ele: não, meu, eu quero dar um só.
5: Não tem como, tu não chega.
3: Daí corre, né?
5: O meu Whindersson Nunes tentou lutar contra o Popó. Aí o Popó falou:
4: aguentou.
5: Aí o Popó falou assim: agora eu vou brigar.
4: É isso aí.
5: Acabou.
4: É isso aí, é um profissional.
5: Mas manchou.
3: É isso.
0: Não tem adulto
5: como. E o cara é campeão do mundo,
3: sabe? Liam Gallagher, o músico do Oasis, Liam Gallagher, fazendo 54 anos hoje.
4: Respiro do
3: mundo. Esse maluco aí é foda.
4: Tem uma estileira, né?
3: Esse maluco aí é foda.
4: Mas ele mete uma arrogância full. E ele é irado.
1: Mas é um personagem.
3: É claro que é um personagem.
1: Meu, e é trip que, com essa volta do Oasis, o que esses dois caras movimentaram em termos não só de shows, assim, mas de produto.
4: Tá louco, mano.
1: Cara, a marca Oasis, assim, hoje é um troço absurdo, né? Pô. Agora lá no Japão, eu pensando: ah, aqui não vamos ver nada, vai ser coisa mais daqui e tal. Nada, velho, camiseta do Oasis
3: rodo
1: na rua, velho.
3: Os caras estão com uma turnê lançada já em pré-venda pro ano que vem, pra maio, junho, julho, agosto, setembro e outubro na Europa. E eu tentei comprar ingresso pra ver lá no Slane Castle, lá onde
4: tem o DVD. Gravou,
3: cara, um botei DVD. Nome na lista e tudo mais, aí chegou a resposta: infelizmente não conseguiu. Cara, inacreditável.
1: Esse é o tamanho dessa
4: banda. Vamos ficar no DVD mesmo, então.
5: O Fetter não conseguiu. O Joia tem.
1: Eu tô louco pra ver o filme, né? Que é sobre esse retorno da banda aí. Tá todo mundo falando.
4: É filme ou documentário?
1: As duas coisas, na real, né?
3: Luke Wilson. O ator Luke Wilson fazendo 55 anos hoje.
1: Esse cara aí é aquele cara que aparece em tudo que é filme, que não sabe o nome, mas acha ele
4: triste. Mas ele tá sempre em tudo que é filme, é verdade.
5: Ele é irmão do Owen Wilson, do Marley.
3: Você mesmo, ele é a cara do Owen Wilson.
5: Eles são três, cara.
4: Um é loiro, outro
3: verdade.
5: Isso.
3: O cantor Jorge Drexler. O Jorge Drexler tá fazendo 62 anos hoje.
5: Eu sei que ele é amigo do Neto Fagundes.
0: Ah, ele é gaúcho, né? Ele tá tanto aqui em Porto Alegre.
3: Ele é uruguaio. Mas ele tem
5: ele é uruguaio.
3: Tem caminhos Oscar, aqui, né?
0: Ele tá toda hora aqui.
5: Ele é amigo do Neto.
4: Não, ele não tá toda hora
5: aqui. O Neto tocou no festival.
3: Ele tá direto aqui.
4: Ele
3: tá
4: faz o Araújo ali.
5: Ele fez explodir, né? E outro, ele fez o... Ele tem o Planeta Atlântida dele lá no Uruguai e o Neto foi tocar. Que é na praia que ele faz.
4: Planeta
5: do Uruguai. O George Day tem o festival dele, o Planeta Atlântida. Do
1: é
5: Planeta,
1: boa referência.
5: Planeta George Drexler.
1: De Atlântida no Uruguai.
5: Isso, e aí
1: Planeta
5: o quê?
0: Drexler,
5: o Neto. O Neto não tá aqui.
4: É que às vezes ele aparece naqueles quiosques ali das prainhas e faz um som. E aí, ó, cara.
5: Ele é o Mano Tchau que toma banho.
4: Ele ganhou o Oscar, né?
5: Ganhou o Oscar, melhor que a sua original.
4: É que o Mano Tchau não é uruguaio, né?
5: O que o Mano Tchau é?
4: Não, ele não é uruguaio, acho que é colombiano.
5: Não, pode dizer, né? Foi só uma grosseria minha.
3: Não, acho que o Mano Tchau é espanhol.
5: Nem dá volta
4: que ele é. Mas o Uruguai ele não é.
3: Não.
4: O Mano Tchau.
3: Bill Murray, o ator. Bill Murray, fazendo 76, o Dia da Marmota.
4: Bom ator.
0: Pai, o Mano Tchau é espanhol.
3: Filme. Espanhol. Espanhol.
5: Caça Fantasma também, ele fez.
3: O Bill Murray fazendo 76, sim, Caça Fantasmas também.
0: Ele é naturalizado espanhol, mas nasceu em Paris, o Manutiol, por incrível
3: que pareça. Ah, bacana. Obrigado pela informação.
5: Ele é francês.
0: Não. Ele só nasceu em Paris e foi pra
2: Espanha. Não, mas tipo, se ele nasceu em Paris...
5: Tipo o mestre, só nasceu no Japão.
4: É verdade.
0: E foi pra China.
4: Não!
3: Foi pra... O e por último, nesta lista longa, boa lista de aniversariantes hoje, o gênio Stephen King. Tá de aniversário fazendo 79 anos.
5: Vai ser dia pra nascer.
0: Qualquer livro desse cara é bom.
3: Porra.
2: Vivo?
5: Sim.
3: Como assim? Se ele não, tá aniversariando?
2: Isso, ah, eu achei que ele faria.
5: Não, pá.
2: Não, é que tá.
5: Tudo se tu pegar a lista de obras só dele, é só porrada. E só coisa boa que virou filme, né, cara?
2: City 8, ó.
5: It, Estranha Obsessão, Iluminado.
3: City 8.
2: Vai ter 8 opções.
5: Estranha Obsessão é dele também? Louca Obsessão, aquele que
0: com
5: o escritor, que a mulher sequestra o escritor e começa a torturar
0: ele.
5: Ah,
0: a mulher e o cara do Poderoso Chefão, o Sonny Corleone. O último que eu li dele é o Morte Súbita, acho que é bom. Porrada. Na capacidade.
5: Não, ele é muito bom. Morte Súbita é perigoso. Que loucura o dia de hoje, Alejandro. Baita dia pra nascer, né?
3: Baita dia pra nascer.
5: Pô, 21
2: de setembro, né?
5: Dia das Estrelas.
2: Dia do radialista.
3: Hoje. Entrando nos destaques aí, meu irmão. Da Pena, e aí, Da Pena?
0: E aí,
3: como é que tu tá?
0: Eu tô ansioso, né?
3: Tá suave, Da Pena?
0: Tô ansioso, né?
3: Ansioso com o quê?
0: Ah, tem mais um festival de rock essa semana e a
2: Atlético
0: tá junto, né, meu irmão?
3: Ah, verdade, cara. Verdade.
0: De novo aí, né? Não paramos, né?
3: Verdade.
0: Então, quem para é Caranguejo.
2: Caranguejo não para.
0: Ah, dá um tiro nele pra tu ver. Olha só, meu irmão.
2: Boa, tá ali, ó.
0: Ó, acústico, caramba, que pô, pessoal da live hoje.
3: Acústico Bandas Gaúchas. E vai ser ao vivo na ATL TV. Vamos transmitir ao vivo. É Papas da Língua, Acústicos e Valvulados.
2: Vera Louca.
3: Vera Louca e...
2: Comunidade Ninjitsu.
3: Fala de
0: tesouro. Porra,
3: tá louco, coisa linda.
2: Tudo acústico, né,
3: gente? Temos que tá lá, hein? Temos que tá lá. Pesquisa... Diz que os 10 anos... Ah, mordi a língua, fô. Os 10 anos mais decisivos da saúde e da longevidade...
2: Vamos tentar adivinhar. Ou não?
0: Vamos tentar adivinhar.
3: Vamos lá.
2: Da saúde... E aí parou aí?
0: Ou é tem do mais homem ou da mulher?
3: Não. Tem um intervalo de 10 anos.
2: Tá.
3: Por ser humano.
2: Que determina o quê? Que o cara vai ter uma
3: da
2: vida
3: maneira
2: mais...
3: como tu viver entre estes 10 anos...
0: 20, 30.
3: Vai definir como vai ser a tua saúde, tua longevidade.
2: Eu vou arriscar.
3: Então vai.
2: Que foi o que aconteceu comigo.
3: Vai, eu não sei o que, é que tu vai dizer, mas foi exatamente o que aconteceu comigo.
2: Depois dos 34 ali, até agora os 44...
3: Acertou na mosca.
2: Eu mudei um pouco mais a minha vida.
3: Acertou assim. Na mosca, dos 36 aos 46.
0: Caralho. Não foi na mosca.
3: Não, porra. Tá, mas uma margem de erro bem honesta
0: aí. Bem honesta. Tem uma pesquisa que fala sobre longevidade, a pesquisa de Harvard, que analisa o seguinte, nos 20 aos 30 anos ali, o teu corpo, ele tá naturalmente recuperado. Não, tu pode virar à noite, tu pode tomar um trago, tu pode... ter comportamentos nada saudáveis que o teu dia seguinte ele continua normal, porque o corpo tá preparado para a recuperação. Dos 30 em diante, a noite já começa a ser um pouquinho mais mal dormida, o teu corpo começa a dar pequenos sinais de arrefecimento, diminui um pouco tudo o que acontece. E aí, de acordo com essa pesquisa de longevidade, todos os hábitos a partir dos... É uma média, obviamente, tá? Tem, como disse o Rafinha ali, dos 30, no caso dele foi aos 34. Dos 36 aos 46 anos é onde o teu corpo ainda pode criar hábitos que influenciam na tua longevidade. O que não quer dizer que depois dos 46, 50 anos, tu começar um hábito saudável, uma mudança na alimentação, isso não vai interferir na tua vida, na tua velhice. Pelo contrário, é comprovado cientificamente que qualquer mudança... nesse sentido, melhora a tua longevidade. Mas dos 36 aos 46 é um impacto quase direto nos teus hábitos e na tua velhice.
4: Eu senti uma diferença enorme quando eu parei com o narguile. Ah, com que respiração idade, melhorou.
0: Com que melhorou? Com
4: melhorou.
0: Que, com que idade o senhor parou o narguile?
4: Parei aos 49.
0: E quantos anos o senhor tem?
4: Agora eu tenho 69. Mas eu sou um mestre muito cuidadoso. Eu e o Alexandre, o que a gente já fez junto? Das antigas.
0: É, o que vocês fizeram?
4: Quantas coisas
0: uma
4: nós
0: só.
4: Usamos? Quantos comprimidos nós nunca tomamos? Nunca tomamos?
3: Graças a Deus eu não tomo remédio.
4: Nem eu, só gengibre, nenhum. Limão, mel.
3: Nada.
4: E muito lúpulo.
3: Pra não dizer que nada, neste exato momento estou fazendo um tratamento com anti-inflamatório receitado por um médico, porque Viagra. Eu tô com uma intensa tendinite. nesse dedo aqui em função do telefone celular. Tabronha.
5: Masturbação mata.
3: Não, não é. Para com isso aí. Não, até poderia ser, mas não é.
4: É a direita ou a esquerda?
3: A direita.
4: E a esquerda tu tá usando?
0: Por quê? Tu quer bater uma pra ele?
5: Não, eu quero saber quanto ele tá cobrando. Foi boa, todo mundo riu.
3: Eu tô rindo.
5: É bem engraçadão mesmo. Olha, né?
3: Opa, opa, tu... Ônibus de São Paulo, em horário de pico, são mais lentos do que uma galinha e também do que patinetes elétricos.
0: A gente está em meio a eleições e São Paulo acaba de divulgar a pesquisa que estão querendo, inclusive, que essa pesquisa seja analisada em outros estados, porque, obviamente, São Paulo tem o pior transporte público do Brasil. Ponto. E aí que está começando a se debater mobilidade urbana e vendo o que, que pode ser feito. Afinal, a partir das 5 horas da tarde, o trânsito para em qualquer capital ou cidade grande no Brasil. Só que em São Paulo, os ônibus chegam a alcançar uma velocidade de 25 km por hora. Isso quer dizer uma abelha, uma galinha, um patinete elétrico. Qualquer coisa que a gente considera muito lenta seria mais rápido do que tu pegar um ônibus na capital paulista a partir das 5 horas da tarde. Então esse relatório, que é do SP Trans, que é o Sistema de Transporte Público de São Paulo, está entregando justamente em meio ao não é horário político, em meio às eleições, para que os políticos de São Paulo possam debater com urgência. Afinal, é quase o apagão, é quase o colapso da mobilidade urbana.
1: Bah, ô meu, eu cheguei de uma situação agora, assim, que é... A gente sempre fica idealizando qual é o mundo ideal, né? E eu vivi o mundo ideal, que é a questão de transporte, limpeza, segurança. Tóquio é a maior cidade do mundo, 40 milhões de habitantes, em extensão ela é gigantesca. Cara, e o trem... principalmente, que tem ônibus lá também, né? Táxis, aplicativos, mas o trem, ele funciona numa excelência, turma, que é um troço assim que a gente fica de boca aberta mesmo, assim, porque
2: que loucura.
1: Tu fica pensando, o lugar perfeito não existe. Existe, é ali. Tanto
4: mas é longe.
1: É muito longe. É reconhecido pela pontualidade.
3: Talvez por isso seja perfeito.
1: E tu sabe que o sistema de transporte japonês só emitiu nota de desculpas para a população uma vez, cara. E não foi por atraso, foi porque saiu antecipado 2 minutos.
3: Pá, antecipado.
1: Que loucura. Então, assim, mano. Cara, e aí tu vê uma outra cidade surgindo embaixo de uma cidade. Porque as estações, irmão, pega uns 30 shopping do tamanho do nosso, é uma parte dessa estação, assim. Tudo muito limpo, os banheiros públicos e tal. O que quer dizer? Aqui no Brasil a gente até tem condições de ter isso, e até grana, velho. O que falta também não é só cobrar de político, é uma cultura de entendimento de cidadão, velho. A gente saber que...
3: certo.
1: Lá é uma cultura milenar, por isso que funciona. É a base do respeito.
3: Todo mundo sabe o que tem que fazer, né?
1: Exato,
2: mas
1: cara.
2: Mas tu sabe a hora que vai passar o trem, tu sabe a hora, a hora que chega o bus, tu tem tudo isso, né?
1: E tem uma
2: tu
1: coisa...
2: tem uma mobilidade muito mais ativa, assim. Não, aqui é foda. Tu disputa a faixa do ônibus,
1: isso.
2: Aí tu vai entrar à direita e tu não sabe se vai ser multado ou não, aí tem o bus. Aí tu tem horário pra andar ali. E aí, porra, é uma merda.
5: São Paulo é cara, tudo é muita gente. E assim, o bus é horrível. O bus não é, de fato, é horrível. Mas o metrô é o que ajuda lá, né?
3: Sim.
5: Eu morei um ano em São Paulo.
3: Também, dependendo do horário,
5: dependendo de tudo. É que, assim,
2: aí para o metrô, para tudo.
5: Total. Quando tem greve do metrô, greve de ônibus, para tudo. Porque até depende, a galera... Não é um transporte, cara. Pega 2, 3 pra poder chegar no trabalho, sair 2 horas antes. É uma cultura totalmente diferente da nossa. Mas é que tu falou do Japão, cara, a cultura do Brasil não tem como, cara. Não tem. O Brasil, a real é que não tem muita salvação, cara.
1: Meu, como é que imagina,
5: por exemplo, o Brasil não tem mais. Porque se tu for ler um pouquinho sobre isso
1: de você sair com 4 anos pra ir pro colégio.
2: Não tem como.
1: Eu vi isso, velho. Tá ligado?
5: Cara, tipo, as crianças, interior, meu,
1: 4 anos, cara.
5: Tu consegue não... no interior do interior, tu consegue, velho. Isso aí.
4: As crianças?
1: Meu, criancinha de 4 anos, mestre, mochilinha, indo pro colégio.
5: Não era criança
3: na
5: ou
3: maior
5: anão?
3: Tranquilidade.
1: Mas, na maior tranquilidade.
4: Era um anãozinho ou era uma criança?
5: Eles são baixinhos lá.
1: Era criança.
0: Mas tu puxou o assunto?
1: Não.
0: Então, não, justamente não sabe.
1: Não. Até porque uma das coisas que eu mais aprendi lá, eu acho que isso é muito maluco também, eles são muito preocupados em não atrapalhar. Porque
4: é o que eu
1: digo, muito simples.
4: Vezes.
1: Se tu não atrapalha, ninguém é atrapalhado.
2: Mas eu acho
1: tá
2: que
1: todo mundo.
5: Mas no Brasil é o contrário.
2: Nos Estados Unidos tem isso, né? Do bus passar na frente das casas ali em bairros e as crianças pegam o bus e vão sozinhas, não tem?
3: Claro, claro que sim.
5: Mas em filme, né?
2: Não tem, cara.
5: Não, claro que sim. Ninguém lá. Claro que não tem oportunidade nos Estados Unidos ainda, né?
3: Óbvio que sim. Isso aí é filme. Quarta, agora, filme. Agora sobre o Brasil, né? Sobre essa coisa, tipo, nós estamos ferrados e não vai melhorar e só vai piorar. Cara, só isso vai. É uma verdade...
5: Histórica.
3: Histórica, porque e é inegável. Só...
5: Porque existe uma falsa ilusão de melhora do Brasil.
2: Mas ele conclui, então.
5: Ah, desculpa, perdão.
3: Não, pode concluir, cara.
5: Eu ia falar que existe uma falsa ilusão de melhora no Brasil em alguns momentos da sua história, que ela, de fato, ela é falsa, porque é uma melhora que ela é na hora, ela é repentina, e o pós dela é muito ruim. Esse pós de tudo, tu vê que fica ali a inflação, fica, alguém tem que pagar uma conta. Não existe uma organização histórica no Brasil. Alguém em algum momento vai pagar essa conta.
1: Não, é que aqui tem uma outra parada, velho, que é a seguinte, a gente tem solução pra tudo sem entender nada, meu. É. Tá ligado? A gente opina sobre tudo, a gente fala sobre tudo sem realmente entender.
2: Mas por que tu acha que tu sai um pouco das grandes...

0: não, é não sei o que. Aí ele começou a desacatar os policiais, chamar os policiais pra porrada e dizer que sem arma nenhum deles ganhava dele na mão.
1: Ah, fudeu.
2: Aí merece apanhar. Ah, fudeu.
1: E aí, como é que foi?
0: Os policiais, que era no distrito de Santa Maria, no Distrito Federal, não Santa Maria, no Rio Grande do Sul, perceberam isso, viram que era uma comunicação falsa de crime, imobilizaram o rapaz, algemaram o rapaz e não possibilitaram fiança pra ele. Afinal, ele cometeu mais de um crime.
2: Não, né? Temos imagens?
0: Não, não temos imagens, né?
2: Não pode?
1: Deixa eu lhe dar uma coisa, ele chamou os caras pro braço e ninguém veio. Não,
2: primeiro ele passou um trote de ele, algo que é muito sério.
0: E ele é reincidente em passar trote pra polícia. Ah,
2: merece se
0: querer bater em policiais.
2: Você tira uma viatura de um troço sério, vai lá pro magrão querer fazer a pata dos caras, merece tomar com taco. Não é taco, o que que a polícia
1: cacetete.
2: Tem?
1: Cacetete.
2: A mansa louca. Bem no meio da pinha, assim. Aí ele vai dar uma descovernada ali um pouco. Tu não concorda?
3: Eu não tava prestando atenção, na verdade.
1: Tu pega um pé
3: de... Tava lendo um e-mail que eu vou ler daqui a pouquinho.
2: Então tu me desculpa.
3: Desculpa eu.
2: Não. Eu acho que a gente tem que saber se respeitar mesmo.
3: Não, mas eu não tô faltando com respeito.
2: Não, eu tô te
3: pedi desculpas e fui sincero. Eu disse, cara, eu não prestei atenção. Eu tava lendo um baita do e-mail.
2: Claro.
3: Que traz aqui as fases do Pretinho Básico em 20 anos. E é um ouvinte nosso que nos ouve há 20 anos, aliás, há mais de 20 anos, já ouvia antes o cafezinho lá na Pop Rock e tal, mas daqui a pouquinho eu trago. Não,
2: que eu falei.
3: E pra não errar, e pra não perder o contexto, e pra não... aí eu leio antes. E aí, quando eu leio antes, eu sou muito limitado, eu não consigo estar lendo um negócio e prestar atenção no outro.
2: Então vai daí, ele se... Eu consigo fazer tudo junto, não é que...
1: Tudo errado.
3: Longe da excelência.
2: Não, muito longe, mas eu consigo ouvir e falar outras coisas.
3: Muito bem. Vamos ouvir Rodrigo Adams. O que é que tu bota pra nós aí, Adams?
4: Ótima tarde, Pretinho.
3: Ótima tarde.
4: Na votação de melhor do programa, tem uma crítica social que o Ivan faz que é perfeita para o momento do Brasil. Quando ele vota em um participante, e esse participante ganha, o mendigo fala: ganhamos!
1: Ganhamos, é isso aí. Quando eu voto em alguém, a pessoa ganha, eu ganho junto.
4: Como se ele tivesse ganho junto com o cara que foi votado. Não, né, Ivan?
1: Como não?
4: Exatamente como se sentem os eleitores. Isso não é sobre ganhar, mas sim sobre votar.
2: Ah, é o que eu digo.
4: Quem manda é Roger Paganella, de Caxias do Sul.
2: O Paganella,
1: é? É. Pô, trânsito pegado, né? Mas isso aí, eu acho que tá aí. Eu votei, se tu ganhar, se eu votar em ti, tu ganhou, eu ganhei junto. Ganhamos todos, mundo.
3: É, numa...
1: Eleição...
3: Uma linguagem figurada, sim.
1: Mas futebol, vamos falar a verdade. Quanto ganha pra torcer pro Inter?
3: Não ganho nada.
2: A gente só gasta.
1: Exatamente.
3: Pago.
1: Exatamente. E quando ganha, tu faz festa. Quando perde, fica triste. Vocês discutem, vocês brigam. Demitiram o técnico de vocês, eu tava vendo.
2: Não pode.
1: Quem? Demitiram o Bezolano?
3: Aham.
1: Então, existe um clube brigando, discutindo. E os caras estão ganhando dinheiro e rindo de vocês. Tem que parar com futebol. Vamos focar na gente.
2: Tá, mas não era o voto, né? Não entendi.
3: É, não sei porque que tu entrou nesse assunto. Tu é um louco.
2: Eu tô curioso pelo e-mail.
1: Não tá legal
2: hoje.
1: Não.
2: Eu tô incrível. Pelo e-mail.
1: Obrigado, não tá tu. Eu tô incrível.
3: E tu, Rafinha, bota uma pra nós aí, então. O que que tem aí, irmão?
0: Nós tava falando do
2: Ivan. Eu tenho uma piada.
1: Tô legal.
2: E eu tenho um e-mail. Eu decido...
3: Tu pode botar o que tu bem entender, cara. O livre-arbítrio, ele pertence a ti.
2: É que segunda tu não gosta de piada. Agora que eu lembrei, né? Pretinho. O Pretinho Básico entrou na minha vida. Deixa meus tênis.
3: Meu Deus.
1: É que teu pé é feio. Aí tu tira os tênis, tu multuba.
2: O Pretinho Básico entrou na minha vida em um daqueles momentos em que o peito parecia apertado.
0: Ah, não.
3: O peito o quê?
2: Parecia apertado.
0: Uma frase.
1: Comprar um sutiã menor.
2: Diferente de ti, por isso que eu tenho que seguir o teu exemplo. Eu tenho que ler antes.
1: Mas tu
2: isso é um troço triste, sério. E eu começo a
3: rir. Peito apertado me remete à depressão.
2: Ou ataque cardíaco.
1: Ou vontade da
3: depressão. Não deve ser certamente essa a questão. É depressão e angústia e ansiedade.
2: É isso, então.
0: Olha só, o Fetter não leu o e-mail.
2: Parecia apertado e os dias pareciam pesados demais. Em meio a uma fase de muita angústia e incertezas, foram a irreverência, as risadas e a parceria das vozes do programa que me trouxeram leveza e me ajudaram a atravessar a tempestade.
1: Não foi o Dias Derulo, foi a gente.
2: Era como se, por algumas horas do dia, a angústia desse um teto para o riso solto. Hoje, olhando para trás, Fetter e amigos, vejo quanto as coisas mudaram. O sol voltou a brilhar por aqui e passo por uma das fases mais felizes e plenas da minha vida.
3: Que demais.
2: A angústia deu lugar a um sentimento profundo de gratidão, felicidade e amor que vivo diariamente ao lado da minha esposa, Marília, e da nossa filha Mariana.
3: Aí sim.
2: Elas são a minha base,
3: propósito,
2: a minha alegria e a certeza que os momentos difíceis passam para dar lugar ao quê? Ao que realmente importa.

0: porta. Um abraço pra toda a equipe do PB. Quem fala é o Giovanni, direto de Goiânia. Goiás, obrigado por estarem comigo nos piores e nos melhores momentos.
1: Legal, baita e-mail, pô. Baita e-mail. Muito demais.
0: Também achei.
1: Demais!
0: Também achei muito bom, assim.
1: Nosso ouvinte Felipe Mazotti, de Gramado, manda aqui, por ser um cara que acompanha o Pretinho há 20 anos.
2: Vai, ele manda muito e-mail.
1: As fases do Pretinho Básico em 20 anos. Boa tarde, Pretinhos. Às vésperas de completar 20 anos, quem ouve o Pretinho desde o início sabe que cada fase deste programa é única, como uma série ou um livro. Diferentes capítulos, diferentes personagens, diferentes protagonistas, diferentes linhas editoriais, diferentes liberdades. Destaquei as 6 principais fases do Pretinho. Ele começa em 2007. De 2007 a 2010, um novo projeto. Início, adaptação das equipes da Pop Rock junto com a equipe da Atlântida. Entrada do Piangers, do Mr. P. Fetter, protagonista com as rédeas do programa. Participações icônicas do Velho Porã e de Davi Inesquecível Coimbra.
2: Corno.
1: E muita confusão nas baladas do Pretinho, especialmente em Criciúma. Além, é claro, do nascimento do Almir. É, por falar em balada do Pretinho, nós temos um anúncio muito importante para fazer hoje sobre balada do Pretinho.
2: 6 da tarde?
1: 6 da tarde. Fase de 2010 a 2013. Crescimento e evolução. A entrada da Caixa Baixa. Arthur, Pedro e Duda. Porã Sóbrio, pai de família. Primeiras participações do Lelê. Já criando o bordão, é brabs da este. Os trotes, as temporadas em Santa Catarina, Planeta Atlântida, Oktoberfest de Blumenau e muita zoeira. Era o auge do blog do Pretinho e também com o nascimento do canal no YouTube em 2012 e do Insta do Pretinho em 2013. Aliás, lembrando que o Instagram do Pretinho, com mais de 2 milhões de seguidores, é o canal do Grupo RBS com mais seguidores.
2: E no documentário a gente descobriu que foi a Rodaica que criou.
1: Foi, exatamente.
2: Que ela viu o nascimento do Instagram e disse, gente, não podemos perder esse arroba, isso que aí. É o arroba Pretinho Básico.
1: Verdade. 2013, de 2013 a 2016, consolidação e auge. A estreia da montagem O Primeiro Beijo Gay do Teatro Gaúcho. Aliás, espetacular, mais de 300 apresentações. As atas do Mr. P no final do programa, saída do Maurício Amaral e a primeira transição de produção para Arthur Gubert. Paródias, clipes, os PBs eram celebridades no Rio Grande do Sul e em Santa Catarina. O Potter era o protagonista, solteiro e rebelde, até o lançamento do Timeline, quando confundiu um pouco a cabeça do garotão. Início do PB Responde e consolidação do Pretinho em vídeos. Tá muito legal isso aqui.
2: Cara, é bom, hein?
1: De 2016 a 2019, transições e saídas. A ida do Fetter para os Estados Unidos. O protagonismo do Arthur. A saída do Porã para assumir outra rádio. A saída do Alcemar. A saída do Piangers. Um dia, eu vou contar o real motivo destas saídas. Agora não dá, infelizmente. Mas um dia eu vou contar a saída do Alcemar e a saída do Piangers, do Pretinho e do Grupo RBS, o motivo pelo qual aconteceu. O real motivo.
3: Outro documentário.
1: Outro documentário. Mas daí um documentário...
3: Um só, um episódio.
1: Pé no fundo.
0: E aí...
1: O Piangers estreia como estrela móvel. Ah. Antes de ser efetivado, né? E aí depois ele sai. A entrada do Rafinha em 2017. A volta do Lelê. Participações de Peninha, Túlio Milman, Nego Di e Vini Restinho. Mais tarde, como Vini Moura. E também, eventualmente, a participação de Rodrigo Cosma. De 2019 a 2021. Aí os desafios intelectuais. Entrada do Magro Lima como produtor. inteligência, curiosidades e histórias que deram origem aos podcasts muito legais da Atlântida, West Wing e Nós na História. Muitas discussões devido aos desafios da pandemia e também discussões políticas, especialmente com a volta do Porã. Em seguida, as saídas de Duda, Potter e a partida de Magro Lima em 2021. Aí ele traz a fase de 21 a 26, que é onde estamos neste momento. O renascimento humorado. A transição começou por Rafa Gomes como novo produtor e passa por vários humoristas como Gil Lisboa, Pedro Espinosa, Nando Viana e Léo Oliveira. Alguns deram certo, outros nem tanto. A volta do Fetter para o Brasil também diminui a paciência dele. Implementa o uso dos cartões amarelo e vermelho para tomar as rédeas do programa. Mesmo com as interrupções e zoeiras serem menores que no auge entre 2013 e 2016.
2: Olha aí, fala mal da gente.
1: É, eu não concordo, acho aqui, cara. Acho que agora é o pior momento. No sentido das interrupções, né?
0: Pior,
1: no
0: melhor.
1: Pior, melhor, no sentido de vocês estarem soltos e livres e se sentirem à vontade para fazer, entendeu? Pergunta: qual será a próxima fase? Qual será a nova transição do Pretinho? A saída definitiva do Fetter? A volta de algum participante icônico? Já tentamos, nenhum quer. Alguma nova estrela surgindo? Quem vai morrer no ar? Morra! Fetter, já enviou meu boné? Não te prometi boné nenhum. Não. Lhes deixo um abraço e camigol. Felipe Mazotti, de Gramado, Rio Grande do Sul, mandou pra gente aqui.
4: Mazotti, que os guris estranharam o momento em que falou do Piangers voltar como uma estrela móvel, que teve esse período.
1: Teve esse período.
4: Eu vi que o gordo
0: ficou meio assim, entrou, não, é que ele entrou com o aparelho, né?
4: De isso, Curitiba,
1: isso,
4: daí
1: isso, isso, isso, aí,
4: tava,
1: isso aí.
4: Tava né, nesse isso aí. Processo de virar palestrante,
3: escritor. Mas eu aposto na volta de um pretinho icônico.
1: Quem?
3: Porã.
1: Então, o Porã vai voltar, eu acho que ele vai voltar segunda-feira que vem das férias.
3: Não, né? Tá. O Porã ainda tá? Ah, o Porã ainda tá no...
1: Ainda tá.
2: Tá em São Paulo, fazendo gravações para o Papo Desprogramado.
1: Que é mais importante que o Pretinho Básico, né? Pra ele, no entendimento dele, né? Mas ele tá tudo certo.
3: Não, é como tu fala, prioridades.
1: Prioridades.
3: Pra mim,
1: se o cara tá não aqui. Tá aqui... Porque ele tá em São Paulo gravando o programa desprogramado.
2: Ele e o Mr. P estão em São Paulo.
1: Ele e o Mr. P, é porque é mais importante do que o Pretinho.
2: Achei muito legal eles viajarem.
1: Legal demais.
2: Imaginando o Pretinho em Santa Catarina.
1: Legal demais. Ah,
3: mas aí que é que dependemos de quem pra nós ir pra Santa Catarina?
2: Dessa ida pra São Paulo aí que gastamos o cachê, né?
1: Isso.
3: Foi todo lá.
1: Vou fazer um show de intervalo rapidão. A gente já volta com mais um pouquinho de Pretinho Básico.
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3: sábado, meu. Não tem bebê ao vivo. É uma reprise.
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25: 2 minutos para as 2 da tarde, estamos de volta com o Pretinho Básico. Queria que desse tempo para a gente ler mais e-mails. Tem e-mails legais aqui, mas infelizmente está na hora de acabar o programa.
26: Ah.
25: É, mas 6 da tarde tem de novo.
26: Vamos até as 3 hoje. Vamos até as 3 hoje.
25: Não.
27: E às 16 não, hoje, o anúncio.
25: 16?
26: Ah, é, ele vai dizer.
27: Chamar a audiência pra 4 da tarde também, né?
25: O que que tem às 4 da tarde?
27: Tá vazando o local aqui.
26: Ele vai divulgar só no Tá Vazando.
25: Vai divulgar o quê?
27: O, né, evento que tu falou que vai ser. Eles vão divulgar às 16 e às 18. Tu não acha uma boa?
25: Não.
27: Não,
25: eu
27: não
25: acho
27: é
25: que tá
27: mesmo.
25: Confundindo um pouco a ideia.
27: É.
25: É às 18 horas no Pretinho das 6 da tarde. Não necessariamente às 18 horas sharp, mas no programa das 6 da tarde, nós vamos divulgar uma informação importantíssima sobre a balada do Pretinho.
26: 18 e 12.
25: Não sabemos ainda que horas vai ser, vai ser no programa das 6.
26: Tá, 18 e 12 eu vou falar. Se não falar, falo eu.
25: Tá. 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Abrindo o momento escolha do craque do episódio, Rodrigo Adams. Pode votar, irmão.
26: Votar em ti, pela
25: Por
26: tua paciência.
25: Que, meu querido?
26: Tu conseguiu segurar. A hora que a gente interrompeu ali, eu achei que tu ia tirar alguma coisa na gente.
27: Não, ele já fez isso semana passada.
26: Ah, não,
27: nunca
26: isso,
27: mais
26: semana passada.
27: Em nós aqui,
25: ele nunca mais vou fazer
27: gente.
25: Isso. É. Nunca mais vou fazer.
26: Ele foi embora. Tem que ver um programa com o Leandro. Tumulto.
25: É, perdi o controle, perdi
26: tudo
25: o controle.
26: Certo,
25: não,
26: não
25: é inacreditável. Obrigado pelo teu voto, Adam.
26: E esse junto. Não foi o dia que ele abandonou o estúdio, também teve essa.
25: É, não, o pessoal tá se passeando demais.
26: Tá tudo bem, meu amiguinho?
25: Tá maravilhoso, tá bom. Comigo tá tudo bem, com eles é que não tá.
26: Ah, eu tenho notado.
25: Ou comigo em relação a eles não tá.
26: Pessoal, agora tu veio bem na frase. O teu problema é teu com a gente, nós não temos problema contigo, nós gostamos de ti.
27: A gente te adora.
25: O meu inferno são os outros.
27: Ah, já diria o Detonautas, né?
25: Não, acho que é Dante.
27: Mas tem uma música, o Inferno
26: tipo
27: são os
26: Santa
27: outros.
26: Santa Cruz, grande sujeito, cantou essa música.
27: O Inferno de Dante, baita livro do Dambu.
26: Inferno são os outros. Baita show.
25: Vai votar em quem, Ivan?
26: Eu vou votar.
27: Vou infartar primeiro.
26: Vou votar no.
25: Primeiro a rota.
26: Obrigado.
25: Tem que fazer, agora vota.
26: Obrigado. Olha só.
27: Vou guardar para as 18 essa piada aqui.
26: Vou votar. Eu ia votar em ti.
27: Lembrei do.
26: Mas não vou votar em ti.
25: Tá bem, vai votar em quem?
26: Vou votar hoje no Rafinha.
25: Capaz.
26: Ah, o que é chegar?
27: Capaz. Foi em ti, tu não falou capaz por quê?
26: Porque
25: ele tava de férias, voltou hoje.
27: Sim, o primeiro voto foi em ti.
26: Exatamente, porra. Saudade tu, garotão.
25: Tá, votou no Rafinha.
27: Saudade corrói.
25: Votou no Rafinha?
26: É muito.
25: Votou no.
27: Ah, meu Deus, olha. Refluxo. Eu voto por último.
25: E tu, Rafinha, vai votar em quem?
26: 10 pilas. Só.
25: Não, Rafinha vai votar em quem?
27: Eu vou votar na volta do Adams.
25: Na volta do Adams. Voltou bem, voltou bem.
27: Voltou bem, voltou a jogar natural.
25: Muito bem, ótimo. Um voto
27: natural quanto
25: a
27: luz do dia.
25: O que tu lembrou agora?
26: Não, o Ivan quase morreu sexta no show. Quase morri sexta no Novo Hamburgo.
25: Oh, é?
26: E é de verdade. Quase verdade, eu quase morri, me deu gases, cara. Parecia que eu tava me fartando.
27: Tá, esse é o Ivan ou o Léo agora?
26: Sou eu?
27: Ah, tá.
25: É mesmo, cara?
26: Sim, cara.
25: É que ele deu essa gotinha aí eu lembrei me ver assim.
26: Cara, eu quase morri, cara.
27: Tu tem que peidar mais.
26: Mas é que travou tudo,
27: japonês,
26: cara.
27: Faz muito
26: quando
27: isso,
26: trava,
27: eu tenho remédio pra te indicar.
26: Obrigado,
27: não vou fazer isso no ar.
25: Boa, obrigado, Rafinha.
26: Boa, Deus,
25: é por isso que tá chovendo.
26: Por isso que eu votei bem aqui, ó.
25: Não, isso aí é, cara, é o que eu
27: isso
25: digo.
27: Isso é maturidade, aqui, né, Feta?
25: A gente aprende tomando cascudo.
27: É isso.
25: É o que é, não adianta.
26: Não, quando veio o cremer ali,
27: agora, pra o choveu é o...
25: Não é idade, presidente do Cremers.
26: Só isso.
25: Adams. Me deu um toque. Presidente do Cremers. Ele me pediu. Cara, me pediu.
26: Cheio de problema.
0: Não, não tem noção do que aconteceu
26: na tua cara, frente. Cheio de problema. Pra resolver, teve que mostrar. Tá um monte de rolo no estádio, confusão. E aí ele para a vida dele pra te chamar. Pra
27: dizer, quando um cara, erra, nós erramos.
26: Cada um tá, toca naquele baixinho lá.
27: Pra ele te pediu... mandou um áudio, uma
25: mensagem. Não, não, pessoalmente. Nós conversamos pessoalmente. Ele me pediu. Mas pede
26: lá. Pede pra não
27: receber. O cara marcou uma reunião com
25: a comunidade médica, escuta o Pretinho e tal. A gente fica muito incomodado quando vocês prescrevem remédios no ar. Eu falo, calma,
26: vocês não. Nós não.
25: E a carinha de muita gente. Tem um cara lá que ainda arrisca a prescrever. Mas doutor, agora ele já entendeu.
27: Só olhando agora.
25: Já entendeu.
26: O doutorzinho. É.
27: Quando tenho isso.
25: Gomes, vai votar em quem?
26: Ah, eu voto no Toque Me Voe.
25: No Toque Me Voe de Rodrigo Adams. Acompanhe o voto contigo e com o Rafinha. Rodrigo Adams é o craque do episódio. Já vai levar um pack de 6 da Lager Zero Carbo da Imigração. Boa, Adams. Seja bem-vindo, cara. Voltou muito bem. Ó, era isso por enquanto. Logo mais às 6 da tarde a gente volta com mais um Pretinho Básico. Podemos anunciar Neto Fagundes pro Pretinho das 6 da tarde ou ainda é cedo?
26: Ainda é cedo.
27: Legião
26: ainda
27: Urbana, é hoje cedo. Tu tá só com as músicas, né?
25: Só, hoje
27: tu
25: eu tô
27: tá
25: só foda, com as né? músicas, só
27: tudo
25: com as
27: é possível. Músicas.
26: Tudo é possível. Eu tenho que voltar pro Discorama, tô com saudade de todo o Discorama.
25: Vou voltar pro Discorama logo depois das eleições.
26: Tem que ser o morto, pode que ser inteiro. Não dá pra ser metadinho.
25: Não, metade, eu não sou um homem de metades. Ou eu sou inteiro ou eu não sou.
26: Tá bom saber.
25: A gente coloca inteiro. Tudo ou é nada.
26: Eu tô contigo, né?
25: Vamos voltar logo mais às 6 da tarde. Volte com a gente. Um abraço, boa tarde. Tchau.
26: Adoro esse portão.
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4: Olha só a dúvida da Roberta. Doutor, tenho andado muito sozinha desde que mudei de casa, de trabalho, de cidade. Será que sentir-se só pode realmente prejudicar a nossa saúde? Olha, Roberta, pode sim. A solidão persistente não é só uma questão emocional. Ela pode estar associada ao maior risco de depressão, ansiedade, alterações do sono e também problemas de saúde física. Existe uma diferença importante entre estar sozinho e sentir-se sozinho. Algumas pessoas gostam de passar um tempo sozinhas e tudo bem, elas ficam ótimas. O problema é quando existe uma sensação permanente de desconexão, de não ter com quem conversar ou compartilhar o dia a dia, a sua vida. Por isso que é muito importante cultivar vínculos como uma forma de cuidar da sua saúde. Eu recomendo que, por exemplo, se você não está muito longe da sua cidade original, que você procure viajar com alguma frequência para visitar os seus amigos ou sua família, ou então que você desenvolva uma rede de contatos, uma rede de apoio nessa cidade que você está chegando. É bom lembrar que a terapia também pode te ajudar. Dúvidas? @JairoBoeroficial.
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4: Todo mundo tá ouvindo o Atlântida, rádio das nossas vidas. Estamos no ar com o ATL DJ Weekend. Chegando para abrir mais uma tarde de sábado e começar o final de semana para todo o sul do Brasil, aqui nas ondas da Rede Atlântida. Eu sou arroba Guzanoto. Nessa tarde eu chego para tocar uma hora de som direto, sem intervalos comerciais. Já preparei na mão aqui muita sonzeira, mas você pode participar comigo também e pedir o seu som através do arroba ATLDJ oficial. Para começar de músicas, então, sonzeira de Huggle e Solto com a faixa Jamaican.
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0: Sons era de Fisher e Florence Harmon com What a Life, pra gente fechar o primeiro bloco. Na sequência, Jazz Fly com a faixa Take. Também Clonee e Prospa com Free Your Mind. Tivemos bloco da Candy Shop com Beyoncé e Jay-Z na faixa Crazy in Love. Antes disso, remix de Lucas Malvin para Jogo do Amor. Na sequência, Avicii com The Night. Fechando nosso primeiro bloco de músicas.
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0: A italiana Gala lançou Freed From Desire em 1996. Quase 20 anos depois, a música ganhou uma segunda vida no futebol. Um torcedor do Wigan Athletic adaptou o refrão para o atacante Will Greig. Essa brincadeira viralizou em toda a Europa, inclusive na Eurocopa daquele ano. E a música se espalhou por todos os estádios europeus, sendo um grande hino atual e um clássico que segue aqui para tocar no Memories com a faixa de Gala chamada Freed From Desire.

sonzeira de Huggle e os vocais de Ultranate com Moving to the Sun, pra gente fechar mais um bloco de músicas do ATL DJ Weekend pra todo o sul do Brasil, aqui nas ondas da Rede Atlântida. Eu sou arroba Guzanoto, vou ficando por aqui nessa tarde, estarei de volta na programação à noite e a gente segue online também no arroba ATL DJ Oficial. Muito obrigado pela sua parceria. Eu vou fechar de músicas com uma versão de Lucas Malvin pra Quero Ser Feliz. Uma ótima tarde de sábado pra você e um excelente final de semana. Até mais! Guzanoto.

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3: E olha só a dúvida da Bruna. Doutor, sou virgem e queria saber se é verdade que da primeira vez não tem risco de gravidez. Bruna, não, não e não. A primeira vez também tem risco de gravidez. Ela não traz nenhuma proteção especial contra uma gestação indesejada. O fato do hímen estar presente na entrada da vagina não te protege. Se você tiver penetração vaginal e se os espermatozoides estiverem dentro do canal vaginal, portanto, com risco de entrar em contato com o óvulo, existe sim a possibilidade de gravidez, mesmo da primeira vez, tá? Por isso, se a pessoa não quer engravidar, a prevenção precisa existir desde a primeira vez. Vale lembrar, se você usar camisinha, além de prevenir contra a gravidez indesejada, você também se protege contra as infecções sexualmente transmissíveis. E não custa lembrar que o método contraceptivo hormonal é o método mais eficaz que a gente tem para prevenção de gravidez, e para definir que método você vai usar, é importante consultar o ginecologista antes da primeira vez. Boa sorte. Dúvidas? @JairoBauerOficial.
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12: Tá todo mundo ligado na programação aqui do fim de semana da Atlântida. Essa é a rádio das nossas vidas. Sábado, 26 de setembro. Eu não sei para você, mas setembro passou num piscar de olhos. Arroba Celo Menezes. Estamos chegando por aqui para mais uma edição do Rolê, sempre às tardes de sábado com muita música e a galera que faz acontecer no dia a dia da programação aqui da Rede Atlântida em Santa Catarina, com muita informação, muita música, o que tem de novidade, o que tem de lançamento, aquela fofoquinha tá valendo também. Então você é nosso convidado até 5 da tarde a ficar com a gente aqui em mais uma grande edição do Rolê. O Rolê que é feito aqui, como eu falei, pela galera da Rede Atlântida em todo o estado. Vem aqui por Floripa, vem por Criciúma, vem por Joinville, vem por Blumenau, vem por Chapecó, porque é assim que a gente monta a maior rede de rádios do sul do Brasil. Convido você a aumentar o volume porque tá no ar o Rolê.
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2: Essa é a Atlântida, a melhor vibe do FM, todo mundo tá ouvindo. Olha o Rolê chegando em Blumenau comigo, Rafa Steinbach. Um ótimo sabadão pra você. E olha, vamos falar de uma que aconteceu essa semana, que repercutiu muito na imprensa internacional. Isso porque o Justin Bieber transformou um parque de Los Angeles em um palco surpresa. Isso aconteceu na tarde da última terça-feira, dia 22. Sentado na grama do MacArthur Park, o cantor canadense começou a tocar a bateria e emendou aí uma sequência dos próprios sucessos pra surpresa, né, de todo mundo que tava passando por ali. Tipo, do nada, sabe você aqui, região de Blumenau, um parque Ramiro Hidiger da vida? Um parcão. Você tá lá andando com o cachorro, aí do nada tá lá o Justin Bieber, do nada, do neida, fazendo um show. O astro de 32 anos, completamente à vontade ao ar livre, entre as faixas do repertório improvisado, porque, né, a galera gravou, postou no TikTok, né? Let Me Love You, em parceria com o DJ Snake, que virou um dos maiores hits recentes da carreira dele. Foi uma das músicas cantadas e registradas e que bomba aí com os cortes dessa apresentação surpresa no TikTok. Tá todo mundo publicando, né, no TikTok, as imagens desse show, né? E Bieber não tava sozinho, tá? Um grupo de músicos acompanhou com violões, pandeiros e outros instrumentos. E ele tava animadão, tá? Ele parou, inclusive, para cumprimentar os fãs que se aglomeraram ali em volta dessa rodinha que eles improvisaram, né? Para filmar e ouvir de perto, e viralizou. E não é a primeira vez que o cantor rende cenas virais, tá? Como quando ele brincou também de interrogar um paparazzo, né? No registro que rodou aí a web. Inclusive, um fã brasileiro já encontrou ele por ali, também gravou vídeo. Então é isso, é um Justin Bieber bem acessível. São as últimas aí aparições públicas, e sempre de uma maneira surpresa, do Justin Bieber. Bem legal essa que rolou essa semana em um parcão em Los Angeles. Mais notícias daqui a pouquinho no Rolê. E eu volto logo mais. Vamos curtir música agora? Aumenta o volume.
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0: cenário musical britânico. A Apple anunciou essa semana a inauguração do Apple Music Hall, espaço de música ao vivo de última geração, instalado no edifício histórico que também abriga a sede europeia da empresa. Com capacidade para 600 pessoas, o local foi projetado para receber apresentações especiais e intimistas, oferecendo aos fãs a oportunidade de acompanhar performances ao vivo num ambiente dedicado à música. Segundo Oliver Schusser, o vice-presidente da Apple Music e de conteúdo internacional da empresa, o novo espaço expande o compromisso da companhia com artistas e público, dizendo o seguinte: o profundo amor da Apple pela música remonta ao início de tudo, do lançamento do iPod e do longevo iTunes Music Festival até a estreia do Apple Music. Hoje, com a inauguração do Apple Music Hall, damos mais um passo inédito em nosso compromisso com artistas e fãs, apoiando a música ao vivo de uma maneira que só a Apple consegue fazer.
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1: Fala, turma! Uma ótima tarde de sábado pra você curtindo o rolê aqui pra Santa Catarina. Aquela voltinha em Joinville comigo, arroba Gerson Júnior. E já naquela vibe de primavera, né? Primavera chegou no Brasil na última terça-feira, dia 22, trazendo dias mais longos, temperaturas subindo e aquela vontade de passar mais tempo ao ar livre pra você aí até dia 21 de dezembro com a primavera, né? Isso tem uma coisa que combina com a estação, é uma boa playlist pra te acompanhar. Acompanhar dos momentos de sol, seja no parque, seja numa viagem, seja já dando aquela voltinha na praia ou simplesmente curtindo o seu rolê, a sua vibe aí na sua casa. E pra entrar nesse clima, eu reuni algumas músicas com uma vibe de primavera que passeiam por diferentes estilos e épocas. Tem clássicos como É Primavera, do Tim Maia, e também Here Comes the Sun, dos Beatles. Quer saber a minha sugestão pra você curtir os seus dias de primavera? Tim Maia, É Primavera. Não tem como falar em músicas de primavera sem lembrar do Tim Maia, né, cara? The Beatles com Here Comes the Sun também. Flor do Reggae, da Ivete Sangalo, também é uma ótima sugestão. Three Little Birds, do Bob Marley, com The Wailers, que é um clássico e tem aquelas mensagens que parecem feitas para um dia de primavera, né? Deixar as preocupações de lado e acreditar que tudo vai ficar bem. Nath Roots com Andei Só. Nando Reis e a música Espera a Primavera. Que mais? Gilsons e Murilo Chester com Me Liga, também tem uma vibe muito massa. O Sol, do nosso querido Vitor Clay. Cara, maneiro demais. A Dois Passos, o Paraíso, com Planta e Raiz. Tiago York com Coisa Linda. Só os Loucos Sabem, do Charlie Brown Jr. Jack Johnson, Better Together, também é uma excelente pegada pra você. São algumas das músicas que, claro, você ouve na trilha sonora perfeita da primavera aqui na Rede Atlântida em Santa Catarina. A melhor vibe do FM, senhoras e senhores. Então tá aí a minha sugestão pra você nessa tarde de rolê. Curtir essas e outras clássicas que vão bem na primavera aqui na programação da Rede Atlântida, que segue com o seu rolê.
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2: Alô, alô, rolê, salve, salve Santa Catarina, eu sou arroba Grabowski Matheus e falo direto de Chapecó com informação de cinema pro seu fim de semana. Inclusive, já tá em cartaz em todo o estado o filmaço Coração Selvagem, que é a nova aposta de ação da Paramount. O filme traz ninguém menos do que Brad Pitt na pele de um militar aposentado que sobrevive a um acidente aéreo no Alasca. Isolado no gelo e ao lado do seu cão de resgate, ele luta para voltar para casa. É o filme maço perfeito para você curtir nesse final de semana, correr pro cinema, garantir uma pipoquinha e ver então o astro Brad Pitt de volta às telonas. Eu fico por aqui, mas daqui a pouquinho, direto de Chapecó, a Juma Tiello volta com informação para você.
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4: Essa é a Atlântida, a melhor vibe do FM, todo mundo tá ouvindo. Boa tarde, seguindo por aqui com rolê. Chegando mais uma vez aqui em Blumenau, comigo, Rafa Steinbach, pra falar agora da Sandy. A Sandy encontrou uma forma de manter o filho, já agora adolescente, longe da fama que cerca ela e o irmão desde a infância, né? Sandy e Júnior são famosos desde que quase vieram ao mundo, né? Desde muito pequeninos. Então agora, a Sandy contou por que ela nunca expôs o rosto do filho dela, né, pra ninguém, nunca mostrou uma foto dele nas suas redes sociais. E o resultado, em entrevista recente, é que o garoto consegue circular por aí, ele vai no shopping, ele vai passear, ele vai viajar, sem ser reconhecido, mesmo quando ele tá do lado dela. A escolha, segundo ela, garante ao filho uma rotina comum. Longe de casa, o adolescente simplesmente não é associado à mãe famosa. Ninguém sabe quem ele é, diz aí a própria Sandy. O menino é fruto do relacionamento da Sandy com o músico Lucas Lima, da família Lima, né? De quem se separou recentemente. O menino cresceu sob uma decisão tomada pelos dois: preservar a imagem da criança, apesar da curiosidade imensa do público e da imprensa. A cantora admitiu que a pressão para mostrar o filho sempre existiu e que chegou a se perguntar se essa postura poderia atrapalhar a carreira. Mesmo assim, ela e o ex-marido mantiveram a posição de proteger a intimidade do garoto e tem dado muito certo. Então, ela mesmo garante: se ele quiser ser famoso, aí ele pode ser, mas tem que ser uma escolha dele. Então tá aí, a Sandy revelando aí que teve essa estratégia de proteger o filho dos holofotes. Sandy, que agora já está com 43 anos. Bom, daqui a pouquinho mais informações do mundo da música no Rolê. Agora a gente vai ouvir música. Bom final de semana, um ótimo sabadão. Tchau.
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1: Da Rádio das Nossas Vidas, a melhor vibe de Santa Catarina. Eu sou arroba Pitiburigo, voltando com mais uma pro nosso rolezão deste sábado, direto de Criciúma, para falar de Criolo. O Criolo, que anunciou uma turnê especial de 15 anos no seu álbum de estreia Nó na Orelha, de 2011. O disco, que contém o hit Não Existe Amor em SP, foi vencedor de diversos prêmios na época, incluindo o melhor álbum nacional de 2011, segundo a Rolling Stone Brasil. E aí, em declaração oficial, o artista comentou o legado do seu trabalho, dizendo o seguinte: Nó na Orelha é um recorte de uma pessoa que nasceu no Brasil, nasceu numa favela e que não deixou de acreditar que a arte pode salvar uma vida. A tour, que tem direção artística de Daniel Ganjamin e Marcelo Cabral, os produtores do álbum, deu seu pontapé inicial no Koala Festival, realizado agora em setembro, em São Paulo, e segue com apresentações já confirmadas no Afropunk Brasil em Salvador, no dia 8 de novembro, e no Festival Psica, em Belém, no dia 13 de dezembro.
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1: Bora, senhoras e senhores, na trilha sonora, na rádio das nossas vidas, com mais uma informação chegando para você aqui no rolê, comigo, arroba Gerson Júnior, falando sobre ela, Madonna, que se apresentará no VMA pela primeira vez depois de 23 anos, é isso mesmo, cara. A Madonna estará presente no MTV Video Music Awards, o VMA, com uma performance marcada para a abertura da premiação. Ela estava fora das apresentações de VMAs desde 2003, quando protagonizou a famosa e polêmica performance do beijo com Britney Spears e Christina Aguilera. A artista está presente na premiação desde a sua criação em 84, ano em que, portanto, se apresentou com Like a Virgin na MTV pela primeira vez. A cantora teve diversas performances ao longo dos anos, mais precisamente em 84, em 90 e em 2003, servindo grandes apresentações que viraram, na verdade, um marco na cultura pop. A rainha do pop lidera as indicações da premiação deste ano com seu novo álbum, Confessions 2, lançado em julho deste ano. Esse trabalho é a continuação do seu disco de 2005, o Confessions on a Dance Floor. Além disso, Madonna promete entregar um grande mashup com sucessos e Confessions 2. E, para completar, contará com a participação especial de Sabrina Carpenter em Bring Your Love. Cara, ela concorre em 11 categorias na premiação desse ano e vai brilhar no palco do VMA, senhoras e senhores. Coisa linda! Madonna, então, se apresenta no VMA pela primeira vez após 23 anos. É a informação para você aqui no rolê, que segue a trilha sonora para toda a rede Atlântida em Santa Catarina, desejando um ótimo fim de semana para você.
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2: Fala galera, eu sou a Ju aqui da Atlântida Chapecó e agora eu trago mais uma dica de filme pra curtir no cinema neste find. A Ilha Esquecida, um filme de animação que já está nas telonas. Dos mesmos diretores do sucesso Gato de Botas, o filme que conta a história de Jo e Raíssa, das duas melhores amigas nas Filipinas dos anos 90. Elas acabam de se formar no colégio, estão prestes a se separar e aí uma delas vai morar nos Estados Unidos. É uma aventura visualmente espetacular, muito divertida, mas que também vai fazer você se emocionar bastante, tá? A Ilha Esquecida já está nos cinemas, é um programão pra toda a família. Fica a dica. Um ótimo sábado pra você, pra toda a galera que tá aí contigo e até a próxima.
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0: Tá todo mundo ligado na programação aqui do fim de semana da Atlântida. Essa é a rádio das nossas vidas, na melhor vibe da FM, para vencer mais uma edição lacradora, vencedora do rolê para toda Santa Catarina, aqui na rádio da sua vida. Eu sou arroba Celo Menezes, estou aqui só para assinar, para passar aqui o nosso agradecimento pela sua audiência. Você que está em Blumenau, você que está em Criciúma, você que está em Joinville, você que está em Chapecó, você que está aqui em Floripa, está todo o estado de Santa Catarina, e você que está no mundo, está nos ouvindo aí pelo aplicativo da Atlântida, paga nada, tá? Para você ter o aplicativo da rádio na palma da sua mão, Atlântida SC, pode ser pelo site também, que é o atlantidasc.com.br, cheio de conteúdo legal ali para você consumir com a gente por aqui, beleza? Recadinho finaleiro agora aqui para a galera de Floripa, região aqui da Grande Floripa, São José. Rolando um evento que vai estar circulando por toda Santa Catarina, que é o Canta SC, né? Bandas aí que já foram pré-selecionadas tanto pelo júri artístico quanto por votação aberta na internet, nas regiões. O Canta SC vai estar circulando por toda a Santa Catarina. Você também ouve aqui essas chamadas na programação da Atlântida aqui. Vai passar por o projeto, né, por Floripa, e o primeiro acontece já hoje, daqui a pouquinho. Tô saindo aqui do estúdio da rádio, tô indo direto ali para a Avenida das Torres, na Praça de Alimentação do Bistec, onde vai rolar o evento. Então, o Canta SC, evento gratuito para você chegar por ali. A banda Old Monks, a banda Nisiat e a banda Irie vão estar por ali, e a apresentação deste amigo aqui. Esse projeto vai circular por Blumenau, por Chapecó, por Joinville, por Criciúma e aqui em Floripa, dando o seu start. Vai passar pela Serra também, em Lages. Todas as informações estão aí no site do Canta SC. Fechou? Todo mundo convidado. Bom fim de semana, vem aí, depois do show do intervalo, o nosso queridíssimo ATL Pits com o TT e o DJ Matt, direto de Portugal. O cara tá internacional. Bom fim de semana, a gente se fala, não sai da Atlântida. Até mais, tchau.
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4: E olha só a dúvida da Madalena. Doutor, é normal não sentir muito prazer com a penetração? Orgasmo só com a penetração eu nunca consegui. Olha, Madalena, vou te contar o seguinte. É relativamente comum que a mulher tenha dificuldade de sentir um orgasmo na penetração. Isso não significa necessariamente que tenha algum problema. Para muitas mulheres, a estimulação do clitóris é fundamental para chegar ao orgasmo. E a penetração vaginal? Sozinha pode não ser a forma mais eficiente de estimular o clitóris e de chegar ao orgasmo. Então, existe uma variação muito grande entre os diferentes momentos da sua vida. E também, claro, vai depender do parceiro que você tá, o nível de intimidade que você tem com ele, como você se sente em relação a ele, entre outros fatores. É importante conhecer o próprio corpo e não transformar o orgasmo numa espécie de prova de desempenho. Conversar então com seu parceiro ou com a sua parceira, descobrir o que funciona para cada um, costuma ser uma forma muito importante de tentar sentir mais prazer e eventualmente chegar ao orgasmo, muito mais importante do que ter um modelo idealizado de sexo. Se tiver muito difícil, se estiver muito complicado para você, eu recomendo que você procure uma terapeuta para poder conversar sobre esse tema. Dúvidas? @ Jairo Bauer Oficial.
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0: Santa Catarina, estamos chegando, estamos de volta, 5 horas da tarde, é a nossa vez e é a hora da Black Music na programação aqui da Atlântida, porque a Atlântida é a rádio das nossas vidas e a gente vai fazer aquela conexão legal, eu aqui em Floripa e ele lá em Portugal, arroba Med Muito Real. Med, seja bem-vindo, meu parceiro, mais um sabadão que estamos aqui naquela parceria legal para colocar o que há de melhor na programação e eu quero saber o que o amigo vai apresentar nesta edição de hoje.
1: Salve, salve família, salve, salve TT, fala comigo, uma boa tarde geral que tá conectado e sintonizado nessa energia, vamos que vamos, salve Ilha da Magia, salve toda Santa Catarina, por aqui DJ Med, diretamente de Lisboa, Portugal, como o TT falou, preparando as mais puras para vocês, aqui em mais um ATL Beats, uma hora de música boa, sem interrupção, caminhando aí em todo o ritmo da Black Music e fazendo uma sonzeira pra galera do estado de Santa Catarina, curtiu fim de tarde da melhor forma, como a gente fala no ETT, só selecionado, só som cremoso, daquele jeito, irmão, tá tudo certo, tudo tranquilo, vamos pra cima, já tá tudo aqui pronto, é só apertar o play, dá o sinal que é tudo nosso, vamos que vamos.

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0: Santa Catarina. Eu, arroba TT Televisol, fico ansioso, sempre esperando, né, as edições que a gente apresenta nesse sábado para saber o que, que o Med vai trazer de novidade. E hoje foi demais, hein, Med?
1: Foi demais, TT, foi demais. Muito obrigado aí, a moral. Tamo junto, sempre buscando trazer o melhor para vocês aqui, trazendo uma vibe do fim de tarde para toda Santa Catarina. Às vezes a gente não tem nem a noção, né, cara, de quantos lugares que a gente chega. Vira e mexe, vem um feedback aí. O pessoal tá curtindo bastante o programa, isso deixa a gente sempre muito feliz. E é isso, TT sempre frisando aí, todos os sábados, né, todos os sábados às 17 horas tem programa TL Beats. Vocês que querem ouvir uma música boa, vocês que querem, de repente, atualizar a própria playlist, descobrir novos artistas e também escutar aquelas músicas nostálgicas dos anos 90, anos 2000, que esse final a gente sempre traz essa pegada mais nostálgica. Vem com a gente aqui todo sábado às 17 horas. Eu e o TT Trevisol aqui sempre buscando trazer o melhor pra vocês. Tamo junto. Segue lá no Instagram, @medmuitoreal. Fica ligado na nossa playlist também, que é a TL Beats Oficial lá no Spotify. Tá sempre sendo atualizado. E já fica ligado no próximo programa, né? Uma semana passa rapidinho aí, galera trampando, e final de semana tem uma sonzeira aí no fim de tarde. Ótimo sábado, ótimo domingo, se cuidem, aproveitem e até a próxima. Demorou, TT? Tamo junto, um abraço aqui diretamente de Lisboa, Portugal, pra minha terra. E é isso, tamo junto, até mais, valeu?
0: Valeu, Med, grande abraço pra você aí em Portugal. Sábado que vem a gente se reencontra aqui na programação, fazendo essa conexão Floripa, Santa Catarina e Portugal. Na sequência, vem aí o Pretinho Básico. Bom final de tarde, bom início de noite aí de sábado pra você que tá ligado em toda a Rede Atlântida. E eu volto logo mais, 10 da noite, com o nosso Green Valley Station. Valeu, até mais! 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
29: Cara, quero só te dar um toque, cara. Isso tudo é uma reprise.
30: Programa não recomendado para menores de 14 anos, meu irmão.
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33: Olá, olá, bom fim de tarde, amigo e amiga ligados. Aqui na Atlântida, são 6:07, estamos chegando com o segundo shot, um shotaço de Pretinho Básico neste fim de tarde da quarta-feira, 23 de setembro de 2026, dia do sorvete, e estou aqui como se em casa estivesse comendo um sorvete, né? No pote. Que era um pote que o cara come sorvete em casa, é verdade, né? Não, cara. Tem abrir a geladeira, o freezer, pegar o sorvete, botar em cima do balcão, pegar um potinho e botar o sorvete no pote. Não, o cara come direto. Come direto aqui, Jorge Vasconcelos. Aqui.
34: É isso aí.
33: Jorge, olha aqui isso
34: tá
33: aqui.
34: Tá cheio de gente no mundo, Alexandre.
33: Olha aqui isso aqui. Cheio, 7 milhões.
34: Aí.
33: Olha aqui, olha aqui.
34: Quero que lance isso aí.
33: Tá, compartilha aí pra tu abrir.
34: Não, libera. Tá cheio de libera, gente no mundo que
33: libera a colher,
34: pote de sorvete, mas quando tu abre tem feijão dentro.
33: Tá, isso é verdade.
34: Isso não é sobre sorvete.
33: Isso
34: não
33: é. Isso é verdade.
34: Atento.
33: Hoje é dia do sorvete aí. E este sorvete espetacular do The Best Açaí. Olha aqui. Não, sério, olha isso aqui.
34: Isso aí é de doce de leite?
33: Isso aqui é mocatino.
34: Mocatino.
33: Mocatino. É café.
35: Eu gosto de mocatino.
34: Que posse de bola, hein?
33: Posso passar
35: grande
33: aí?
35: Grande abraço. Muito obrigado.
33: Toma aí, Ivan.
0: O Ivan não... Gosta de sorvete, Ivan?
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0: Só um pouquinho.
33: Calma. Não vai dar. Eu não vou conseguir ficar vendo.
1: Se engasgou?
33: Não, não me engasguei. Bota, leva lá pra fora.
1: Come aí que a gente quer ver.
2: O que aconteceu aí?
33: Eu não vou conseguir ficar vendo. Bota lá pra fora.
1: Tu me ouviu? O problema teu foi tu me ouviu.
33: Muito bom fim de tarde, meu querido. Ai, que loucura. Vai, come.
2: Come, Vini.
33: Come, bota.
3: Come, sorvete!
33: Come.
3: Isso,
33: igual. Vini Moura! Bom fim de tarde, Vini Moura.
3: Vivo.
33: É espetacular, né, cara? Até com a colher compartilhada é espetacular. Coisa linda.
3: Que espetáculo.
33: 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Nos destaques do Pretinho aí, meu irmão.
3: E aí, Leandro, como é que
33: não,
3: tá?
33: Não, é o da pena agora.
3: E aí, meu irmão, tranquilo.
33: 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Muito bom fim de tarde, Léo Oliveira.
3: E aí, Alexandre, tudo bem?
33: Tudo bem, querido. Tudo lindo, tudo certo. Fala, Vini Moura.
2: Fala, tia, como é que tá?
33: Tudo lindo, cara?
2: Tudo lindo, tudo maravilhoso.
33: Maravilhoso. Tirando o nosso time, né? Porque as notícias... sobre o Internacional... Não, não vou. Sobre o Internacional, a pior notícia é sempre... A próxima. Muito bom fim de tarde, Diori Vasconcelos.
2: Salve, salve, Alexandre. Sabe qual é o contrário de Amado Batista?
33: É o odiado...
2: Eduardo Batista.
33: Boa, muito bom.
2: Não tá fácil a vida muito do bar, Internacional,
33: não tá,
2: né?
33: Fácil tá a vida do, né, torcedor do Colorado. São 8 milhões de almas em sofrimento ao mesmo tempo agora, Neto Fagundes. Muito bom fim de tarde.
4: Não consigo falar sobre o Inter. Não tô conseguindo falar sobre o Inter.
33: Cara, é inacreditável. Fala, que os sócios do Esporte Clube Internacional tenham repetido o erro. Ponto. É inacreditável que os sócios tenham repetido o erro.
3: Mas é mal de vocês, né?
1: Você é mal do brasileiro.
33: Vocês quem?
3: Dos sócios, né?
33: Sim, somos só. Eu sou sócio, sou.
3: E que
33: sou...
3: Pesolano tá chegando em São José.
1: Tu tá sem voz, o senhor?
3: Que hoje? É bom. Apoiei muito o Zequinha no jogo da base.
33: Legal, bacana da tua parte. Muito bom fim de tarde também para o garotão Rafael Gomes, o produtor deste programa.
1: Fala, Alexandre, boa tarde.
33: Bom fim de tarde, nego velho no Pretinho Básico. 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Nos destaques do Pretinho aí, meu querido Neto Fagundes. O Pretinho Básico é o Luke. Luke Skywalker.
1: Luke. Provavelmente.
33: É, o Luke é um pug de 4 aninhos dos tutores Amanda e Lucas, aqui de Palhoça, na Grande Florianópolis.
1: Que
33: escuta,
1: né,
33: em massa a 100.9 de Floripa, que é a nossa querida Atlântida.
0: Tô atualizado.
33: Pretinho Básico do Pretinho das 6 é pra Agronese, palhaço maionese.
3: Tudo bem, Alexandre?
33: Tudo bem?
3: Como é que você está?
33: Bom,
3: tudo
33: fim
3: bem,
33: de tarde.
3: Alexandre? Tudo bem, Jory? Tudo bem, Neto? Tudo bem, Rafael? Tudo bem, Vinícius? Um
1: Palhoça,
3: ótimo
1: maionese.
3: Noite a todos.
1: Palhoça. Palhoça maionese.
3: Não,
1: Palhoça
3: não,
1: maionese.
3: Não, não gosto dele. É um concorrente que eu tenho lá em Santa Catarina.
33: Ah, tem o Palhoça maionese?
3: Tem. Ele, tá, ele é um pau no cu, ele tá dia 8 em Jaguarão, ele me sacaneia.
33: Dia 8, ele chega...
2: Quando chega, já rolou o show.
3: Filho da puta.
2: Mas não era pra ele estar em Palhoça?
33: O Palhoça maionese, dia 8 em Jaguarão.
3: Meu rival, meu rival, odeio ele, que nem o Romeu e Julieta.
33: Muito bom, maionese. O nosso ouvinte aniversariante, aliás,
3: parabéns.
33: 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Quando eu tiver o meu pastor alemão, Neto Fagundes,
3: Está
33: chegando
3: março,
33: a hora.
3: Março.
33: Não era fevereiro?
3: É que fevereiro tu sai de férias até tu voltar. Não,
33: é assim, ó, eu acho que é...
3: Quer sair de férias com ele?
5: Posso planejar?
6: Eu adoraria sair de férias com ele já pra fazer toda a aproximação.
1: Mas é que ele é filhote aí.
7: Onde é que tu vai botar o teu pastor?
6: Ah, cara, ele lá em casa, né?
7: Ele quer ir na orla caminhar com o pastor alemão.
6: É que assim, a Rodaica não quer o pastor alemão lá em casa. Mas assim que eu chegar com o pastor alemão em casa,
1: já era.
6: Ela é capaz de me mandar embora e criar o pastor alemão.
7: Aí tu passa, o pessoal vai dizer, o pastor e o alemão.
1: Compra um sítio, que daí tu pode botar a moto e o pastor alemão.
7: Vou deixar lá no Lelê.
6: Daí é mais caro, né, Jory?
3: Sítio é dois prazeres.
6: Não, Lelê é mais caro, né, Jory?
1: O Lelê tem um espaço lá.
6: Pode ser, de repente eu loco um espaço do Lelê.
3: Sítio é dois prazeres, Jory. Aprende comigo, é dois prazeres. Ah. Quando tu compra e quando tu vende.
6: Não.
3: É sério.
6: É mesmo, tu já teve sítio?
7: Estado de sítio.
6: Tu já teve, tu tá em estado de sítio, tu já teve sítio, Ivan?
7: Foi internado.
3: Quando eu tinha dinheiro.
7: Ele ficou internado, essa é real.
3: Tá, isso é verdade.
7: Fala real pra
3: ele. Real?
7: Tu ficou internado num sítio.
3: Fiquei internado num sítiozinho, isso aí lá em 96. Tava te ouvindo.
7: Sozinho?
6: Não, em 96, não. 96 eu tava na Atlântida ainda.
7: Comidinha pras vaquinhas, pras galinhas.
3: Ah, aí bateu uma vaca.
6: Tu sabe que tem uma coisa curiosa, eu saio da Atlântida nos anos 7.
3: Eu sei, e ano que vem nós estamos indo pro Zão, porque ano que vem nós já temos rádio.
1: Não, porque em 2017 tu tava na Atlântida, Alexandre. Não vem botar isso mesmo.
6: É década sim, década não.
1: Não, mas é verdade.
7: Deixa ele criar o negócio.
1: Para.
6: Pô, deixa eu criar o negócio.
7: Deixa ele criar o negócio.
1: Não, para.
6: Eu saí da Atlântida em 97.
1: Eu tenho dívida.
6: 2007 eu voltei. 2017 eu estava aqui. 2027 eu saio.
7: Tu não começa, meu.
3: Nós vamos voltar pra Canoas?
1: 2027 é 20 anos,
6: né? E vamos parte por parte. Ó.
1: Se tu for, quem vai?
6: Calma.
3: Eu sei quem não vai, né?
6: Já tem a lista de quem
3: tá,
6: não vai.
3: Não tá aqui as
6: Kimberly
3: hoje.
6: Alexia.
3: Alexia, tocar Rádio Atlântida.
6: Nossa ouvinte Kimberly Alexia é gerente administrativo de uma representante de cosméticos. E ela também é professora de Zumba e Fit Dance. Não conheço Fit Dance.
7: É uma dança pra emagrecer.
6: Tá, é?
1: É uma dança pra pessoas
3: alta pressão. Isso é show.
6: O quê?
3: Show de bola. Okay. Nossa, é aniversariante isso aí, né?
6: É um chinelo.
1: Ninguém sabe quem é, cara.
7: Mas, é um chinelo.
3: Ela dá aula. Ela.
6: Kimberly Alexia de Passo Fundo tá fazendo 33 anos.
1: Meu sonho é fazer aula de Zumba.
6: Tu já viu, mesmo?
3: Tu já viu mulher feia fazendo Zumba?
6: Já.
7: Não me derruba.
1: Tu não tem ido na aula de Zumba.
3: Parabéns.
6: Já.
3: Parabéns.
6: Ai, que
7: nenhum de vocês aqui.
3: O céu te deixe muito tempo na terra. Parabéns.
7: Nenhum.
6: Eu vou me matricular. Os destaques do Pretinho aí, meu irmão. 6:16 deste fim de tarde de quarta-feira. Muito obrigado pela sua audiência. Você que está com a gente aí no seu carro, levando o Pretinho de carona, onde quer que você esteja. Estudo diz que...
3: Discordo.
7: Esses são os...
1: Ah, devia tomar amarelo.
7: Não.
3: Ele é tua mina. Ele é tua mina.
7: Pelo amor de Deus.
3: Ô, meu, tu é tua mina, ele?
6: Amarelinho. E se continuar com essa parada de mina, já é vermelho.
7: Então, Rafa.
1: É que não tem problema em enredar, mas enredar só pelo rosto.
3: Não.
7: Foi engraçado, cara.
3: Assim, ó, é ruim isso aí, ó. Vocês estão boicotando a comédia nesse programa.
6: Não.
3: Então a gente vai falar sério.
7: É o palhaço maionese ou é o Léo que tá falando?
3: Palhaço maionese.
7: O maionese.
1: Isso aí é um seguidor que mandou no direct.
3: Não, assim, ó, alô, porque maionese. É ruim isso aí. E outra, ele depois vai dizer que tu é tia.
7: Nós estamos vendo um debate entre o Léo e os personagens.
6: É uma esquizofrenia ao vivo aqui no Pretinho.
3: Assim, ó, porque o quê?
7: O Léo fazia debate sozinho numa rádio vizinha aí, né?
3: Sim.
6: É, ele.
7: De madrugada.
6: Ele e o ego dele.
7: E não tinha um debatezinho.
3: Não. Bordão não tem nem estatura pra ter ego. É bem pequeno, ao contrário de outro.
7: Todo mundo tem ego, maionese.
3: Todo mundo tem ego. Eu tenho o palhaço maionese. Assim, ó. Estão me falando lá embaixo no protocolo.
6: O quê?
3: Que tu tá matando ou tá te matando. Estão falando isso aí. A tua mulher tá preocupada, ela já falou comigo já. E esse teu rolo com o teu produtor.
6: Deixa eu te falar uma coisa.
3: Não, vem querer dar super turma. Vou sair do programa.
6: Não. Deixa eu te falar uma coisa. Eu.
7: Ele já se expulsou.
6: Deixa eu te falar. Eu sou um homem.
7: Cartão pra ti. Um homem.
6: Um homem bem resolvido com a minha sexualidade. Não. Mas bem resolvido. Tia, deixa eu te falar outra coisa. Ninguém me mata.
7: Mas ela não tá preocupada com...
6: Não, ninguém me mata. Mas acabou.
7: Peraí. Mas ela não tá preocupada com a sexualidade. O ponto dela é que eu gosto.
6: Não, tá louco.
1: Achei grosseiro.
6: Achei ruim.
34: Eu não quero polemizar, né?
6: Pois não, Jory.
34: Mas tu negou que alguém esteja te matando, né?
6: É.
34: E só. Tu não negou o contrário.
6: Que eu tô matando alguém.
1: É. Jory, se tu tiver com ciúme, chama pro sushi e vão resolver.
6: Com todo respeito à nossa audiência, eu mato, né, no sentido bíblico, a minha mulher.
34: Perfeito.
3: Para, tu é casado há um tempão, não mente pra nós. Olha aqui, quanto seu casado?
1: 20 e poucos anos.
6: 23 anos.
3: Quer dizer que faz alguma coisa? O cara tá casado, o cara.
6: Olha só, não é que eu faço alguma coisa.
3: Faz nada, para, tem fogo, não, só entusiasmo. Para, pra cima de mim.
6: Homem vivido. Eu te devo satisfação.
3: Deve sim,
34: Essa semana o Pedro Ernesto encontrou minha esposa aqui na firma e perguntou quando é que ela.
6: Sim, a tua esposa é chefe do Pedro Ernesto.
34: Quando é que a gente ia ter outro filho, né? Aí ela responder quando a gente se encontrar.
1: Por enquanto tá bem complicado.
3: Difícil.
34: Cara, não tá fácil, cara.
6: Essa semana
34: tá
6: eu cheguei fácil. Com a minha esposa na firma, cheguei eu e a minha esposa na firma, eu não gosto desse termo esposa, mas cheguei eu e a minha esposa na firma, subindo a escada aqui pra acessar a redação do Atlântida, e quem vem na contramão? Pedro Ernesto Bernardim.
3: Que perigo,
6: poço de grosseria.
34: Nossa senhora.
6: Ele olha pra mim e olha pra Rodaica e fala assim... Vira a cara e entra na gaúcha. E eu olho pra ele e digo: não adianta nada ser rico e grosso, né? Não adianta nada ser o maior salário da RBS.
1: Só depois do teu.
6: Depois do meu e ser grosso. Não adianta. Aí ele veio, cumprimentou os dois e tal.
1: Grande. Aí ele disse: grosso eu não sou. PPR bom nosso.
6: Que figuraça,
1: né,
6: esse Pedro Ernesto. Grande abraço, Pedro Ernesto.
1: PPR bom nosso, né?
3: Não sei.
6: Vem comigo. Não sei, fala
1: por ti. Você não tem outra mesa, né,
6: fala
1: Alexandre?
6: Fala por ti, cara.
1: Eu e tu, lá no sexto.
6: Né? Estudo diz que muscula... Cara, se eu tivesse, eu desfrutasse do prestígio que tu desfruta na empresa, eu ia ser muito feliz.
1: Grande abraço.
6: Muito obrigado. Muito feliz.
1: Muito obrigado, Vini Moura.
6: É porque tu é jornalismo, esporte, eu sou a merda do entretenimento.
1: É verdade.
6: É isso aí. Estudo diz que musculação faz células de gordura encolherem antes mesmo da perda de peso. E as pessoas desconsideram, acham que o cardio, não, o cardio é que vai me fazer emagrecer. Não é.
1: Não é.
6: É a musculação.
1: E é um estudo brasileiro da Unicamp, Universidade de Campinas, que avalia que, por mais que a musculação ela dificulte na hora... Ela não elimine as células de gordura.
6: Isso aí é só pra quem tá vendo na live, cara.
34: Parabéns, cara.
6: Só pra quem tá vendo na live.
1: Com a mesma rapidez do que um cardio, a musculação, ela diminui as células de gordura de tamanho. Então,
6: tu faz musculação?
1: Quando tu acaba... Nesse momento, não. Então, quando tu acaba fazendo musculação, o cardio junto com a musculação faz com que tu acelere o emagrecimento.
6: Temo.
1: Só que ela diminui, por mais que o cardio ajude a eliminar.
6: Sim.
3: Desculpa a ignorância, professor.
1: Eu também.
3: Vai. Mas, nego,
1: até aí.
3: Não é óbvio.
1: É, pois é. A endócrina falou isso pra gente, mesmo pra doutora Júlia Guerra, no ano passado. Não é óbvio, porque as pessoas acham que primeiro tem que fazer o cardio e depois começar a musculação.
3: Não, primeiro tu esquenta o couro, depois tu
6: sai dando na musculação. Cara, depois dos 27 anos de idade. Depois dos 27 anos de idade, o ser humano. Começa a perder músculo naturalmente.
3: É verdade.
6: Então tu tem que fazer a musculação pra manter a tua musculatura, pra manter o teu músculo forte, pra te manter em pé, pra te manter com o teu core aqui, com o teu abdômen forte, pra tu poder fazer movimentos.
3: Tem que tomar colágeno.
1: Tem a ver.
6: Cara, aí é um caso específico de cada pessoa que verdade. O seu médico vai definir, entendeu? E ainda mais, depois que chegaram as milagrosas canetinhas, né, que também ajudam no emagrecimento, além de combater o diabetes, as canetinhas, elas fazem com que tu emagreça também perca massa magra, que é músculo.
3: É verdade.
6: Então, tu tem que fazer musculação. Se tu quiser ter uma velhice digna, tu tem que fazer musculação.
3: Não é
6: pra fazer o shape, pra ficar bonito. O ficar bonito é consequência. O que vem antes é a necessidade de tu manter a saúde física do teu corpo.
34: Tem gente que vai malhar a vida inteira e não vai ficar bonito. Não,
5: e tu tá falando em músculo, né? Tá falando em músculo. Qual é o principal músculo? É o coração, né?
6: Tá, é isso aí.
5: Tudo.
6: Lembrando que
5: coração. E lembrando aqui também, ó.
6: Perna.
5: Cara, terceira idade. vai precisar muito
6: falta da perna. De músculo na perna é está associada diretamente à demência.
5: E outra coisa.
34: Desculpa.
5: É que assim, Todo mundo pede desculpa.
6: Desculpa.
5: É, panturrilha, esse dia eu tava vendo um negócio.
6: Panturrilha é coração. Né?
5: Coração, panturrilha é coração.
6: O que quer falar de Jory? O Jory é o nosso atleta, né? O único atleta do programa.
3: Negativo.
5: Tem eu, corre mesmo, sou eu e o Jory.
34: Tô meio ausente aí no atletismo nos últimos tempos, mas é que existe um mito. Que fazer musculação não emagrece. Que pra quem quer emagrecer precisa fazer algum tipo de cardio.
6: Uhum.
34: E não é verdade.
6: Se,
34: é que as pessoas fazem musculação. É que qualquer pessoa que quer emagrecer, existe uma coisa bem simples que precisa ser feita, que
3: fecha
34: é
3: a boca.
34: Déficit calórico.
6: É uma conta. Quanto tu ingere de caloria e quanto tu gasta. Entrega de caloria. Tu gasta de caloria.
34: Se tu comer bem mais simples. Calorias do que tu gastar no treino de musculação ou qualquer outro,
6: vai engordar.
34: Se não fizer déficit calórico, tu não vai emagrecer.
6: Isso aí, cara. E a musculação, ela tem um fator que é o metabólico.
3: É verdade.
6: Tu vai ali e tu judia o teu... O que é a musculação se não judiar, machucar... Estressar o músculo.
3: Ai.
6: E aí ele se regenera. Se regenerando, ele cresce.
3: Como uma
6: ele
3: fênix.
6: Se fortifica.
3: No pain, no gain.
6: E aí ele mantém o teu metabolismo acelerado o dia inteiro. Uma hora de musculação por dia, mas bem feita, no capricho, na sériezinha, na repetição.
3: Tu emagrece, o tiquinho aumenta, cara. Isso aí.
6: Cara, pra quem tem tiquinho, é o método do certo.
3: Aumenta. O que foi?
34: Porque a referência diminui, né?
3: O tiquinho é um
34: músculo. Isso, o cara é imenso.
3: Tipo um terreno. O tiquinho. Terreno cheio de mato. Tu fala, mas terreno não vale.
6: Limpa, exatamente.
3: Sai
6: é mais ou menos
3: bicho,
6: isso.
3: Sai tudo de dentro.
6: Tudo. Matamos esta, Gomes.
3: Eu tinha só mais um questionamento.
6: Qual é o questionamento, Ivan?
3: Não vomita, Ivan. Eu vou vomitar. Ô, professor.
6: Ah, o arrotinho é desnecessário.
3: Ele não arrotou. Mas eu não arrotei, eu arrotei pra dentro. Professor, na pesquisa da Unicamp.
5: Você tá me chamando de professor, meus dois?
3: Porque tu é o professor. Você é o professor, né?
5: Sempre
3: burro.
5: Raimundo,
3: nós atrás de ti, nós se sente um burro. Olha só. Olha só, vamos bonito aqui, vamos.
6: Não,
3: bonito.
6: Peraí, que tem uma maldade cretina no que tu acabou de falar.
3: A maldade tá no teu ouvido.
6: Nós atrás de ti.
5: Nos sentimos um burro.
6: Qual é a vantagem do burro nesse momento?
5: Não, senta aqui que o burro ensina a cavalgar.
3: Ele gosta de brincadeira.
6: Eu atrás de ti sou um jumento.
3: É. E tu gosta de brincadeira?
6: Depende da brincadeira.
3: É um burro que tem ali perto de casa, ali o outro é levantinho. Mas eu queria saber do professor.
6: Tu é malandro. Malandro demais se atrapalha. Sabe que tem uma linha tênue entre o malandro e o otário, né?
3: É que nem a do romântico e do tarado. Também tá a linha tênue. Mas eu queria perguntar, professor. Meu questionamento é o seguinte:
34: o romântico e o tarado é muito
3: bom. É a mesma linha tênue.
5: Qual a porra da pergunta?
3: Na pesquisa ali fala a quantidade de tempo na academia. Se é tipo 2 horas, se é só quarentinha do.
6: Cara, tu pode fazer um fast treino em 40
34: adoro
6: minutos.
34: Quando tu fala inglês.
6: Tu pode fazer um fast treino em 40 minutos e sair dali tremendo.
3: Até 30, eu perguntei, né, ao professor.
6: Não, desculpa, eu não sou professor, não tem, razão.
3: É radialista.
6: Tem razão.
3: Eu gosto de radialista. Professor. Amado mestre.
34: A partir de 30 minutos. Tá 3 vezes por semana.
3: Quinzinho, firminho, não aguenta.
34: Não, 30, 3 vezes por semana.
3: Tá pegando o apelido aí, nego.
6: Qual?
3: Professor.
6: Amado. Sabe o que é legal de fazer? Eu vou dizer o que eu faço, tá? Vou abrir aqui o que eu faço.
3: Abre.
6: Eu faço um grupo muscular por dia. Não importa.
3: E eles estão bem?
34: Pelvis.
3: O que é um grupo muscular?
6: Hoje eu vou fazer ombro e tríceps. Vou fazer a parte de cima, ombro e tríceps. Amanhã eu vou fazer peito e bíceps. Aí no outro dia eu vou fazer...
34: Glúteo,
6: que é importante.
3: Claro.
6: Glúteo e
34: sustenta
6: perna.
34: Todo esse corpão, hein?
6: Exatamente, claro. Não, sim, não, é isso aí. O que que é, mano? Peraí,
3: tu faz um glúteo?
6: Óbvio que eu faço glúteo.
3: Senão vira casquinha, né?
34: Tu não viu ele de costas?
3: Deixa eu dar uma olhada.
6: Mas tu treina... Aí é mais caro, né? Aí é mais caro.
3: Tu treina de roupa ou pelado, né?
6: Eu treino de roupa.
3: Mas tu treina em qual? Tu em casa?
6: Em casa.
3: Ah, tu nunca fez um supino peladão?
6: Peladão não. Peladão nunca fiz supino.
5: Supino peladão.
6: Mulher reclama da vizinha que aparece de lingerie.
5: Não pode isso aí.
6: Vamos de novo. Mulher reclama da vizinha que aparece de lingerie na sacada.
1: Rio de Janeiro, tá?
3: Com o Rio de Janeiro continua lindo.
1: Uma mulher compartilhou um desabafo nas redes sociais, porque ela disse que todos os dias ela e o marido dela chegam em casa do trabalho, e ele e o marido dela vai pra área.
8: O cara tem uma poltrona na área.
3: É isso. O cara começou a fumar, ele não
6: fumava. O marido pega uma long net e senta na cadeirinha da sacada.
8: Vê minha cadeira, minha luneta.
1: Vou defender o cara, tá? Ela diz que ele tinha esse ritual antes dela começar.
6: Ah, bom.
3: Não, pode cortar o barato.
1: Porque ele chega, ele vai pra área, mexer no telefone.
6: Tá, desestressado o dia.
1: Ela disse que ele já ia.
6: Tá.
1: Só que de uns tempos pra cá.
8: Ele tá morando!
1: E o marido dela chega em horários diferentes. É meio que o ritual dele. Ele chega, ele. Deixa eu desligar a cabeça que eu vou pra área.
6: Me dá um tempo!
1: E ela começou a perceber que toda vez que o marido ia pra área, a vizinha aparecia de lingerie.
3: Fetiche, né?
1: Só com isso. Aparecia uma vez, aparecia outra, em horários diferentes.
3: E ele não reclamou.
1: E aí ela disse, não, é só um pouquinho, ela tá fazendo de propósito.
3: Temos fotos?
1: Não temos.
3: Ah, nego, pô, tu foi melhor.
34: Tá, mas olha só, a sacada é perto
1: não, mas
34: da outra.
1: É a moça que...
6: É, qual é a distância
1: são
6: da
1: vizinhos,
6: sacada?
1: É o mesmo condomínio.
6: Tem uma visão legal.
3: Toda vez que chega em casa...
6: Poucos metros.
1: Sim. É, alguns metros, não tá. São poucos metros, tá, pelo que ela metros. Falou, tá?
6: Tá, mas
1: pelo
6: 50
1: que eu entendi,
6: metros...
1: são prédios do mesmo condomínio.
6: 100 metros já tá bom.
1: São prédios do mesmo condomínio.
6: Tá.
1: Ela reclamou pro síndico.
3: O síndico falou, não pode.
6: 100 metros
1: O que disse o síndico?
3: Ah, vai te
1: Eu não posso fazer nada.
6: Não pode.
1: Ela tá na casa dela,
6: é verdade.
1: Na sacada dela, usando a roupa que ela quer.
3: Eu vou ir lá, o Cid falou, eu vou lá ver isso aí de perto, o que tá acontecendo.
1: E aí ela disse, eu não sei mais o que fazer, porque eu não...
8: Ela não pode interferir?
1: Não pode.
8: Porque ela tá dentro do espaço dela, ela quer andar assim.
6: Ela pode mandar o marido, sai daí agora.
3: É injusto com o marido.
1: Coitado desse marido, Alexandre.
34: Coitado, né?
6: Acho que ela o cara só quer chegar em casa, ir pra sua sacada. Muitas vezes o cara só tem na vida a sua sacada.
1: É.
6: O cara tem uma vida lá de trabalho.
1: Tá lá a churrasqueira do cara.
6: É um bom marido.
1: A tábua do cara.
6: É um bom pai, é um bom profissional. Ele acabou com o seu compromisso do dia. Tudo que ele quer é chegar em casa e ir pra onde? Pra sua sacada.
3: Vê a vizinha nave, é isso aí.
34: Ele quer paz.
3: Vê aquela nave.
34: Ele quer paz.
6: Ele quer paz, ele não quer guerra. E aí vem o quê? O diabo. Aí vem o diabo cutucar na tua porta.
34: Mas eu fico imaginando a tara da vizinha, se ela vai... Nos momentos que ela não faz absolutamente nada.
6: Ela só
34: fica
6: vai.
34: Em casa esperando o cara ir pra sacada pra se pelar.
6: Ela é da mãe.
1: Ela
6: cara.
1: É exibicionista.
3: Jari, quantos anos tem, Jari?
34: 38.
3: 38, tu sabe, já que as pessoas gostam de ser vistas, Jari.
8: Cara, 38 não é idade, é calibre.
6: É calibre.
1: Ela curte um voyeurismo.
3: Ela gosta disso.
1: É.
3: Não, ela é exibicionista, não é voyeurismo.
8: Gente que gosta.
3: Voyeurismo é que tu fica olhando isso. A pessoa fazendo.
6: Não
3: é exibicionista.
6: Tá, e aí, como é que acabou?
1: Não acabou. Não acabou, porque ela compartilhou...
6: Tipo, agora, 6:30 da tarde, tá lá o Magrão na sacada no Rio de Janeiro. Rio de Janeiro, né? Outro clima, né? Outro clima. Pra você que nunca foi pro Rio de Janeiro, eu vou dizer. 6:30 da tarde, no Rio de Janeiro.
1: As pessoas estão de lingerie na sacada.
6: Neste momento, 30 graus.
8: 35 agora.
6: Não, acho que 35 é muito, mas 30 grauzinhos no Rio de Janeiro neste momento.
1: Inverno.
6: Primavera.
1: Agora é primavera.
6: Primavera.
1: É?
6: Cara, nada mais natural. Nada mais natural.
1: Na sacada.
6: Que a pessoa aí de lingerie pra sacada no Rio
1: eu
6: de Janeiro.
1: Eu acho que todo você mundo que podia ir agora de cueca e de lingerie na sacada.
6: Ah, eu gosto.
3: Informação. 18 graus e chuva leve no Rio de Janeiro.
6: Não.
3: Se ela estiver na sacada.
6: 18 graus.
3: Vai tá molhadinho. 18 graus, tá
6: molhadinho. Os caras estão apavorados com 18 graus no Rio de Janeiro.
1: Mas a chuva é.
3: Chuva
6: nas calcinhas, tempestade nas cuecas. Se molhou, eu tô secando.
3: Sexta-feira, hein? Vamos estar lá cuidando do carro, hein?
6: Muito bem. Aliás.
1: Tô
6: preocupado. Tô preocupado porque nós temos uma balada do Pretinho no dia 10 de outubro.
1: Vamos, Jory.
3: Vai acabar os ingressos.
6: E
3: vamos.
6: Hoje.
1: Bora.
6: Hoje já estamos quase na. Nós lançamos ontem às 6 da tarde a balada do Pretinho no Fuga dia 10 de 10.
3: Sem nada.
6: Hoje nós já estamos com quase metade dos ingressos vendidos.
1: Deus. É, a gente não postou nada.
6: A gente não postou nada, só falou uma vez ontem e uma vez hoje. E já temos quase metade dos ingressos.

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1: Agora a gente vai ver se o Diori é elenco do Pretinho mesmo.
2: Por quê?
1: Por quê? Agora eu quero ver se ele vai.
0: Tu vai, Diori?
3: Tem que ver com a minha esposa. Eu quero ele.
0: Faz como eu, leva a tua esposa.
3: Tem que ver se ela quer ir também.
4: É que nem meu tio que fazia churrasco convidava os vizinhos. Não pode reclamar do barulho.
0: Não
4: quis ir.
0: Claro,
4: tá certo, eu convidei.
0: Isso aí, meu irmão.
4: Aí tu convida, não quis ir.
2: Tu vai levar a mulher?
0: Ai, que loucura.
2: Não vamos solteiro?
0: Não. É que eu sou casado com uma integrante do programa.
2: Eu me separei, meu. Tô livre. Tô livre de pedido. Tô bem.
3: Separei.
2: Me emputeci, me separei. Não gostei mais.
0: Cara, o que com banda? Tu tá entendendo que nós vamos trazer uma pessoa da plateia aqui que canta. Quem quer cantar? Eu quero cantar o canto alegretense.
4: Vai
0: ter uma banda pra fazer a base do canto alegretense pro cara cantar. Vai ser demais.
4: Muito bom.
0: 10 de outubro.
3: Se eu for, eu vou cantar.
0: Fuga do 4º Distrito. Vai cantar o quê, Diori?
3: Ah, vou cantar Pablo Vittar.
0: É?
4: Qual?
2: Ah, é a tua cara.
3: Vou pensar ainda.
0: Tá bem, tá ótimo.
2: Vai passar mal.
0: Empresário viraliza ao afirmar que não limita horário de almoço dos funcionários.
1: O Chris Beckham tem um perfil, tem uma empresa chamada Zero Dollar. É uma...
2: Zero Dollar.
1: Uma venda.
2: Sim, ninguém trabalha.
1: Não, mas aí ele diz o seguinte.
2: Zero Dollar.
1: Ele tem, pra todos os funcionários dele...
2: Que cara de canheiro ele tem.
1: Metas diárias.
2: Cara de canheiro.
1: Metas diárias. Se tu cumprir as metas
4: pode ficar
1: daquele almoçando. Dia, tu pode fazer o que tu quiser.
2: É igual aqui, né, pô?
1: Pode fazer o que tu quiser no teu dia. Então, assim, ó, pouco importa pra ele se num dia tu vai estar almoçando em cima do teu computador e se no outro dia tu vai almoçar com a tua tia que tá visitando a cidade e tu vai voltar 2-3 horas depois.
4: Mas tem que cumprir
1: tu cumpriu as metas do dia.
0: Tô com ele, velho.
1: Então tu tá liberado.
0: Tô assim, com ele a full.
1: Só que aí tá viralizando justamente isso, porque tem número um, milhares de pessoas mandando mensagem pra ele dizendo que querem trabalhar lá.
0: Certo.
1: E milhares de pessoas dizendo, não. Aí é a pessoa que não é bem intencionada, vai matar trabalho e vai sobrecarregar os outros. Não, sei
4: não vai matar trabalho, tem que entregar a cota.
0: É.
4: A meta.
0: Tem a meta dela. Se ela não entregar a meta, obrigado, um abraço.
2: Não é difícil entender, né?
0: Agora eu pergunto pra vocês. É diferente disso aqui na Atlântida?
1: Não.
2: É.
0: Não, é, né?
2: Pela boca.
0: Não era.
2: Pela boca, já.
0: É diferente?
2: Não, entendi errado. Qual é a pergunta?
0: Idiota. Diferente disso aqui na Atlântida?
2: Não!
3: Cala a boca!
2: Tanto não é.
0: É ou não é?
2: Não é diferente.
0: Não é diferente. Vocês têm o tempo que vocês quiserem pra almoçar, onde quiserem ir pra almoçar.
1: Não, aqui a meta é fazer os programas.
0: É isso.
1: O programa
0: tem
1: que tá feito.
2: É isso. Quem marca a reunião? Se tu quiser, eu... Quem marca a reunião, nego? Mas tu não vai em nenhuma reunião?
5: Como não, nego?
2: Que reunião?
1: Qual foi a última reunião que tu foi?
5: Me colocaram esses dias numa reunião de eleição, hein?
1: Tu numa reunião de eleição.
0: O Joia, é.
5: Pois tu
0: é.
5: Não tem título.
3: Eleição,
0: cara. Tu nem vota, Joia.
3: Aliás, falando em eleição...
5: Aí, tirando pra merda, nego.
3: Falando em eleição...
5: Eu sou um cidadão. Não, aí tu vem falar, eu sou um cidadão, nego.
0: Não, tudo bem.
3: Falando em eleição, eu queria abrir meu voto.
5: Claro que eu voto.
0: E como é que é?
3: Queria abrir meu voto.
0: Em quê?
3: Em Alexandre Fetter pra ser meu governador.
5: A gente vai pegar ele.
3: O Alexandre Fetter... De um dia pro outro, fechou o buraco na rua.
1: Falou ontem de um buraco, fechou hoje o buraco da Ramiro.
3: É isso aí.
1: Mas tu vai sabe ter horário eleitoral.
0: Tu sabe que eu acho que eu acho, tá? Que o Pretinho tem essa força. Porque o Pretinho é um programa de cara, nós estamos numa cidade de 1,5 milhão de habitantes. E nós temos demonstrativos que mais de 1 milhão de pessoas em Porto Alegre escutam o Pretinho Básico. E eu acho que sim. Quando a gente vem a este microfone e faz uma queixa, e eu nem fiz uma queixa, eu fiz um serviço, porque talvez ninguém da prefeitura ou ninguém da SMOV
1: tenha passado ali
0: e visto, e talvez ninguém tenha dito, ó, tem uma cratera na Ramiro. E a gente veio aqui e não reclamou. Nós informamos a prefeitura e a Secretaria de Obras que tem uma cratera na Ramiro. E hoje os caras estavam lá pra consertar.
3: Eu tenho até o slogan da campanha.
0: Qual?
3: Alexandre Fetter, fechando seu buraco em 24 horas.
0: Tapando o seu buraco.
1: Já tá
4: o seu buraco.
0: Hã? Boa, Johnny.
3: Não vai sobrar um buraco em Porto Alegre.
0: Não. Buraco aberto, estamos tapando. Não tem problema. Aliás, a gente teve uma ideia de fazer uma campanha sobre isso, exatamente sobre isso, aqui na Atlântida, em 2017, quase 10 anos atrás. Eu cheguei na

0: chefia e falei, chefia, o negócio é o seguinte. Cara, a cidade é uma vergonha. Buraco, panela pra tudo que é lado, pra tudo que é lugar. A gente chama uma empreiteira parceira. Os caras entram com o asfalto. Nós cobrimos os buracos da cidade. Neste buraco colocamos a marca da Atlântida. E no ar agradecemos a parceria com a empreiteira. Ah, não, porque daí não pode, não. Porque nós vamos estar comprando uma briga com a prefeitura. Não vai dar. Cagalhonices corporativas. Uhum. Tá tudo certo. Não rolou. Mas ia ser demais. Imagina o ar da Atlântida, cara. Porra. Espalhado pela cidade, nós cobrindo o buraco, tapando o buraco.
1: Isso, então. Sonhei.
2: É isso. Hã?
1: Só ia ter o ar da Atlântida.
0: Só ia ter o ar da Atlântida. É. Exato.
1: Mas assim, ó, os caras enredam com tudo. Nós estamos lá pra pegar uma comida embaixo da ponte, tá enredando.
2: É verdade.
1: Enredam com tudo.
0: Enredam com tudo.
1: O cara não pode dar comida pro mendigo mais.
0: Fazer alguma coisa, não fazem.
1: Mas enredar é enredar.
0: Enredar quer enredar.
1: Posso fazer uma reclamação, né?
0: Claro, joia.
1: Pô, nego, é Getúlio Vargas, nego. Pô, tô morando ali perto, né?
0: Tá.
1: Só passa um carro por vez, né?
0: Onde?
1: Não tem como ficar um carro do lado do outro.
0: Por quê?
1: Porque a Getúlio, ela é estreita, né?
0: E aí tem estacionamento.
1: Não, nego, e é isso aí também. E aí, nego, os caras param pra recolher os containers às 7 da noite. Que é a hora que o pessoal sai do trabalho.
0: É, isso aí é uma coisa que incomoda também, cara. Hora de recolher contêiner de lixo é depois das 10 da noite, cara.
1: Quero reclamar também.
0: Porque daí também não querem pagar hora extra pros caras, não querem pagar adicional noturno.
1: E a culpa não é dos caras.
0: Foda-se o trânsito, foda-se a correria da cidade.
1: É, amigo, a culpa não é dos caras, vale dizer
0: não,
1: isso.
0: Não, não é dos caras.
1: Estão cumprindo ordens.
0: Não é dos caras, é isso.
3: Eu tenho a reclamação também.
0: Qual é a reclamação?
3: Os caras estão comendo sorvete na mesma colher aqui na Atlântica.
4: Chupando a mesma.
3: Não, aí não dá. É demais,
1: cara. Os caras já fizeram coisa bem pior.
3: Aí é demais,
0: velho. Já fizeram coisa bem pior. Não.
3: Avisar a prefeitura.
0: Que loucura. 20 minutos para 7. Obrigado aí, então, à audiência da prefeitura e da Smove que foram lá cobrir. Taparam o buraco da Ramiro Barcelos.
3: Começaram a tapar.
0: Começaram a
3: Eles
0: tapar.
3: Eles abriram um pouco mais.
0: Boa, tá certo. Arrumar, que nem cari, né? Carie. Tu abre um pouco mais o dente pra poder fazer a restauração.
3: Todo buraco pra tapar tem que abrir
1: mais. Ali na Farrapos ali, ó.
0: Ah.
1: Me roubaram a carteira.
0: Mas o que que tu tá fazendo na Farrapos?
1: Ah, coisa que não deve, né?
0: Pois é.
1: Mas aí me roubaram a carteira, tive que ficar de calça. É ruim isso aí. Tu vai pra te divertir num local e aí tu tem que ficar de
0: Qual
1: calça.
0: Qual é o local? Ah, na São Carlos ali?
1: Não, eu não vou mais lá.
0: Não vai mais lá?
1: Queimada.
0: Tá ruim pra ti, pessoal, ali.
1: O ruim lá. Lá, Alvorada e Mato Grosso do Sul, eu não vou mais.
0: Tá bem. Tá ótimo. Então, vamos dar uma girada na mesa aqui. Vamos ouvir Neto Fagundes.
4: Cara, antes de contar uma história bonita aqui, eu quero chamar um projeto muito bacana que é idealizado pela minha mana, que ajuda muito. Olha, aqui em Porto Alegre. Dia 26 de setembro. A Dinda Lu. Dia 26 de setembro, às 16 horas, ali no Recanto, que é no Largo Eduardo Zácaro Faraco, que é dentro do Hospital de Clínicas. Ali aqui em Porto Alegre, todo mundo conhece, né? É o 9º Encontro Nacional e Internacional de Mulheres na Roda de Samba. É um evento que ocorre simultaneamente em 32 cidades do Brasil e do exterior. Esse ano a cantora e a atriz Zezé Mota é a grande homenageada nacional e em memória vamos falar da incrível Jovelina Pérola Negra.
0: Olha,
4: que é uma história do samba, da história do Brasil, né? Porto Alegre, a cantora e atriz Glau Barros vai ser artista local celebrada por essa trajetória. Então, todo mundo convocado aí no sábado, 16 horas, ali no Largo Eduardo Zácaro Faraco, 439, dentro do Hospital de Clínicas aqui de Porto Alegre.
0: Baita, meu compadre.
4: Então é o seguinte, mulher recebe uma cirurgia de rejuvenescimento facial.
0: Olha,
4: que coisa mais linda, né?
1: Que legal.
4: E como ela ganhou de presente,
0: facelift.
4: Facelift de aniversário nos seus 50 anos, meu cara.
0: Tá, é a hora.
4: Fez a cirurgia, depois da cirurgia se olhou no espelho e gostou muito. Ao sair da clínica, ela pergunta pra um cara que tava parado ali pertinho da rua, diz: com licença, tudo bem? Quantos anos tu achas que eu tenho? Olha, pelo rosto, 25. Obrigado, tenho 50. Aí ficou muito feliz, depois foi numa lanchonete, que tinha ali bem conhecida na lanchonete, comprou o pastel, perguntou pro atendente: quantos anos tu achas que eu tenho? Ah, eu acho que tu tens 30 anos. Muito obrigado, eu tenho 50. A mulher ficou ainda mais feliz, né? Pegou o ônibus pra voltar pra casa. Caminho de casa, ela perguntou pro nego velho que tava sentado ao lado dela: quantos anos tu acha que eu tenho? Aí, minha querida,
0: com toda a sua sensibilidade,
4: na verdade eu precisaria te dar um beijo pra poder saber a tua idade,
0: né?
4: Aí a mulher ficou meio envergonhada. Por quê? Ah, olha, eu sou especialista, né, querido? Então assim eu faço pra saber a idade das pessoas. Aí a mulher cedeu, ficou curiosa. O nego velho então se aproximou e começou a beijar, né? Já tinha mais um beijo daqueles que ela nunca tinha ganho dele.
0: Ah, para, do
4: de
0: nego
4: ninguém.
0: Velho.
4: Do nego velho. Nego velho pegando bem.
0: Nego velho pegador.
4: Na boca, bochecha, língua, tudo rolando.
0: Na boca e na bochecha.
4: Após 5 minutos beijando a mulher, ela parou e falou... Ah, peraí. Vamos pro que interessa, né, nego velho? Quantos anos eu tenho?
0: 5 minutos.
4: Quantos anos eu tenho, nego velho? Me responde, é isso que eu queria saber. Ficou me beijando aí. Vou até confessar, 50 anos. E ela, o quê? 50 anos? Como é que tu descobrisse? Tava na mesa ao lado da lanchonete.
2: Acertou.
0: É como eu digo de um colega nosso aqui da firma, cara, de idiota ele só tem a cara e o jeito de andar. Ele não é idiota, ele só tem a cara e o jeito de andar. Ai, que loucura, Johnny.
2: Mas esse é o gancho perfeito então, tá?
0: Qual,
2: esse é o
0: Johnny?
2: Gancho perfeito. Porque o
0: Johnny tá com óculos John Lennon, hein,
2: gostou?
0: Johnny? Bacana.
2: Harry Potter. Mandar um abraço pra galera da Óptica Ferges.
0: Pô, cara, por falar nisso, ontem eu comentava lá em casa sobre a morte do cantor Rick,
2: sim, né,
0: no acidente de helicóptero. As duplas. Sempre morre o primeiro da dupla.
2: É verdade.
0: Rick e Renner, verdade, morreu o Rick. Claudinho e Buchecha, morreu o Claudinho.
2: João Paulo e Daniel,
0: morreu o João.
4: Leandro e Leonardo,
0: morreu o Leandro. Lennon e McCartney, morreu o Lennon.
2: É verdade.
0: E por isso que eu me lembrei, tu tá com o óculos John Lennon.
2: Estilo, um pouco de estilo, né? A gente tenta,
0: muito,
2: né?
0: Muito estilo, aliás.
2: A gente tenta. Mas eu tenho um gancho perfeito, porque é o seguinte, tá? Eu tenho uma mensagem aqui do Gustavo de Farroupilha, que é sobre... O que que vai ver?
0: Tá passando mal aí, Ivan? O que houve?
1: Tu não deixou arrotar no microfone. Arrotei na minha blusinha.
0: Não arrota no microfone.
1: Isso aí, sou educado.
2: Desculpa, Jorge, mas continua. Eu tenho uma mensagem do Gustavo de Farroupilha, cansado com o mimimi, da geração mimimi.
0: Tá.
2: Ele criou xingamentos que podem ser aplicados ao mundo corporativo, aos colegas de trabalho, pra ninguém se sentir ofendido.
0: Tá.
2: Tá? Então, assim, chega pro colega e diz assim, ó... Sua capacidade de complicar o simples é admirável, tá?
0: Boa.
2: Uma maneira educada,
0: certo,
2: de dizer, né? Você fala com muita propriedade sobre assuntos que você não conhece.
0: Você é um idiota, né?
2: Tipo vai isso. Traduzindo. Vai traduzindo.
3: Isso é muito bom.
2: Você é um ótimo exemplo de que nem toda opinião precisa ser compartilhada.
0: Tão merda.
3: Coisas que demitam.
2: Você tem um desempenho minimalista.
0: Você é fraco.
2: Você tem alta capacidade reversa de aprendizado.
0: Burro.
2: Você é um gênio assintomático.
0: Um gênio assintomático é um idiota.
2: Dentre os que nada sabem, você se destaca. Lindas palavras, só perde para o silêncio. Parabéns pela versão ao raciocínio lógico.
0: Essa é muito boa. Aversão ao raciocínio lógico.
1: Sabe ler, não lê.
2: A sabedoria corre atrás de ti. O problema é que tu és muito rápido.
0: Tu foge dela.
2: E pra fechar, você é imune ao aprendizado.
0: Imune ao aprendizado. É tipo o inimigo da sinapse.
2: Exatamente.
1: O que é sinapse?
0: Sinapse é a tua capacidade de inteligência.
1: Ah, pode crer. Ah,
3: por não. Isso que tu não
2: é
3: sabia.
2: É quando o sol tá na frente da lua.
1: Não
0: entendi.
1: Isso aí é eclipse, Azim.
3: Ah, isso aí.
0: Tem um e-mail aqui, o desabafo do Fetter, Neto Fagundes.
4: De novo?
0: Tu como Colorado, como o Vini Moura, Colorado como nosso querido Rafa Gomes, como eu, como o...
3: Jory.
0: Como o Jory.
1: Não, o Jory não é Colorado. Se tem um na mesa que não é Colorado aqui, é o Jory.
0: Puta merda, cara.
1: O Mirabel é Colorado.
0: Tem, não, isso é uma coisa, a gente tem que salientar, né?
1: Tem, o Jory pra Colorado
0: nós,
1: não é.
0: Nós estamos vivendo o momento, o tempo dos jornalistas identificados.
1: Isso.
0: E o Jory... É um dos últimos bastiões desta... Bastiões ou bastiões?
2: Bastiões? Não, bastiões não, é mais legal, né?
0: Bastiões é mais legal. É um dos últimos que não se entrega, né, Jory?
4: Ele foi trabalhar numa coisa que ele não consegue...
0: Não dá, arbitragem.
4: Né?
0: Não dá, né?
4: O árbitro não pode ser de nenhum dos dois
0: Exatamente.
4: Times.
1: Mas tem que falar do São José mais.
2: Mas né? Eu não torço mais mesmo.
0: Não torço mais, é. Tu já tinha falado sobre isso, viu? Uma entrevista que eu tô falando sobre isso.
2: Eu dei uma entrevista num programa muito legal aí.
1: Nunca é pênalti.
2: Meu rango a fu.
0: Meu rango a fu, exato.
2: E aí falei sobre isso.
0: Bacana.
2: Larguei.
0: Porra,
2: larguei.
0: É mesmo.
2: Larguei. Mas larguei porque chega uma hora que o cara se irrita com as coisas.
0: É assim, isso, né? Cara, é isso. Então o nosso ouvinte, o Thomas aqui de Porto Alegre.
1: Thomas! Já desce.
2: Essa Thomas vai estar na
0: palavra. Garantiu o craque do episódio. Garantiu o craque do episódio. Ainda que... Fetter, boa tarde.
5: Boa tarde.
0: Ainda que o programa não seja para tratar do tema, pois para isso existe o Bola nas Costas, o podcast de futebol barra humor mais escutado no país. Às 11 da manhã na Rede Atlântida para o Rio Grande do Sul. O teu desabafo sobre o futebol do Esporte Clube Internacional foi extremamente, com as sílabas separadas corretamente, necessário. PQP, 3 pontos de exclamação. Conseguiram deixar o nosso clube do coração à beira de fechar as portas. Prometeram mundos e fundos quando foram candidatos. Praticaram o proselitismo político em cima da dor dos colorados, pois desde 2017 estamos nessa penúria. Ainda que beliscamos alguns títulos neste período, mas na hora de levantar a taça... abriram as pernocas e ainda querem que o torcedor apoie o time. Como? Teu comentário foi assertivo em razão da tua identificação clubística. És colorado, estando atrás de um microfone de audiência extrema. Precisamos de comunicadores identificados que sejam sensatos e não apenas torcedores que buscam engajamento a todo o tempo, pois quando o time vai bem, eles, times ou clubes, não estão nem aí pro torcedor. Mas quando a água bate na bunda, se ajoelham para o torcedor. Não vi ninguém de joelhos para o torcedor no Inter.
1: Eu ia falar, eu discordo, meu irmão.
0: É, se não vi ninguém de joelhos mesmo, para o torcedor no Inter. Se ouvissem o torcedor do Inter, não trariam o treinador que trouxeram.
1: O maior gremista do estádio.
0: Lelê, Vini, Gomes, não peçam para o torcedor ir ao estádio, apoiar e vestir a camisa. Já se vão 10 anos nessa situação e nada acontece. Agora, eles que limpem suas cagadas, que sejam sem o, e que seja sem o nosso apoio. Que 2027 seja de série B para a dupla. Sim, eles estão na mesma que nós, o Grêmio, no caso, né? Um ponto à frente do Inter.
1: Deixa o Grêmio.
0: Para que assim, talvez, o torcedor caia na real. Fetter, adota o sistema do cartão vermelho direto. Tem vezes que só assim para acalmar os ânimos desta mesa.
1: Chato esse vídeo.
0: Um abraço, Thomas de Porto Alegre.
2: O único problema...
5: Olha aí, Diori, tem mais um candidato a comentarista ali no... Não é uma ironia, tá? Porque ontem à noite tava o Rafinha Menegazzo.
2: É verdade.
5: E, cara, ele falou muito bem ontem no Show dos Esportes, ele falando sério.
2: É?
5: Acho que tu tinha que bater um papo com o Diori.
0: Olha aí, ó, disparou. Se me chamar... Agora foi. Classificados do Pretinho. 9 minutos para 7. Se me chamar, eu vou, Diori.
2: Fechado.
0: Conta
2: combinado.
0: Comigo lá. Classificados do Pretinho para CCGL. 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Vamos ver aí, Gomes.
5: Boa noite, pretinhos. Eu sou o Félix Poloni, ouvinte de vocês no Spotify.
1: Apolônio!
5: Aqui em Erechim. Esse é meu primeiro e-mail. Vou pedir ajuda de vocês para vender minha caminhonete Fiat Toro Endurance MT5 1.8 Flex 4x2.
0: É bom, isso aí é bom, hein?
2: Cara, esse ano interior
0: é bom.
5: Ano 2021, branca, câmbio manual. Características: tela multimídia, chave reserva, canivete completa, quatro pneus.
2: Peraí, só um pouquinho.
5: Chave reserva, canivete completa, a chave tá perto e sai a chave.
0: Sai a chave.
1: Carro é agressivo.
2: Aqui eu ando armado.
5: Quatro pneus praticamente novos, lona marítima com sinais de uso. Todas as manutenções em dia, muito bem cuidada e pronta pra rodar. Ela tá com 129.500 quilômetros.
1: Vai dar calma.
5: Sei que todos irão folgar por conta da quilometragem, especialmente o Rafinha. Mas carro com maior quilometragem bem cuidado pode ser melhor que uns aí com baixa quilometragem.
0: É verdade.
1: Em Erechim, Porto Alegre, todo dia daí.
5: Ela tá em Erechim. O valor da FIPE é R$85.400. Mas eu tô pedindo exatamente esse valor, mas podendo negociar. Motivo da venda: Eu e minha esposa vamos investir num negócio e eu vou utilizar o valor para investir no sonho.
4: Cara, será que uma... aí caía uma moto, né?
5: Interessados em informações pelo e-mail vendo Fiat Toro no pb@gmail.com.
1: O e-mail não é bom.
5: Fica o T duplo. Claro que é bom o e-mail, cara.
0: Vendo bom e-mail.
1: Não, e-mail, ruim e-mail.
0: O quê? Repete o e-mail, mano.
5: Vendo Fiat Toro no pb@gmail.com.
0: É Toro, T-O-R-O, não é Touro. É
5: sou Touro de todos vocês, alemão, segura mais uns 10 anos aí.
0: Não vai dar.
5: Diz o Félix Poloni.
0: Valeu, Félix. Boa sorte pra vender essa nave aí. Já voltamos com o Pretinho.
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5: Já tinha escutado esse lance, né, cara? Claro, é reprise.
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13: 7:01 desta noite de quarta-feira. Obrigado pela sua audiência. Você que se diverte com a gente aqui no Pretinho, pode ter certeza, a gente se diverte ainda muito mais entre colegas, entre parceiros, entre amigos aqui na mesa do Pretinho, fazendo esse entretenimento gostoso da Rede Atlântida para todo mundo. Tá na hora de escolher o craque do episódio. Nego Velho, pode dali.
14: Meu querido, eu vou votar exatamente em ti. Nessa...
13: Por quê, Nego Velho?
14: Porque tu foi o cara que conduziu bem hoje a
13: mas
14: jogada.
13: Mas é que eu tô aqui pra isso, né, Nego Velho?
14: Não, mas é que é importante valorizar o jogador, porque às vezes o jogador
13: obrigado,
14: tá fazendo
13: véio.
14: Aquilo que o treinador pediu, mas o treinador nunca olha pra ele e diz muito obrigado.
13: Ô, Nego Velho, é excepcional, Nego Velho, obrigado. Jory Vasconcelos.
15: Joia rara.
13: Joia rara.
15: Hoje ele
13: é o responsável por encerrar a balada do Pretinho do dia 10 de outubro aqui em Porto Alegre. 10 do 10, ioiô, no Fuga Bar do 4º Distrito, com a balada do Pretinho e o baile do Joia Rara.
15: Baile do Joia. Toma. Se você não dança, o Joia te balança.
16: Ô, nego, tô feliz.
13: Esse slogan vai votar em quem, nego?
16: Ô, nego, primeiro que eu queria muito falar sobre futebol algum dia.
13: Vamos falar. O que tu quer falar sobre futebol? Vamos ver.
16: O momento do São José não é bom. E eu sei que toda a galera tá imobilizada, nego, pra gente.
13: Imobilizada?
16: Isso aí,
15: bah, a galera tá imobilizada.
14: Galera tá aí, não vai ninguém no jogo.
16: Galera tá imobilizada pro jogo.
15: Ai, cara.
16: Hoje, graças a Deus.
13: Que coisa boa isso.
16: Tem entrevista
13: tá
16: lá.
13: Todo mundo imobilizado.
16: Do nosso dirigente lá no show do Jory lá.
13: Quem é que vai lá no teu show hoje, Jory?
15: Ah, vou anunciar aqui então, né?
13: Pode anunciar.
15: Às 9 horas da noite, Abel Braga fala no show dos esportes.
13: Então eu vou dar uma dica pro nosso ouvinte colorado. 9 da noite aqui na Atlântida, nós apresentamos a Voz do Brasil.
15: Perfeito.
13: Que a Rádio Gaúcha apresenta às 19 horas.
15: Isso aí.
13: Então, às 9 da noite, quando entrar a Voz do Brasil aqui na Atlântida, corre ali pro ladinho, um toquinho pra esquerda, pra frequência da Gaúcha, pra ouvir Jory Vasconcelos conversando com quem?
15: Abel Braga.
13: Abel Braga, talvez hoje o máximo ídolo do Internacional.
15: Mas é a única pessoa capaz
4: de ser ouvida e respeitada pelo torcedor nesse momento que o Inter tá vivendo.
13: Muito bom.
17: E você que tá agora às 7 ouvindo a gaúcha, muda pra cá.
13: Não, se tá ouvindo a gaúcha, não tá te ouvindo.
17: É. Ah, é.
13: Burro.
17: E nego? Mas já é 7 horas. Não tem como tá ouvindo a gaúcha agora.
13: Isso é verdade.
17: Então você, cara, que tá ouvindo Brasil, a gaúcha agora, ouve. Eles estão com a voz do Brasil. Vem pra nós.
13: Olha só, 7-4, joia rara, vota em quem?
16: Eu vou votar no Jory, que depois
13: aí, vai devolver a mamada.
16: Vai entrevistar o Argel Fux, técnico do Zeca.
13: Quando? Não, mas hoje é o Abel Braga.
16: Depois não. Não, primeiro o Abel.
17: Outro dia,
13: outro dia, não é hoje. Não. Hoje é o Abel Braga. Com todo o respeito ao Zeca.
16: O Argel é nosso ouvinte.
13: Todo, grande Argel, grande abraço. Vamos customizar aquele trator. Olha só. O que eu ia dizer? Eu não lembro.
17: Com todo respeito ao Argel. Hoje é o Abel Braga, não.
13: Hoje é o Abel Braga. O Zeca é importante, mas nada hoje é mais importante do que ouvir o Abel Braga na gaúcha com o Jory Vasconcelos. Vai votar em quem?
16: Votar no Jory.
13: Hã?
16: O Jóia, eu quero...
13: Fala com vontade pra fora.
16: Eu quero ouvir o programa do Mick, vai, o do Mr.
13: Então vai de uma vez.
16: Mas é 7-5.
13: Vai votar no Jóia.
16: Eu queria ouvir uma música, perdi.
13: Gomes vai votar em quem?
17: Eu voto no Jóia Rara, o trocadilho Thomas me pegou.
13: Também me pegou, voto no Jóia Rara. Jóia Rara é eleito craque deste episódio. Muito obrigado pela sua audiência. Uma grande noite de quarta-feira. Esteja conosco amanhã, 1 da tarde, mais uma vez, para mais um Pretinho Básico. Obrigado, um abraço, boa noite. Tchau!
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Esse é o nosso encontro marcado, né? Isso aí, todo sabadão eu tô aqui, eu sou Teco Padarates e tô aqui com vocês pra gente curtir essa vibe por uma horinha aí de sonzeira, toques, notícias, histórias e muita música pra embalar o nosso sabadão. Eu também tô durante a semana aí com o Toque do Teco, 7:30 da manhã e 14:30 da tarde, com aquela dica pra gente viver mais simples e mais leve. Então, se você quer contribuir aqui com o Toque do Teco, manda lá uma mensagem pra @tpadarates no Instagram, uma mensagem direta, e a gente troca uma ideia, vai pro ar e não tem jabá, mano. Bom, começando o programa agora na nossa trinca tradicional de música, que põe o capacete, aperta o cinto, porque vem Das Aranha, Santana com Steven Tyler e Natty Roots. Segura essa!

legal foi a sonzeira aí, da trinca de música, levantamos o astral do programa, já estamos a todo vapor aqui. Vou fazer aquela pausinha agora pro toque do Teco. Então, olha só essa que legal. Ame-se pelo amor de você mesmo. Ninguém tem o direito de invadir a sua paz. E se o estão fazendo, é porque você está permitindo. Poderosa essa frase, né? Já passou do toque do Teco dessa semana, tô repetindo aqui. Existe um amor próprio que tem que ser preservado. E ele se confunde com egoísmo, né? Na opinião de pessoas. Mas para quem preserva sua paz, não há dúvida sobre a questão. É sobre bem-estar interior. É sobre lidar, liderar a sua vida, né? Sabendo que só você é capaz de saber o que lhe deixa em paz. E isso não pertence aos outros, mas você tem a obrigação de deixar todo mundo sabendo disso. Sendo sincero com eles, você é sincero com você mesmo, beleza? Então vamos nessa de som aí, Rolling Stones, Angry.

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Legal, essa foi a sonzeira aí do Emicida, os Memo Preto Zica, mano. Muito legal o som do Emicida, mas vamos agora pro Giro Radical com as últimas notícias do surf. Então, olha só que legal, galera. Miguel Pupo, né, o brasileiro paulista, Miguel Pupo vence mais uma etapa do Tour Mundial da WSL. Fez final com o japonês radicado na Califórnia, Kanoa Igarashi, dando uma aula de competição no adversário. O catarinense Iago Dora acabou ficando em terceiro lugar, perdendo para o japonês na semifinal, né? Mas foi vingado pelo Miguel Pupo na final. Mas o Iago Dora, chegando na semifinal, acabou se tornando o mais novo líder do ranking mundial, passando o outro brasileiro Ítalo Ferreira e o italiano Léo Fioravanti, que perdeu na segunda fase da competição logo cedo. Cara, o Iago é o atual campeão do mundo. Ele tá liderando na reta final do ranking e tá disputando para ser bicampeão mundial, cara. Iago Dora, já pensou? Que festa vai ser isso? Vamos torcer para ele. Bom, o ranking agora fica com o Iago na liderança, seguido do Léo Fioravanti em segundo, o Ítalo Ferreira em terceiro, Miguel Pupo em quarto, subiu para quarto, e o Gabriel Medina em quinto lugar. Quatro brasileiros e um italiano. Isso é realmente surreal. Uns anos atrás, ninguém jamais poderia prever que teríamos cinco entre os 10 primeiros do ranking mundial. Surreal mesmo. Bora continuar na torcida, galera. Vamos lá, sonzeira, hein? Tirei uma cartola aqui. Mike Love com Let It Rain.

0: Que massa, primeiro bloco passou rapidinho. Vamos ali pro show do intervalo. Eu molho a palavra e já já tô de volta com mais Atlântida Sunset.
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Beleza, beleza, galera? Aqui é o Teco Padarates, eu tô de volta aqui no Atlântida Sunset, segundo bloco começando agora. Isso mesmo, vamos até a reta final do programa. Lembrando que eu tô aí na programação de segunda a sexta, 7:30 da manhã e 14:30 da tarde, com o Toque do Teco, com aquela dica para você viver mais simples e mais leve. Ainda há pouco lancei uma aqui no programa, beleza? Mas presta atenção aí durante a semana que tem altos toques ali, a gente se diverte bastante quando compartilha conhecimento ou experiência, né? Beleza? Bom, quando a gente volta no segundo bloco, sempre tem aquele espaço para as bandas locais, os artistas locais, a cena da música catarinense. É o som de SC que entra na área. Legal, e no som de SC de hoje aqui, vou botar um brother, o Paulinho Riccoli, aquele cara que faz música para os lugares que ele vai. Ele viaja para um lugar, bate fotos, se encanta, e aí ele escreve uma música, grava e lança a música toda gravada em estúdio e tal. Vou botar hoje a música do Paulinho Riccoli, a música se chama Campeche. Olha só, nossa linda praia do Campeche aqui em Florianópolis. Ele fez uma baita de uma dissertação sobre o Campeche e transformou isso em música, e a gente vai ouvir agora Paulinho Riccoli, Campeche.

Que legal a sonzeira aí do John's Roots, lá de Joinville. A galera manda muito bem. Fui uma vez num evento lá, vi altos shows dos caras. Os caras mandam muito, mandam versões e covers de outras bandas também. Mandam, cara, são altamente competentes. Vale a pena assistir John's Roots quando você vê por aí, beleza? Vamos seguir a programação aqui. Brother Kiko Pérez, guitarrista do Nat Roots, fez um trabalho muito legal que chama Love Surf Experience, que são as músicas do Jimi Hendrix tocada em reggae e fazendo versões diferentes. Olha só que legal o trabalho da Love Surf Experience do Kiko Pérez. Stone Free é o nome da música.

0: E é isso, galera, é isso. Reta final do programa. Eu deixo um grande beijo, um grande abraço, um super aloha pra todo mundo. Vamos curtir o sabadão com prudência. Bebendo não dirige, dirigindo não beba. Tudo vai dar certo. Vamos curtir o domingão amanhã. E segunda-feira tamo de volta na nossa batalha, beleza? Até lá, aloha pra todo mundo. Partiu!
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13: Será que a comunicação da sua marca está ignorando o público que mais cresce no Brasil? Hoje, toda marca quer a atenção da geração Z, mas muitas acabam ignorando o consumidor maduro. Pessoas acima dos 50 anos movimentam mais de R$1,5 trilhão de reais por ano na economia brasileira. São consumidores ativos, conectados e com alto poder de compra. Mas quando esse público não se vê representado pelas marcas, a conexão simplesmente não acontece. Por isso, antes de definir a próxima campanha, vale uma reflexão. A sua comunicação conversa com quem realmente compra o seu produto? Quer entender melhor o comportamento do consumidor e tomar decisões de marketing mais estratégicas? Acesse negóciossc.com.br.
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